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0: Boa noite para você que está curtindo a Cultura Sul FM, você que está em casa, no trabalho, levando a gente de carona. Leva a gente aí com música de qualidade, hein? Uma seleção especial para você aqui no nosso playlist. Quem tem cultura, tem tudo.
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2: Aí, meu compadre. Vou falar para ela agora.

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0: Cultura, Sua FM. Bom demais ter você por aqui. E vai curtindo aí, gente. Finalzinho de domingo já, hein? E aí, vai encarar a semana como? Claro, com música boa é muito melhor, não é? Então fica sintonizado 97.5. Quem tem cultura, tem tudo.
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0: É, gente, domingo à noite, dá aquela preguiça, não dá? Mas olha, bota um sorriso no rosto aí e segue com fé, porque a semana só está começando e tem muita coisa boa pra rolar durante a semana. Então vai na fé e, claro, fica ligado aqui na 97.5. Pra você que está em casa aí curtindo na preguiça esse finalzinho de domingo, aumenta o volume do rádio, chama a galera aí pra ficar juntinho com você, curtindo a programação. Quem tem cultura tem tudo. E playlist continua por aqui.
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De domingo pra você que está curtindo, onde você estiver, você tá no carro, que você tá fazendo aí, hein? Tá curtindo, tá viajando, tá passeando, tá dando rolê? Galera que leva a gente de carona nos caminhões também, Deus acompanhe vocês aí nas viagens, que vocês cheguem bem e que essa semana seja repleta de coisas boas. Pra todo mundo que está curtindo a 97.5, você que está só descansando aí pra

0: começar a semana, é, carrega a bateria, é. Carrega aí, porque a semana está inteirinha pela frente. Então vamos curtindo playlist por aqui, porque é muita música boa pra deixar você ainda mais animado, mais alegre. Quem tem cultura tem tudo.
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1: Excelente noite de domingo pra você, excelente semana começando. E olha, você pode levar a Cultura Sua FM onde você for, sabia disso? É, você pode curtir pelo aplicativo Cultura Sua FM ou também pelo site. Você vai viajar? Você está passando pela região agora e gostou demais da Cultura Sul? Então olha, onde você for, leva a gente junto. Se você não estiver aqui na região, você ouve pelo site, ouve pelo aplicativo. O importante é você estar sempre ligado aqui na 97.5, a rádio que fala para mais de 50 cidades. E você está curtindo playlist, muita música boa aqui para você nesta noite de domingo. 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

0: Você está ouvindo Playlist aqui na Cultura CFM, os grandes sucessos para você que está aí curtindo a programação. Aqui você ouve de tudo, as músicas mais velhas, as músicas mais novas. O que é sucesso rola aqui na 97.5. É bom demais ter a sua companhia. Onde você estiver, que você tenha uma ótima noite de domingo e que a sua semana seja cheia de coisas boas. 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

0: E aí, você tá curtindo a 97.5 fazendo o quê, hein? Tá esquentando o almoço de domingo? Ai, almoço de domingo é especial. Então, gente, aproveita mesmo, viu? Esquenta aquele restinho de churrasco e aproveita aí, porque comida boa a gente tem que comer duas vezes, né? Curta aí muito seu final de domingo. Claro, aumenta o volume do rádio, porque aqui só tem música boa. E aí você, aproveitando esses momentos legais aí, com ótima companhia, melhor ainda, não é? Fica com a gente, 97.5, para mais de 50 cidades, para mais de 1 milhão de ouvintes. É a Cultura Sul FM, a mais potente de toda a região. Uma ótima noite para você. Quem tem cultura, tem tudo.
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2: Uma ótima noite para você, excelente início de semana. Na Cultura Sul FM, você está ouvindo playlist com as melhores músicas. Se toca no playlist, é sucesso. E a música não para por aqui. 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

Bom demais ter sua companhia aqui pela 97.5. E vamos curtindo, gente, porque aqui só rola música boa, não é? Tá curtindo? Claro, aumenta o volume do rádio e fica...

0: Excelente finalzinho de domingo pra você. E aí, já tá com saudade do final de semana? Não, gente, encara a semana aí, olha, tá começando e que você tenha uma semana super bacana, tá? E aqui só toca sucesso, uma seleção especial de músicas pra sua noite de domingo. Quem tem cultura, tem tudo.
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0: Domingão à noite, você aí curtindo a 97.5, é bom demais. Então olha só, gente, a gente prepara esse programa com muito carinho para você que está curtindo, porque a gente sabe que você gosta das melhores músicas e o que é sucesso toca aqui na 97.5. Então olha, curte aí esse seu finalzinho de domingo, aproveita bem as últimas horas deste domingo, porque domingo que vem tem mais playlist aqui na Cultura FM. Quem tem cultura tem tudo, ótimo domingo para você.
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1: O governo federal vai elevar a projeção do salário mínimo para R$ 1.741 em 2027. O valor representa um acréscimo de R$ 24,00 em relação à estimativa feita em abril, que era de R$ 1.717. A nova previsão constará do PLOA, Projeto de Lei Orçamentária Anual do ano que vem, a ser enviado ao Congresso até o próximo dia 31 de agosto. O novo salário mínimo passará a valer em 1º de janeiro de 2027 e, até lá, ainda pode sofrer variações. Mas, se confirmado, no futuro, o valor representará um aumento de 7,4% em relação ao piso atual, que é de R$ 1.621. A estimativa segue a fórmula de correção da política de valorização, que inclui reajuste pela inflação de 12 meses até novembro do ano anterior, mais a variação do PIB, Produto Interno Bruto, de 2 anos antes, neste caso, 2025. O salário mínimo é uma baliza para uma série de despesas obrigatórias do Poder Executivo, como aposentadorias do INSS, Instituto Nacional do Seguro Social e o BPC, Benefício de Prestação Continuada. 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
1: O fenômeno El Niño antecipou e pode ter aumentado a frequência de tornados no Paraná neste ano. Segundo o pesquisador Hernani de Lima Nascimento, do Instituto Nacional de Pesquisas Espaciais, INPE. A temporada costuma ser mais intensa entre o fim do inverno e a primavera, mas os registros começaram ainda em junho deste ano. Segundo o especialista, o El Niño intenso pode ter contribuído para essa antecipação. O fenômeno favorece condições atmosféricas que aumentam a ocorrência de tempestades severas, capazes de provocar tornados. O Paraná, no entanto, está naturalmente em uma região propícia a esses eventos. O estado faz parte de uma área próxima à fronteira entre Brasil, Paraguai e Argentina, onde, segundo o pesquisador, houve aumento de condições favoráveis à formação de tempestades nos últimos 40 anos. A tecnologia também contribuiu para o aumento dos registros, já que permite identificar ocorrências que poderiam passar despercebidas no passado. Dentro do Paraná, oeste e o centro-oeste concentram as áreas com maior possibilidade de ocorrência. Quanto mais próximo da fronteira com Paraguai e Argentina, maior a propensão. Ele ressalta que tornados não são fenômenos fora do comum no sul do Brasil e que a população precisa estar preparada para novas ocorrências. O fenômeno se desenvolve rapidamente e é difícil prever com precisão o ponto exato que será atingido. A Defesa Civil orienta a população a acompanhar os alertas meteorológicos e a adotar medidas de proteção diante da possibilidade de tempestades severas. 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

0: 1,5%. Esse índice é o dobro da média nacional no período, que foi de 1,9%, de acordo com a Pesquisa Mensal do Comércio, PMC, divulgada na quinta-feira, dia 13 de agosto, pelo Instituto Brasileiro de Geografia e Estatística. Os números são referentes à comparação com o mesmo período do ano anterior. No recorte da região sul, o Paraná está próximo do desempenho de Santa Catarina, com 4,5% de janeiro a julho deste ano, enquanto que o Rio Grande do Sul ficou com 1,2%. Na comparação com o Sudeste, que tem as três maiores economias do país, o resultado paranaense também é superior. O Rio de Janeiro registrou alta de 1,9%. Minas Gerais cresceu apenas 1% e São Paulo ficou estagnado, com 0%. O bom momento do comércio varejista no estado foi puxado principalmente por livros, jornais, revistas e papelaria, que teve crescimento de 19,2%. Mais de 4 vezes o índice registrado no Brasil, que foi de 4,2% no primeiro semestre. Outros artigos de uso pessoal e doméstico cresceram 8,4%. Móveis teve alta de 6,5% e artigos farmacêuticos, médicos, ortopédicos, de perfumaria e cosméticos, 5,8%. A Pesquisa Mensal do Comércio também tem no escopo o varejo ampliado, que inclui no rol de atividades as vendas de veículos, motos, partes e peças, material de construção e atacado especializado em produtos alimentícios, bebidas e fumo. O crescimento no primeiro semestre de 2026 foi de 2,9% no Paraná. Na comparação de junho de 2026 com junho do ano passado, a alta foi de 5,4% e, no acumulado de 12 meses, 1,4%. 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
1: Ator propõe novo item nos carros e ideia vai à Câmara. Você deixa outro motorista entrar na sua frente e ele quer agradecer. Pode levantar a mão, dar uma breve buzinada ou até piscar as luzes do carro, mas nenhum desses sinais foi criado especificamente para dizer obrigado. Foi dessa constatação que nasceu a chamada Luz do Obrigado, uma proposta para criar nos carros um dispositivo luminoso exclusivo para comunicação de cortesia entre motoristas. A ideia, que está em análise na Câmara dos Deputados, é do ator Marcos Winter, e hoje o projeto também é desenvolvido por Thiago Pascoa, ator e produtor que trabalhou durante 7 anos na Mercedes-Benz em São Bernardo do Campo, São Paulo. O funcionamento imaginado pela dupla é simples. O veículo teria uma luz adicional independente de seta, lanterna, freio e pisca-alerta, que poderia ser acionado por um botão ou até por comando de voz, dependendo da situação. O mesmo sinal poderia significar obrigado, desculpa, pode passar ou simplesmente eu vi você. A proposta dos idealizadores é fazer com que a luz venha a ser instalada de fábrica nos carros novos. O equipamento seria obrigatório, mas o uso continuaria facultativo. Caberia ao motorista decidir quando ou se acionaria o sinal. A ideia do ator ganhou força neste ano. Em maio, um deputado federal pelo Amazonas apresentou o projeto de lei que propõe alterar o CTB para permitir uma sinalização luminosa auxiliar de cortesia entre condutores. 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
1: O Tribunal Superior Eleitoral, TSE, suspendeu temporariamente o processamento de novas filiações partidárias pelo sistema Filia da Justiça Eleitoral. A decisão foi anunciada na quinta-feira, dia 13, pelo presidente da corte, ministro Cássio Nunes Marques, e ocorre na esteira da filiação indevida do candidato à presidência, Flávio Bolsonaro, do PL, ao partido Missão. Segundo o TSE, a suspensão temporária de novas filiações tem como objetivo impedir novas alterações irregulares nos registros partidários enquanto o tribunal apura o episódio. O caso envolvendo Flávio Bolsonaro também é investigado pela Polícia Federal. Além do senador, o presidente Luiz Inácio Lula da Silva, do PT, também foi alvo de uma tentativa de alteração na filiação partidária, mas a mudança não chegou a ser efetivada, ainda conforme o TSE. O sistema utilizado pela Justiça Eleitoral para administrar informações sobre filiações partidárias continuará recebendo solicitações, mas o processamento de novas filiações ficará temporariamente interrompido. A expectativa do TSE é que o processamento dos dados cadastrais dos candidatos que disputam as eleições 2026 seja retomado após a adoção de medidas para reforçar a segurança do sistema. Na última quarta-feira, dia 12, o senador Flávio Bolsonaro apareceu no sistema da Justiça Eleitoral como filiado à omissão, legenda que tem Renan Santos como candidato à presidência. A alteração provocou automaticamente a desfiliação do senador do PL e, em tese, criou um obstáculo para o registro de sua candidatura, já que a legislação eleitoral exige que o candidato seja filiado ao partido pelo qual pretende disputar a eleição dentro do prazo mínimo estabelecido. O PL acionou o TSE diante da situação e o ministro Nunes Marques determinou o restabelecimento imediato da filiação de Flávio Bolsonaro, a sigla correta. Vale lembrar que o prazo para partidos e candidatos apresentarem os pedidos de registro à Justiça Eleitoral termina neste sábado, dia 15. 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
3: O governo federal vai elevar a projeção do salário mínimo para R$ 1.741 em 2027. O valor representa um acréscimo de R$ 24,00 em relação à estimativa feita em abril, que era de R$ 1.717. A nova previsão constará do PLOA, Projeto de Lei Orçamentária Anual do ano que vem, a ser enviado ao Congresso até o próximo dia 31 de agosto. O novo salário mínimo passará a valer em 1º de janeiro de 2027 e, até lá, ainda pode sofrer variações. Mas, se confirmado, no futuro, o valor representará um aumento de 7,4% em relação ao piso atual, que é de R$ 1.621. A estimativa segue a fórmula de correção da política de valorização, que inclui reajuste pela inflação de 12 meses até novembro do ano anterior, mais a variação do PIB, Produto Interno Bruto, de 2 anos antes, neste caso, 2025. O salário mínimo é uma baliza para uma série de despesas obrigatórias do Poder Executivo, como aposentadorias do INSS, Instituto Nacional do Seguro Social e o BPC, Benefício de Prestação Continuada. 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
7: 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Alô, você, bom dia, São Mateus do Sul, bom dia a toda a região, tudo bem, tudo certo?

0: Essa é a 97.5. Que bom ter você com a gente nessa manhã, mais uma semana começando.
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E é verdade. É sim, senhor. Bom dia, né? 5:03, 5:03. A ele toda a honra e toda a glória para mais uma semana. Semana abençoada, segunda-feira abençoada para nós. Que o Senhor nos acompanhe nessa jornada que começa, né? Segundona, 17 de agosto de 2020.

26. Tudo bem aí? Alô, Antônio Moro, bom dia. Já tá ligadão, Antônio Moro, tá ligadão com a gente, né? Tá joia. Ô, louco, é sério isso? É sério isso que eu tô vendo aqui agora? A minha irmã caiu da cama. O que aconteceu com você? A minha irmã, Ana Paula, caiu da cama hoje. É sério mesmo? Eu acho que eu tô sonhando ainda, vou me beliscar aqui. Sabe por quê? Porque ela tá mandando mensagem agora pra mim aqui. Tô vendo tua mensagem, obrigado, viu? É, brigadão, tá bom, maninha? Um beijo pra você e vou falar a verdade. Que satisfação, porque eu não olhei meu celular ainda. Eu não olhei o meu celular, mas você é pra ser a primeira que tá me desejando os parabéns aí, tá bom? Minha mana, querida. É, primeirona, então tá certo. Beijo pra você. Alô pros padeiros de plantão também, né? Manda, Luciano, alô pros padeiros de plantão. Certo, Lucas? Um abração aí pros padeiros de plantão também. Os padeiros de plantão, bom dia pra vocês. Começou. Pronto, Ana Paula, agora você já mandou aqui os parabéns pra mim, né? Então você já pode voltar a dormir, Aninha. Pode voltar a dormir agora, porque eu sei que você vai dormir mais um pouco, né? 5:05, manhã de segunda-feira, bom dia.

0: 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Tá faltando beijo, 5h15 agora, não, pulou. 5h16. É, vai amanhecendo, mais uma semana começando, você pode participar com a gente, viu? 42 98804 2851. 42 98804 2851. O Carazinho tá por aqui, ó. Ai, essa semana que não acaba, diz o Carazinho. Pois é, Carazinho. Temos uma longa jornada pela frente. Bom, vai mandando o seu recado aí. Cadê os caminhoneiros, hein? Os irmãos caminhoneiros também já se preparando aí, né?
1: Abraço pra todos os meus amigos caminhoneiros desse Brasil. Positivo, Tubarão!
0: E aqueles que já estão na estrada, né, Piazinho?

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Então, pra você que tá de aniversário hoje, né? Atendendo aqui o pedido também da minha mana Ana Paula. Tem os parabéns aqui pra nós que estamos de aniversário hoje, né? Tem mais gente também de aniversário hoje, então parabéns, felicidades, muitos anos de vida. E a Paulinha tá mandando aqui beijo pro pai, pra mãe, pra todos da escuta. É a Ana Paula de Campo Largo na sintonia. É minha irmã, viu, gente? Olha, o Mirto também tá ligado, né, Mirto? Já tá na sintonia com a gente, já tá na escutância da Cultura Sul, escutando nós com as duas orelhas, né, Mirto? O Aguinaldo Cavaleiro da Estiva dos Vidal também tá aqui ouvindo a gente. Quer ouvir a música com o Anjo, oferecendo pra Maria Lima, da Vila Verde, ele tá mandando aqui. Valeu, garotinho. Daqui a pouquinho a gente programa essa aí, tá? Grande abraço. Aguinaldo Cavaleiro, Estiva dos Vidal.

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Victor e Léo, anunciação. Agora 5h28 na manhã. Tô esperando você mandar o seu recado aqui, hein? 98804-2851. O Neguinho da Chica. Bom dia, Neguinho da Chica. Pessoal aí de Fluviópolis. Bom dia, Fluviópolis. Os ervateiros aí de Fluviópolis. Bom dia, Pedrão. Bom dia a todo o pessoal aí, viu? Bom dia pra vocês aí, gente boa. Sempre na sintonia da Cultura Sul FM, cedinho já, né? O Josmar também ali da Baldo. Alô, Josmar aí da Baldo. Tá sumido, hein, Josmar? Tá tudo certo com você, meu irmão? Um abraço, hein? 42 98804-2851. Pra você mandar o seu recado, seu bom dia. Mostrar que você tá vivo, né? Tá vivo aí ou não tá? E vamos acordar. Não adianta ficar gemendo na cama aí que não vai resolver nada. Eu vou te ajudar, ó. Eu ajudo você, vai, acorda. Vai levantando, se arrastando, meio gatinhando, mas vai levantando. É segunda-feira, né? Segunda-feira. Nem que gema, vai.

0: Essa música nós do Seu Marinho fizemos especialmente, a gente fez pra vocês de casa. Curtem a nossa música, né, Negão?
1: É isso aí, Magrão. E a gente canta numa boa pra você.
0: E o Chico vai soltar a viola pra gente cantar aí, gente, assim, ó.

0: É, musical San Marino, Peito Apaixonado, aqui na Cultura Sul. A gigante do sul do Paraná. Alô, Gabriel Fallers. Fallers comigo, Gabriel Fallers. Fallers comigo.
1: Hello? Bom dia, Luciano, sou a Janete Camargo.
0: Estou... Ah, é Janete. Ah, é você, Janete. Tudo bem com você, minha amiga?
1: Bom dia, Luciano, sou a Janete Camargo. Estou ouvindo esse maravilhoso programa em Encostilhanos Vitoriano, São João do Triunfo.
0: Uhum.
1: Ofereço todas as músicas de hoje do programa para você que está de aniversário. Feliz aniversário, Luciano. Que Deus te abençoe sempre, sempre, muitos anos de vida. Uma ótima e abençoada segunda-feira para você.
0: Amém. Obrigado, querida. Obrigado, viu? Um beijão para você também. Obrigado.

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Vamos fazer com a Siquinha na tristeza, vamos? 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

0: Na Cultura Sul FM, Christian e Ralf, A Morte do Carreiro. 5h43, 17 para as 6, minha gente. E aí, meu amigo Paulo, tudo certo? Cadê você, meu amigo Paulo?
1: Bom dia, Luciano.
0: Bom dia.
1: Escutando teu programa, tomando chimarrão. Escutando teu programa aí. Queria só a próxima música aí. Pra todo o pessoal que estão se preparando aí pra batalha da Erva Mate. Grande abraço, bom dia a todos.
0: Bom dia. Minha amiga Yolanda. Oi, Yolanda. Bom dia.
2: Bom dia, Luciano.
0: Bom dia.
2: Aqui é Yolanda, seja um triunfo. Mano, meus parabéns pra você. Feliz aniversário. Muitos anos de vida. Que Deus te abençoe.
0: Obrigado, querida. Deus te abençoe também. Obrigado, tá bom? 5h44. Famoso 5h44, né?

Tá aí na cultura, os atuais, eu duvido. Olha a temperatura agora aqui em São Mateus do Sul, 15 graus, hein? 15 graus é a temperatura. Hoje teremos uma segunda-feira linda, de sol e de calor, viu? É, pode sair só com uma blusinha, porque a temperatura vai subir. Teremos um veranico hoje e amanhã.

Hoje, amanhã, até quarta-feira, a princípio, um veranico aí, viu? Temperatura bem alta, 29 graus. Pode chegar a 29. Sol brilhando, hoje o sol vai brilhar e a temperatura vai subir. 15 graus agora.

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Mensagem você manda pra cá, tô gostando de ver, tá chegando bastante mensagem, que bom, eu adoro, adoro. Manda aqui no 42 98804 2851.

0: Anjo. Agora 5h59. Tá na hora. Já tá quase saindo, né? Você já acordou? Já tá ajeitando tudo aí? Tá naquela correria. Tem gente que ainda toma um chimarrão bem tranquilo, bem gostoso antes de trabalhar, né? Mas tem gente que já levanta meio atrasada. Você levantou meio atrasadinha, é. Segunda-feira não é fácil não, né? Bom dia, Luciano. Tô passando pra te desejar um feliz aniversário. Tudo de bom pra você, muita saúde. Oba, obrigado, viu? Tô lendo aqui, ó, toda a sua mensagem. Muito obrigado. Deus abençoe você também. Minha amiga Cleusa do Rosário, da Colônia Taquaral. Ótima semana para você também, viu, Cleusa? Muito obrigado pela mensagem. Muito obrigado. Também aqui comigo a... Quem que mandou mensagem aqui? Bom dia, tô na escuta. Quem tá na escuta? Quem é você? Bom dia para você, então, que tá na escuta. É a Tica? É você, Tica, que tá na escuta? Bom dia, viu? Obrigado aí pelo seu bom dia. O Hélio também tá na sintonia, né, Hélio? Hélio Muchinski aqui, faxinal dos quartins, na audiência. Olha a mesa lá do Hélio, tá bonito o negócio aí, o café da manhã aí é poderoso, hein, Hélio? O café da manhã aí, olha, com café da manhã desse, não precisa nem almoçar, né? Dá pra aguentar o dia inteiro, né, Hélio? Fala a verdade. Com a gente também, olá, bom dia. Bom dia. Ótimo dia, Rocap. Pessoal da Rocap aí, né? Pessoal da Rocap, serviços ali, estamos na sintonia. Um abraço para vocês aí da Rocap, em Antônio Olinto. Abraço aí, rapaziada, pessoal aí da Rocap, valeu, viu?
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0: 6h01.
2: 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A partir desta sexta-feira, dia 14, o licenciamento de veículos começou a ser cobrado no Paraná. O prazo para quitar varia de acordo com o número final da placa do veículo. Conforme o Departamento Estadual de Trânsito do Paraná, DETRAN, o valor é de R$ 94,61 para todos os veículos, em cota única. Para pagar a taxa, é preciso quitar todos os demais débitos com o DETRAN. O pagamento pode ser feito pelo site do Detran Paraná, pelo app Detran Inteligente e nas unidades de atendimento. A quitação pode ser feita via Pix e o certificado de quitação fica pronto em até 15 minutos. Os primeiros vencimentos são para veículos com a numeração final da placa 1. A partir de 28 de agosto, começará o prazo para placas com final 2 e a sequência vai até 27 de novembro para finais iguais a zero. Segundo a lei federal, o porte do documento é obrigatório e, caso o pagamento do licenciamento não seja feito, gera multa de R$ 293,47, remoção do veículo e 7 pontos na Carteira Nacional de Habilitação. 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

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Agora 6:06. Não vai perder a hora, hein? 6:06. Bom dia.

0: Wesley Sampaio, aqui na Cultura Sul, Passe Livre. Agora 6h12. Bom dia, gente. Bom dia pros motoristas aí na sintonia também, você que tá na estrada agora, do caminhão, né? Tá no caminhão, tá na carreta, tá na jamanta, tá aí também no trator, tá aí no maquinário, bom dia. Também aos amigos e amigas, motoristas das vans, do transporte escolar, do transporte de funcionários, dos micro-ônibus também, bom dia, viu, gente? Bom dia. Ô, Jessiquinha, já acordou, Jessiquinha? Bom dia. Deixa eu ver quem mais aqui também. Ah, Sheilinha Sheilosa. Ui.
1: Bom dia, Luciano.
0: Bom dia.
1: Passando por aqui para te desejar um feliz aniversário. Desejar tudo de bom para você. Que Deus continue abençoando muito a sua vida, viu? Muito sucesso aí nessa rádio. E obrigado por você ser meu primo e ser uma pessoa maravilhosa. Parabéns e Deus abençoe você.
0: Minha prima, ó. Um beijo pra vocês aí, tá? Ela tá em Londrina. A Geralda, olá Luciano, ótima semana abençoada pra todos nós, é a G. Obrigado, G, ótima semana. O Marcelão também tá na escuta, né, Marcelo? Bom dia. A Eleni, oi Eleni, obrigado Eleni. Obrigado, Deus abençoe você sempre também, Eleni. O Sebastião Brunoski, que tá na escuta aí no Triunfo, né, Sebastião? Ana Maria Quirino, Luciano, feliz aniversário, obrigado. Que Deus continue te abençoando. Muito obrigado, Ana Maria. Muito obrigado mesmo, de coração, tá bom? Valeu, valeu, valeu. Tô esquecendo de alguém aqui, o Renato, né? Renato Camargo.
2: Bom dia, Luciano. Vamos pra lida. Então é pra ficando mais velho aí, nos parabéns. Tudo de bom aí, caboclo. Vamos pra peleia. Pena pra trola.
0: Que pena que você vai pra peleia, rapaz. Não vai vir na festa? Hoje tem festa. Hoje é meio feriado em São Mateus do Sul hoje. Meio feriado, viu? Aham. Que pena que você vai trabalhar, né? Puxa vida, rapaz. Hoje é festa hoje. Uma festança que dá até medo. A Mariana também. Olá, Luciano. Feliz aniversário. Obrigado, Mariana. Um abraço pra você, Marianinha. Da Lagoa da Cruz. Pra toda a família aí, tá bom? Obrigado, Mariana. Nossa, quanta gente por aqui hoje. Tá cheinho, cheinho, cheinho. Obrigado, gente. Obrigado, gente. Ó, quem tá tomando chimarrão aí, ó. Na sintonia. Bom dia, bom mate pra você.

Gaiteiro? Cadê você, Gaiteiro? Ah, bom. Ah, bom. Se não tocar uma dessa aqui no meu nível, aí não dá, né? Sapeque, Gaiteiro, sapeque. Sapeque com força, vai. A vida que o velho mandou.

0: Continue participando, mandando a sua mensagem 42 98804 2851. Bom dia, Luciano, parabéns, felicidades. Obrigado. Deus abençoe aqui de São João do Triunfo. É você, Aloísio. Bom dia, hein? São João do Triunfo aí, obrigado. Meu paizão também tá ligado, seu Ivo. Ivo Munhoz, bom dia. Pai, bom dia, mãe. Aí em Campo Largo.
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0: 6:18.
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3: É Santa Catarina com a gente. Alô, Santa Catarina.

Bom dia pra vocês aí, ó, da Insepa, né? Pessoal da Insepa aí trabalhando e ouvindo a gente. Bom dia também pro Popenda, que tá ligadão aqui na Cultura.

Então vamos, né? Vamos que vamos. Vamos brincar de ser feliz. Vamos brincar de ser feliz. Ô Sebastião aí da Lapa, bom dia. Sebastião aí na Lapa, bom dia, tio.

Faceiro que ganso novo, né, tchão? Aê! Vamos se animar, hein, moçada? Vamos se animar. Vamos saindo de casa, vamos tomando aquele café, vamos levantando. Vai, nem que seja se agarrando, mas vai.

0: tá aí, Paulinho Mocelin, João Nelore Texano, Pancoso, 6h32, agora 6h32, Maria de Canoinhas, bom dia, minha amiga Maria, obrigado pelas palavras aí, tá bom, Maria? Obrigado, semana abençoada para você também. E todo mundo ligando, desligando, você pode mandar, continuar mandando sua mensagem, dá tempo ainda para você mandar o seu bom dia para quem você quiser. Manda aqui no 42 98804 2851, 42 98804 2851. Pessoal aí do Porto Feliz, bom dia, Porto Feliz tá com a gente, bom dia para vocês aí, meus amigos em Porto Feliz, bom dia para vocês na Água Branca, alô povo da Água Branca, bom dia São João do Triunfo, bom dia, Rebouças, Malé, bom dia povo de Malé, Rio Azul também já despertando já nessa manhã de segunda-feira, povo lindo de Rio Azul, bom dia aos amigos aí em União da Vitória, Ponta Grossa também tem gente ouvindo a gente, Irati, Teixeira Soares, Fernandes Pinheiro, Angaí, é um monte de lugar, Castro, né? E ó, daqui a pouquinho às 7 da manhã, daqui a pouco 7 da manhã tem Cultura Sul Notícias, primeira edição, e o Sérgio Soriani tá por aqui para trazer pra gente os destaques do que será notícia hoje, daqui a pouquinho, a partir das 7.
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0: Bom dia, Sérgio.
2: Um abraço, bom dia, Luciano, bom dia, ouvintes. Estamos chegando com muitas informações hoje, muitas ocorrências policiais que foram registradas.

0: registrados aí nas últimas horas, Luciano. E também tivemos aí um grave acidente que ocorreu ontem, né, aqui na 476, São Mateus do Sul. Daqui a pouco também vamos trazer informações, porque São Mateus do Sul é a segunda maior produtora de erva mate do Brasil. Então já já vamos trazer matéria aqui para vocês, né? Além das informações aí da região, Irati com granizo no final de semana, Rebouças, chuva forte no final de semana. Já já o coordenador de Defesa Civil vai falar, vai trazer informações. Enfim, fiquem ligados conosco aqui a partir de agora.
1: Tá certo então, daqui a pouquinho isso e muito mais aqui no Cultura Sul Notícias, primeira edição. Fica ligado.

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Então se é pra acordar, acorda aí. Acorda, acorda, acorda. Acorda, acorda, acorda. É segunda-feira. Segundo, gente, segundo. Nem que gema, vamos levantar.

Esse é o som pra você do Eduardo Costa aqui na nossa manhã. O Cristiano, meu irmão, também tá na sintonia, né? O Cris tá ligadão aí. Abraço, mano velho, ligado aqui na Cultura Sul FM. Valeu, valeu, valeu. Boas férias pra você aí, viu?

É, meu amigo Carazinho, faço das suas palavras as minhas, viu? Mas obrigado mesmo assim, obrigado, viu? O tempo chega pra todo mundo, né, Carazinho?

Sérgio e Serginho na Cultura Sul FM. Toneladas de Paixão. Quem tá com a gente por aqui é Leoni. Ô Leoni, bom dia. Estamos bem, mas ontem... Ah, deixa eu ver aqui. Sofreram um acidente ontem, meu Deus do céu. Olha, ontem a Leoni, né? A Leoni e o Macuco sofreram um acidente. Não teve vítimas. Saíram de casa para ir na missa e participar de uma festa de igreja. E se depararam aí com o inesperado. Leoni, graças a Deus, tá tudo bem, né? Eu fico muito feliz que a mão de Deus está aí sobre vocês. Tá bom? Que bom que vocês estão bem, né, Leoni? Bens materiais a gente consegue novamente, tá? Deus abençoe a nossa semana, a sua semana. Às vezes tem coisas que são, sabe, né? São livramento, né, Leoni? São livramento, Leoni. Olá, Luciano, meu amigo, bom dia. Estamos na escuta aqui na cidade de Malé, assinado Chicão. Beleza? Um abraço, Chicão. Chicão de Malé, o Tião na Lapa, o Ulisses também está na sintonia. Bom dia, amigão. Bom dia, bom dia, bom dia. 14 para as 7.

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2: Bom dia mais uma vez pra vocês aí de Malé e região. Bom dia.
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2: Sul. 15 graus a temperatura agora em São Mateus do Sul.
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2: E a temperatura vai subir, viu?
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2: A temperatura vai subir, pode chegar a 29 graus. Hoje teremos sol, sol. Se você está saindo de casa agora, pode ir bem tranquilo. Pode ir só com uma blusinha fina, porque a temperatura vai subir, né? E ó, hoje é 17 de agosto, não é só o meu aniversário, não. Tem mais gente de aniversário hoje. Então, se você completa mais um ano de vida hoje, ó, parabéns, felicidade, sinta-se abraçado. Quero abraçar aqui a minha amiga, nossa amiga, Josiane Lara.
6: Feliz aniversário.
2: Oi, Ju.
6: Aniversário.
2: A Ju também tá de aniversário hoje, né? Né, prima?
6: Feliz aniversário.
2: Prima do Cleve.
6: Feliz aniversário. Parabéns.
2: Parabéns pra Ju, parabéns pra outras pessoas que fazem aniversário aí, né? Nesse dia 17 de agosto.
6: Feliz aniversário.
2: Muitos anos de vida, viu?
6: Nesta data tão querida.
2: Ô, Ju, queremos bolo, Ju. Queremos bolo, queremos bolo.
6: Que Deus te ilumine.
2: Vamos passar na loja lá, né? Comer um pedaço de bolo. Eu acho que deve ter.
6: Por isso desejamos toda felicidade.
2: Pronto, pronto, pronto, pronto. Então sinta-se abraçado aí, viu? Quem tá de aniversário, tá? Bom dia, Luciano, manda aí um alô pra nós aqui de São Lourenço, estamos na escuta e ouvindo o programa e tomando aquele chimarrão. Um grande abraço do Antônio Borcá. Alá te Antônio Borcá, velho. Antônio Borcá, bom dia, Borcate, né? Bom dia, bom dia, bom dia, Antônio. Pessoal, gente boa aí do São Lourenço, São Lourenço. Bom dia pra você que tá aí levando a Cultura Sul de carona, tá aí no carro, tá na van. É, tá aí na ambulância, tá no SAMU, tá no corpo de bombeiros ouvindo a gente, tá aí no posto. Você aí, minha amiga, enfermeira, enfermeiro, doutor, doutora, bom dia, doutor, bom dia, doutora, bom dia. Bom dia aos políticos da cidade também, né? Bom dia, vereador, bom dia, vereadora, bom dia pra vocês aí, tá? Simbora trabalhar, né, gente? Segundou, 6h52. 8 para as 7. 8 para as 7. Bom, eu vou embora. Meio dia e meia eu tô de volta, viu? Tem zap do povão, meio dia e meia. Eu espero você, quem chegar primeiro um espera o outro, vem aí Cultura Sul Notícias, primeira edição com Cleverson Daniel e Sérgio Soriani.

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1: Bom dia para você, agora 7 horas e 6 minutos, mais uma edição então aqui do nosso Cultura Sul Notícias, está no ar, a primeira edição da nossa programação nessa segunda-feira, dia 17 de agosto. Um bom dia para você de São Mateus do Sul, bom dia para você da nossa região, para você que acompanha a Cultura Sul FM nas mais de 50 cidades, aqui o som da 97.5. Eu sou o Cleverson Daniel e vamos juntos aqui na programação a partir de agora com as informações na Cultura Sul FM para você. Pois é, ao meu lado aqui está o repórter Sérgio Soriani, já está aqui junto comigo. Sérgio, bom dia.
2: Um abraço, Cleverson, bom dia. Seja muito bem-vindo novamente, né? De retorno aí após as merecidas férias, né? E estamos chegando. Olha, neblina baixando aqui na cidade de São Mateus do Sul.
1: Pois é, neblina, então você que está na estrada já sabe, né? Sempre aquele cuidado redobrado para você que está ouvindo a Cultura Sul viajando, você que está pelos quatro cantos da região, e quem quiser participar com a gente, pode sempre mandar o áudio aqui no 8804-2851, que é sempre bom ter você ligado com a gente aqui na Cultura Sul FM e o programa Cultura Sul Notícias, primeira edição, que está no ar a partir de agora.
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1: Pois é, a previsão do tempo, minha gente, já falando da previsão aqui para nossa querida cidade de São Mateus do Sul, hoje a máxima pode chegar a 28 graus aqui na nossa cidade, com tempo bom, né? Sol. Começamos com sol a semana aqui em São Mateus do Sul, Sérgio Sorianinho.
2: Tomara, né? Porque tá difícil dela aparecer, viu? Semana passada, final de semana, e marcava, principalmente no domingo aí, sol entre nuvens, pouco apareceu. Tomara que o solzinho apareça hoje aí, viu?
1: Pois é, a semana começa quente, mas deve terminar fria no estado do Paraná no fim de semana, que voltam geadas, segundo aqui as informações do Semepar. A semana começa com sol em praticamente todo o estado do Paraná e com temperaturas máximas elevadas a 30 graraus no interior e chegando a 27 graus na capital Curitiba nessa segunda-feira. Assim, deve permanecer ao longo dos próximos dias com tempo estável, nenhum verânico. As máximas podem até mesmo chegar a 33 graus em áreas do noroeste e norte do estado. A capital também deve ter tardes quentes em Curitiba, atingindo máxima de 29 graus na quarta-feira, dia 19. Mas no fim de semana, o sistema ingressa no estado e muda tudo. As temperaturas voltam a cair e pode voltar a chover em algumas áreas e o frio extremo no fim de semana aqui no nosso estado, Sérgio Soriani.
2: É, a temperatura alternando, né? Porque devido ao fenômeno El Niño, né? Então, isso tem dia que faz calor, tem dia que dá aquela esfriada no meio do dia.
1: Sim.
2: E aí o teu organismo, né, acaba não aguentando. Por isso que é importante você se prevenir, né? Porque tá feia coisa, viu, Cleverson?
1: É, o negócio tá complicado. O importante é você estar prevenido aí, né? E seguir sempre as orientações, porque a gente não sabe ainda o que vai acontecer. Esperamos que muitas das previsões não se concretizem. Mas, enfim, né? A natureza é a natureza, hein, Sérgio Soriani?
2: Ah, com certeza, com certeza. Por exemplo, né? Tivemos aí final de semana com muita chuva, cara, na região, né? Irati, tivemos aí queda de granizo e daqui a pouco vamos trazer as informações. Então, complicada a situação, viu?
1: Agora 7 horas e 9 minutos, bom dia.

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1: Pois é, gente, o Paraná tem média de 3 casamentos de adolescentes. Você acredita nisso? 3 casamentos de adolescentes por dia.
2: Aqui também, cidade do Paraná pode receber mega fábrica que vai gerar 750 empregos.
1: Apostas simples, estado do Paraná acerta a Quina e Mega Sena acumula.
2: Paraná e mais 10 estados têm taxa de desemprego abaixo da média nacional.
1: Pois é, a campanha eleitoral começa hoje com regras para as propagandas.
2: SUS disponibiliza exame FIT para diagnóstico precoce de câncer de intestino.
1: Essas e muitas outras informações para você a partir de agora aqui na sua manhã, no Cultura Sul Notícias, primeira edição.
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2: Olha, muitas ocorrências foram marcados aí nas últimas horas. Por exemplo, tivemos registro em São Mateus do Sul, Vila Bom Jesus, homem foi preso na tarde de sexta-feira. Ocorrências em Cruz Machado, Paula Freitas, na área de Irati também, várias ocorrências. Ontem tivemos aí um grave capotamento aí, aqui em São Mateus do Sul. Daqui a pouco vamos trazer todos os detalhes.
1: Pois é, Planalto Norte de Santa Catarina, temos uma audiência muito grande também. Um homem embriagado deu soco e tentou estrangular a sua namorada. E também um homem morreu 8 dias após inalar a fumaça. Morre o homem após inalar fumaça em incêndio na cidade de Major Vieira.
2: Esses os principais destaques. Daqui a pouquinho as notícias.
1: 7:11.
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1: Manda sua mensagem aqui para Cultura Sul FM e participa com a gente aqui no 8804-2851. Sabe que temos aqui o quadro do Povo Reclame, sempre tem mensagem. E já começamos amanhã com uma mensagem aqui de um ouvinte, hein, Sérgio?
2: É verdade. Bom dia. Me diz uma coisa. Como entrar em casa em uma rua estreita dessa, sem condição, rua Pedro Éfico, na Vila Buasque? Olha, tá complicado. Caminhão, carreta, tá bom. Essa carreta fecha essa rua na esquina sem visão alguma. Tá aqui, ó.
1: O pessoal mandou o vídeo pra gente aqui?
2: Isso. Mandou o vídeo aqui, ó. Né?
1: Do morador lá, né?
2: É verdade. É uma rua bem estreita mesmo, né?
1: Pois é. E aí, o que dizer, né? Se o morador que tiver aí ouvindo a Cultura Sua Firme quiser se manifestar também, né? Provavelmente é caminhoneiro, né? Deixa o caminhão ali em frente à casa, né? Depois de chegar de viagem. Realmente uma situação bem complicada, né? Então, se o caminhoneiro estiver ouvindo, pode mandar mensagem para se defender também aqui. Assim como a reclamação do ouvinte aqui falando sobre a rua estreita, né? Na Pedro F, na Vila Bosque. Um abraço para você, tudo de bom. Obrigado pela participação. E você pode participar com a gente sempre aqui no 8804-2851. Mais mensagem chegando, Sérgio Soriani.
2: Bom dia, que bom que você voltou, amigo. Uma excelente semana. Estão te parabenizando aí, Cleber.
1: Obrigado, Maile. Um abraço para você, tudo de bom. Alô, o Flávio tá ouvindo a gente, tá ligado. Diz que hoje já correu 12 quilômetros, mas que tal isso, Flávio, hein?
2: Olha só, rapaz.
1: 12 quilômetros, um abraço pra você, meu amigo, parabéns e grande exemplo aí na nossa cidade, o Flávio, sempre correndo aí no ginásio, muito conhecido aqui no nosso município.
2: Bastante.
1: Até que enfim apareceu o Cleberson, um abraço aí pro Ulisses que tá ouvindo. Alô, Ulisses, um abraço pra você. Obrigado pela audiência.
2: Muito obrigado pela audiência. Ele colocou uma outra palavra, né?
1: Deu quase 2 meses aí de férias, hein? Deu uma emendada aí, 7:13 agora.
3: Bom dia, Cleberson Daniel. Meu amigo Soriani, sentido aí, União da Vitória, uma neblininha de leves aí, mas toda tensão é pouca, beleza, meus amigos? Uma ótima semana a todos nós aí.
2: Opa, da mesma forma, muito obrigado pela participação do nosso ouvinte aí, o Marlon, né? Que tá deslocando nesse momento, falando aí que na rodovia tem um pouco de neblina. Então, atenção redobrada. Velocidade reduzida, 80 no velocímetro, 97.5 aí no rádio.
1: Exatamente, como fala o Pegada Seca, né? Aliás, hoje é aniversário do Pegada Seca, um abraço para ele e pro Luciano aí, nosso colega de trabalho, né? Gente boa demais, né? Um grande comunicador aí que nós temos no rádio na região, no estado do Paraná, né? E temos aí ele junto com nós agora aqui na Cultura Sul FM, né? Espero que fique por muito tempo, né? Então, um abraço pro Luciano Munhoz, comunicador, que está completando idade nova hoje. Muitas felicidades aí, tá? Tudo de bom.
2: Na verdade, que se aposente aqui, né? Que daí fica bom, né? Semana passada, na segunda-feira, a Andréia me falou que era aniversário do Luciano. Eu fiz, quando iniciei uma homenagem pra ele aqui, aí ele falou, não, mas não é hoje.
1: Segunda-feira.
2: É semana que vem, semana na próxima que vem. Segunda, que é hoje.
1: É, né? hoje é o aniversário hoje. Do Pegada Seca. Então,
2: aí sim, parabéns.
1: Muito bom ter você aqui, viu, meu amigo?
2: Parabéns, felicidades, que Deus abençoe, muito sucesso, né?
1: É, pra quem tá ouvindo o rádio, aí o Luciano, aonde eu vou, o pessoal conhece o Luciano, da época lá na Rádio Clube, ainda de Curitiba, viu, Curitiba, Sérgio?
2: Exatamente.
1: É, Rádio Clube que durante muito tempo aí foi uma das principais rádios do Paraná, e hoje o Luciano está aqui. Na Cultura Sul, que também é uma das principais rádios aí hoje do estado, que é a maior aí do sul do Paraná e norte de Santa Catarina. Abraço pro Daniel, tá ouvindo? Alô, Daniel, um abraço para você, obrigado pela participação, obrigado pela mensagem, por estar confirmando a audiência, já começando aqui a nossa manhã. 7:15, daqui a pouco nós voltamos e para começar com as principais informações do seu dia nesta segunda-feira, 7:15, bom dia! 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

0: Agora 7:19, 7:19, para você uma boa manhã de segunda-feira, você que está na estrada, você que está em casa, você que está aí com a sua família, ouvindo, começando o seu dia, aqui no Cultura Sua Notícias, primeira edição.
1: Pois é, Cleberson, falamos aí do aniversário do Luciano, eu tenho mais um aniversariante, né, no sábado, né, sábado ontem, aniversário dele, o Ademir Borges, meu tio. Já tá com 70, ela vai bordada, né? E mora em Irati e está ouvindo a gente, ouve toda manhã.

0: A gente aqui no Cultura Sul Notícias, mora no bairro Lagoa, Irati, né? Um grande abraço, feliz aniversário, que Deus abençoe e tenha muitos e muitos anos de vida. E além de tudo, meu companheiro de pesca, viu, Cleber?
1: Teu companheiro de pesca?
0: Pesca. E olha, 70, acho que 77, se não me engano, 76, 77, homem... E não se entrega, cara, e vamos que vamos.
1: Um abraço pra ele, felicidades então, tudo de bom, muitos anos de vida na cidade de Irati, é isso?
0: Isso, bairro Lagoa.
1: Agora 7h20, gente, então, a campanha eleitoral começa com regras para propagandas. Confira a reportagem da Agência Web de Notícias.
2: A campanha eleitoral para as eleições 2026 começa oficialmente nesta semana, quando passa a ser permitida a propaganda eleitoral nas ruas e na internet. Candidatas, candidatos, partidos, federações e coligações podem divulgar propostas, realizar comícios, caminhadas, carreatas e distribuir material gráfico dentro dos limites estabelecidos pela Justiça Eleitoral. É o que explica o advogado especialista em direito eleitoral, Alberto Urolho.
3: O objetivo das regras para a campanha eleitoral é garantir o máximo possível um equilíbrio na disputa. Por exemplo, quem já está exercendo o cargo e eventualmente é candidato à reeleição não pode utilizar dos benefícios desse cargo, aquilo que vem e é pago com dinheiro público não pode ser usado para a campanha eleitoral.
2: Na internet, a propaganda é permitida em sites, redes sociais e aplicativos de mensagens, com impulsionamento pago até 1º de outubro. Também são permitidos comícios, alto-falantes e distribuição de materiais, dentro dos horários previstos em lei. A legislação proíbe enquetes eleitorais, propaganda em bens públicos e de uso comum, distribuição irregular de brindes e práticas que possam configurar abuso de poder. Os candidatos que desrespeitarem o estabelecido podem enfrentar uma série de consequências, conforme pontua o advogado atuante em direito eleitoral e partidário, Rafael Morgental.
4: A maior parte dos ilícitos, né, como a gente sabe, os ilícitos de propaganda, acabam gerando apenas uma punição de multa. Agora, quando a gente está falando de desinformação dolosa que visa iludir o eleitor e via de regra isso tem sido feito não para promover candidaturas e sim para atacar adversários, aí nós estamos falando sim na rota de colisão com princípios constitucionais importantíssimos, né, que tem a ver com a autenticidade do sufrágio, com a legitimidade do voto e do processo eleitoral, do poder que está sendo ali constituído. Então é natural que essas técnicas de desinformação sejam combatidas com veemência e que candidatos possam ser caçados.
2: O horário eleitoral gratuito no rádio e na televisão começa em 28 de agosto e segue até 1º de outubro. Agência Rádio Web, produção e reportagem, Joyce Santos.
1: Muito bem, tá certo. Agora 7 horas e 23 minutos, 7h23, para você uma boa manhã. Gente, falando em eleição, o eleitorado jovem recua 22% em 16 anos no Brasil, o que mostra um levantamento. Com o envelhecimento da população brasileira, o eleitorado jovem entre 16 e 24 anos recuou 22% em 16 anos, considerando o período de 2010 a 2026. O levantamento foi realizado pelo Instituto, a pedido da Agência Brasil, Instituto Nexus, né, com base em dados do Tribunal Superior Eleitoral. Além da redução proporcional, também houve um recuo em números absolutos. A quantidade de brasileiros com menos de 24 anos que podem comparecer às urnas caiu 5,5 milhões. Eram 24,7 milhões de eleitores nessa faixa etária em 2010 contra 19,2 milhões em 2026. Com o número total de eleitores no país aumentou 17%, passando de 135,8 milhões para 158,8 milhões no período. A participação dos jovens teve uma queda de 18,2% para apenas 12,5% do eleitorado. Pois é, gente, na eleição passada, para você ter uma noção, 33 milhões de pessoas não votaram. Você sabe o que isso significa? A diferença que faz uma eleição isso? 33 milhões de pessoas não votaram na eleição passada no Brasil, Sérgio Soriani.
0: O que é profundamente lamentável. É um número que define qualquer eleição.
1: Exatamente.
0: Entendeu? Então, 33 milhões, imaginem, né? Para se ter uma ideia, a capital Curitiba, ela...

0: tem mais de 2 milhões de habitantes.
1: Sim.
0: Então você imagine, são quantas capitais aí, fazendo um cálculo assim por cima, que deixaram de votar, né? Meu Deus do céu, né? Calculando, né? Imaginando a população de uma capital, né? Então, é um número, olha, super considerável. Super considerável.
1: Eu converso com muitas pessoas que falaram que não vão votar esse ano, né? E eu sempre falo, errado, porque é o seguinte, depois você não tem do que reclamar.
0: Não.
1: Né? Você escolhe o seu candidato, você vai lá, vota. É muito importante, porque se você não está votando, você não está escolhendo. Se você não está escolhendo, você vai reclamar do quê daí, se você não se propõe nem aí votar? A gente sabe que tem muita gente desacreditada do país, enfim, mas você que pode mudar isso, viu? Seja do seu país ou seja da sua região. Né? Todo mundo sabe que toda região precisa de um representante de verdade, não de um representante, né, figurativo, de um representante de verdade, assim como o país também precisa, mas depende de você, depende do seu voto. Se você não vai votar, não adianta reclamar.
0: É verdade. E exercer o direito de cidadão, né?
1: Com certeza.
0: Todos nós temos o direito de cidadão e tem que ser exercido.
1: Agora, 7:25, você vai votar esse ano, você que está ouvindo? Né? Quero saber de você, já que já falei aqui que o ano passado 33 milhões de pessoas não votaram, você que está ouvindo na rádio. Você vai votar esse ano? Sabe com vontade de votar? Conta para nós aqui no 8804-2851. Quero mandar um abraço pro meu amigo, um cara gente boa demais, que é o Luiz Tatu, né? Abraço para você, meu amigo, tudo de bom. Tá dando os parabéns aqui pro Luciano, né? Pelo aniversário do Luciano. E obrigado sempre pela audiência. O Luiz, que é motorista de ambulância da prefeitura e tá sempre levando a cultura de carona, viu, Sérgio?
0: Opa, muito obrigado aí pelo carinho da sintonia, pela audiência. Estamos juntos aí, ó. Tem gente que tá reclamando aí de falta de água, né? Tá digitando lá, inclusive, né? Olha aqui, ó. Bom dia. Queria fazer uma denúncia aqui em São João do Triunfo sobre a falta de água. Já faz um mês que falta água de dia e só ligam após as 22 horas. Essa semana faltou água sexta-feira e estamos sem água tanto de dia quanto à noite. Só fala pra gente se é da Sanepar ou se é de poço artesiano, né? Que tem comunidades aí que tem o poço, né?
1: Sim.
0: E aí, às vezes acontece esse problema. Só direciona pra gente que se é Sanepar o Poço Artesiano.
1: Manda mensagem para cá, 8804-2851. Você pode interagir, participar com a gente aqui na primeira edição do nosso jornal do Cultura Sul Notícias, na Cultura Sul FM.

0: Então, olha, São Mateus do Sul foi eleita a segunda maior produtora de erva mate do Brasil. Né? E nós vamos trazer aqui o Luciano Kuligoski, ele é presidente da Engemate e vai trazer detalhes para a gente aqui nesse momento.
1: Boa tarde, São Mateus do Sul. Eu sou Luciano Miguel Kuligoski, presidente da Engemate São Mateus. Hoje vou falar um pouco sobre a produção de erva mate no Brasil, sabe? Segundo a pesquisa da Pecuária Municipal do IBGE, o Brasil produziu em 2024 841,3 mil toneladas de erva mate em folha verde. O Paraná respondeu por nada menos do que 452,2 toneladas. Isso são mais de 53% de toda a produção nacional. Os três estados do sul juntos concentram mais de 99% desse total. Dentro desse cenário, São Mateus do Sul é o segundo maior produtor do Brasil, com 63 mil toneladas. Deixa eu traduzir o que significa isso. De cada 3 toneladas de erva mate produzidas no Brasil, uma saiu daqui. Vou dar mais uma dimensão. Se pegarmos o ranking nacional e somar 20 municípios do 31º ao 50º lugar, a soma dos 20 dá exatamente o que o São Mateus do Sul produziu sozinha. Ficamos atrás apenas de Cruz Machado, que também é um município paranaense. São Mateus é peça central de um corredor vateiro do sudeste paranaense, que além de São Mateus do Sul, reúne Cruz Machado, Bituruna, União da Vitória, Paula Freitas, Porto Vitória, General Carneiro e Paula Frontin. Não estamos apenas diante de um município produtor, estamos diante de uma região econômica inteira, organizada em torno de uma cultura que é a erva mate. A erva mate é provavelmente a única cadeia agrícola relevante desse país que conserva a mata nativa em vez de substituí-la. São Mateus do Sul, além de ser o segundo maior produtor de erva mate do Brasil, temos orgulho de termos a indicação geográfica São Mateus, a IG, que é uma certificação concedida pelo INPI, que é o Instituto Nacional de Proteção Industrial, na qual participam 6 municípios, né? São São Mateus do Sul, Rebouças, Rio Azul, Malé, Antônio Linto e São João do Triunfo. As ervas que têm a certificação de IG são cultivadas de forma sombreada sob árvores nativas, como pinheiro, araucária, cedro, imbuia e outras. Com isso, a erva mate tem um sabor mais suave, como também ajuda a manter o remanescente da Mata Atlântica, bem como a manter o produtor no campo. Não vou me alongar mais para não ficar muito extenso esse áudio. Em outra ocasião podemos falar mais sobre esses assuntos. Que a erva mate São Mateus do Sul seja reconhecida onde quer que ela chegue pela sua excelente qualidade. Um brinde a quem faz isso acontecer todos os dias. Viva o nosso ouro verde. Obrigado.
0: Tá, então, o presidente da Engemate, o Luciano Kuligoski, que trouxe informações e olha, números consideráveis. A segunda maior produtora do Brasil na questão da erva mate, hein, Cleverson?
2: Muito bom mesmo. Um abraço aí, agora 7h32.
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2: Pois é, né, gente? Aqui, né, o povo já se manifestando na pergunta que eu fiz aqui sobre se você vai votar ou não. Né, teve uma pessoa que falou aqui que o povo não quer mais votar porque estão decepcionados com o que está acontecendo no país, né? Então, tá aí, né? E você, mas no final de contas, você vai votar ou não? É você que mandou essa mensagem aí, né? Conta pra gente se vai votar ou não. 8804-2851. Tinha comentado aqui no começo do programa sobre casamento, gente. Casamentos de adolescente. O Paraná tem, em média, 3 casamentos de adolescentes por dia. O Paraná registra em média 3 casamentos de menores de 18 anos a cada dia. E quase 90% dos casos envolve adolescentes do sexo feminino. É o que revela uma análise do Bem Paraná, com base na pesquisa Estatísticas do Registro Civil, divulgada pelo IBGE. Em 2024, último ano com dados disponíveis, foram contabilizados 1.043 casamentos infantis, uma queda de 16,3% em relação ao ano anterior. Ainda assim, o Paraná lidera em ocorrências na região sul. Em todo o Brasil, mostra o levantamento, 13.024 uniões envolvendo adolescentes foram celebradas em 2024. A exemplo do que acontece no caso paranaense, os números estão em queda. Houve 14.180 casos em 2023, o que aponta para uma variação de 8,2% entre um e outro ano. Historicamente, tanto no Paraná como no Brasil, esse tipo de união afeta com maior intensidade a vida das meninas, principalmente na faixa etária de 16 anos, 373 casos no Paraná e 4.713 casos no Brasil, e de 17 anos, 533 e 6.797, inclusive a maior parte delas, 85,2%, tanto entre as paranaenses como nacionalmente, se casa com parceiros maiores de 18 anos.
0: Olha, é uma média impressionante, viu? Porque adolescência, né? Adolescência, 14, 16 anos, né? É o momento da formação total da pessoa, né? É o momento de procurar, né, as mais variadas coisas da vida, né? Claro que positivas, né? Aproveitar aquele momento. Agora, abortar com o casamento, será que estão totalmente preparados para isso?
2: Pois é, e no final das contas, esses casamentos acabam terminando, as pessoas acabam engravidando muito cedo.
0: Que a média é muito alta também, né?
2: Segundo uma pesquisa, né, em geral, os casamentos

0: no estado do Paraná estão durando em média de 4 a 5 anos. Pois a maioria dos casamentos em geral. Agora imagina a pessoa casar tão nova, assim, casar com 16 anos, né? Iniciando a vida, 18 anos.
1: Complicado, viu?
0: Vamos ver o que, que vai ser do nosso futuro aí. 7h35, daqui a pouco na Cultura Sul FM, as informações policiais, hein? As informações policiais aqui de São Mateus, da nossa região. E seguimos aqui contando com a sua participação, sempre no 8804-2851. Mais uma mensagem, né? O pessoal participando aqui, né, curtindo a Cultura Sul FM, mandando mensagem. Mas lá, tem mais mensagem, Sérgio.
1: É, bom dia, Sérgio Cleverson. Há pouco tempo atrás foi falado sobre um buraco na rotatória do Poço Triângulo. Foi feito um tapa-buraco, porém com essas chuvas o buraco abriu novamente. A gente que vem de moto e conhece o percurso ainda consegue desviar, mas quem vem de carro não tem muito o que fazer. O pessoal responsável poderia dar uma maior atenção nesse trecho. Na verdade, nós fomos lá também, fizemos uma matéria de vídeo, né? De vídeo, mostrando o buraco ali no trevo, né? O trevo do triângulo. E, pessoal, fez o tapa-buraco, mas, viu? É aquela história. Uma toalha velha se rasga, quanto mais você remenda, é pior, né? Vai abrindo mais ainda. Você remendo de um lado, estoura do outro. E assim por diante. Ali tem que ser feito um recap geral, Cleverson.
0: Com certeza.
1: Aí vai solucionar o problema. Então, pessoal do DENIT aí que estão na nossa região, né? Eles estão trabalhando aqui na nossa região. Ali na 153, próximo a Paulo Frontin, estavam, pelo menos, né? Semanas atrás, mas estão na nossa região. Tem que dar uma olhada com mais atenção nesse trevo ali, porque o fluxo de veículos é muito grande. É muito grande, veículos e caminhões. Então não é qualquer tapa-buraco que vai segurar ali, viu? Olha, choveu, abre novamente, não tem o que fazer.
0: Pois é, falando em Paulo Frontin, né, nós temos sempre aqui muita reclamação do trevo ali de Paulo Frontin, da famosa mureta, né, que volta e meia tá dando algum acidente ali.
1: Também fizemos já algumas matérias da mureta.
0: Pois é, inclusive tá lá no portal desse último acidente que aconteceu na sexta-feira, mais um acidente foi registrado na mureta do trevo de acesso a Paulo Frontin, né. Esse acidente aconteceu na noite de sexta-feira, no entroncamento nas rodovias 476 e PR-153, né, teve mais esse acidente. Segundo as informações ali, um automóvel que se envolveu no acidente na região conhecida como mureta, existente no trevo. Com impacto, o veículo acabou tombando. Apesar dos danos materiais e do susto, não há informações sobre pessoas feridas na ocorrência. Agora a pergunta é, será que vão fazer alguma coisa em relação a isso, né? Ou não, né? Diz que existe um projeto de reformulação elaborado pelo Departamento Nacional de Infraestrutura de Transportes, que você acabou de falar, que é o DENIT, que prevê mudanças aí na estrutura desse entroncamento, já que, desde que foi inaugurado, só tem reclamação e muitos acidentes acontecendo. E como que deixaram fazer essa obra? Por quê? Porque teve um engenheiro que fez o projeto, teve uma comissão que aprovou e teve alguém que executou. E mesmo assim deixaram fazer aquela bagunça ali que não se entende nada.
1: Não tem cabimento, não tem sinalização. Você vê em sentido União da Vitória aqui, ó, e vai entrar para Paulo Frontin, isso que já aconteceu comigo, né? Além de não ter iluminação, não sei como está agora, mas não tem iluminação, não tem sinalização. Eu passei batido ali, cara, e tive que ir lá na frente fazer o retorno para retornar, tá? Retornar e entrar para sentido Paulo Frontin. Então, na verdade é uma mureta no meio da pista.
0: Vai virando uma bagunça. Aí você vem, os caminhões se confundem, um caminhão atravessa na frente do outro e você tá no meio dos caminhões ali, é muito Sim. fácil de dar uma tragédia ali.
1: Não, né? Olha, é lamentável, cara. Lamentável.
0: Então espero que realmente seja executada essa reformulação aí, porque... Mas não sei como que executar a obra. Começa por aí, né? Como eu acabei de falar. É. Teve um engenheiro que projetou o negócio, uma comissão que aprovou e depois alguém lá que executou. E será que em todas essas reuniões não teve um para falar, viu? Isso aqui não vai dar certo, isso aqui vai virar uma bagunça.
1: Não, e como de fato virou. Agora, eu ouvi falar também que existe projeto. Mas não adianta ficar só no projeto, não. Isso aqui tem que ser feito o mais rápido possível.
0: Sem dúvida.
1: Reformulado ali o mais rápido possível.
0: Sem dúvida. Agora 7h39.
2: Bom dia, Sérgio Soriani. Bom dia, Cleverson Daniel. Beleza, Padilha. Abraço. Bom ter você de volta aí, Cleverson.
0: Valeu.
2: Um bom início de semana a todos aí. Que Deus abençoe a semana de todos aí. Sérgio.

0: Cleverson, Luiz, o Padilho de volta. A respeito de votar, eu acho que todos têm que votar, mas votar consciente, né? Analisar bem o perfil do candidato, né? E votar para um Brasil melhor, né? Um Brasil bom, um Brasil, eu digo assim, eu não quero um Brasil bom para mim, eu quero um Brasil bom para todos, né? Então é só votar consciente, né? Abraço.
1: Tá certo. Eu tô perguntando aqui se você vai votar ou não, né? Você que tá ouvindo a Cultura Sua FM, quero que você responda. Vai votar esse ano? Que ano passado, 33 milhões de brasileiros não votaram. Mensagem lá, Sérgio.
2: Bom dia. Me desculpe, mas 90% dos acidentes no trevo de Paulo Frontin é só falta de atenção do motorista. Muito celular enquanto está dirigindo. Isso desvia demais o foco na estrada. Eu vou discordar de você. Vou discordar pelo seguinte. Porque a gente fez e ficou um tempo ali.
1: Sim.
2: A gente ficou um tempo ali. E, claro, tem gente que fica ali com o celularzinho na mão, né? Isso aqui eu não vou dizer que não acontece, mas tem muitos condutores que ficam com o celular na mão, né? Mas olha, que 90% é falta de atenção, me desculpe, viu? Me desculpe, não é não. Pode até ter falta de atenção ali, mas sabe o que é? Falta de sinalização, falta de organização de quem fez aquilo ali, falta de projeto de quem fez aquilo ali. Colocar mureta no meio da pista, isso não tem cabimento, cara.
1: Pois é, você que mandou a mensagem, fez essa observação aí que a gente sempre fala aqui da questão do telefone. Realmente, né, tem muitos motoristas, né, sejam motoristas de automóveis ou até mesmo dos caminhões aí, que eles estão com o telefone na mão, né? Então isso realmente é uma situação que eu não sei o que vai ser feito, né, para mudar isso. Até estava conversando com um colega policial esses dias, ele falando que multa mesmo, não quer saber, né? Mesmo que a pessoa, ele pegue a pessoa dando aquela olhadinha no telefone enquanto dirige, eles multam mesmo. Mas eu acredito que isso aí vai ter que ser criado uma lei muito mais rigorosa, né? Uma fiscalização muito maior, porque já saiu do controle a questão de motoristas com o celular enquanto dirigem, né? Claro que é uma responsabilidade do motorista, a pessoa tem que ter essa consciência, deixar o telefone de lado, porque se deixar ali na parte ali do perto da marcha do veículo, você vai dar uma olhadinha. Então você tem que, quando entrar no carro, esquecer o telefone, né? Colocar no porta-luva, enfim, deixar num local que você não tem acesso, senão você vai dar uma olhadinha. Ó, motorista da cidade sai na BR, só faz aquilo, né? Ele tá falando, motorista que dirige só na cidade sai na BR e não sabe dirigir, ele quis dizer.
2: Isso, aham. Uhum. Não, tem muitos motoristas, né, que passam por isso também. Né?
1: Tinha que tomar a carteira, ele diz, de alguns motoristas.
2: Porque cidade é uma coisa.
1: Sim.
2: Né? E dirigir na BR é totalmente diferente. Aí concordo com o nosso ouvinte. Né?
1: Sem dúvida, sem dúvida.
2: Então, tem que se, né, dar uma especializada aí para dirigir na rodovia, porque, olha, se, por exemplo, se entrar numa curva ali meio molão, né? Ah, mas o cara não consegue fazê-la, né?
1: É, muito difícil.
2: E na cidade um outro problema. Condutores e condutoras que dirigem sem olhar placa de sinalização.
1: Mais isso ainda.
2: Mais isso ainda, né?
1: Isso aí, o conhecimento.
2: E tem bastante também.
1: Tem muito.
2: Muito.
1: Pessoal, só vou votar para deputado estadual, né? Que é para fazer alguma diferença. Um abraço para você, obrigado aí pela sua participação. Porque segundo ele aqui, né? Ele acredita que estamos indo mal. Independente do resultado das eleições para o ano que vem, federal. Né? Um abraço para você. E segundo o trevo de Paulo Frontin, para mim, virou palco de campanha política e é disso que falei na primeira mensagem. Né? Pessoas decepcionadas e nada de infraestrutura séria. Um abraço para você. Agora 7h43.

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0: Agora 7:48, para você bom dia, para você uma excelente segunda, uma excelente semana, para você de São Mateus, para você de toda a nossa região. Temos um áudio aqui porque teve uma reclamação um tempo atrás de um cachorro ali na Vila Americana e um ouvinte mandou aqui, né, falando sobre esse cachorro que estaria avançando nas pessoas ali, isso, provavelmente na região do Parquinho, ali próximo à escola da Vila Americana.
1: Bom dia, Sérgio, bom dia a todos aí. Que é o Jaqueta da Americana. Viu, esse tempo eu vi tava reclamar de um cachorro aqui da pé da escola, que avançava nos motoboy, nos carros aí. Então esse cachorro aí já não tá mais aqui, é dois exclusivos, o rapaz levou lá pra Triunfo, numa chácara lá, sabe? Então eles pararam de incomodar aqui, sabe, já foi, levou que tem uma chácara lá, ele gostou dos cachorros aqui e levou dois, sabe, que tava aqui na frente. Então não tem mais os cachorros aqui. Agora tá motoboy pra passar o cegado aqui, que não tem cachorro pra pular deles. Beleza?
0: Muito bem, tá certo então aí, resolvido o problema, Sérgio.
2: Ah, com certeza. E ele, ele participou também, né, naquela ocasião, pra falar a respeito desse fato aí. Mas graças a Deus que já foi resolvido, solucionado o problema, né? Então as pessoas podem andar com segurança na Vila Americana.
0: Pois é, e não só na Vila Americana, mas outros bairros também, como até aqui na própria Vila Pinheirinho, nós sabemos que tem cachorros aí na rua. E você que é proprietário sabe que lugar de cachorro não é na rua. Você que é tutor, como fala hoje em dia, né, o lugar do cachorro não é na rua, porque se ele atacar o motoboy, a responsabilidade vai ser sua. Então, realmente, é uma situação delicada. Os nossos amigos aí que fazem as entregas estão trabalhando. E aí, se o cachorro passar na frente, você sabe, né, toda essa, o que que acontece. Então, toma cuidado, hein, você que tem os cachorros e deixa o cachorro aí na rua. 7:49 agora, uma excelente segunda.
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2: Agora são 7:50. Olha, iniciando aqui com um grave capotamento que foi registrado na PR-151 em São Mateus do Sul. Um acidente de trânsito, um capotamento que foi registrado na noite de ontem na PR-151 aqui em São Mateus do Sul. De acordo com o registro do Corpo de Bombeiros, a ocorrência foi atendida por volta das 20 horas na altura do número 440 da rodovia. E segundo informações preliminares, o veículo acabou capotando, sendo necessário o atendimento das equipes de emergência. A vítima seria um empresário bastante conhecido e bem-sucedido em São Mateus do Sul, atuante no ramo de fotografias e imagens. Ele recebeu atendimento médico e, conforme informações iniciais, poderá necessitar de encaminhamento hospitalar para procedimentos cabíveis. As circunstâncias do acidente ainda não foram divulgadas oficialmente. Novas informações poderão ser divulgadas a qualquer momento, conforme o andamento da ocorrência e atualização dos órgãos responsáveis, né? Então, pessoal aí que trafegava ontem, no período da noite, pela 151, presenciou esse acidente aí, né? Na noite de domingo, ontem, dia 16, no trecho de São Mateus do Sul, PR-151.
0: Agora são 7:51. A polícia registrou prisões, apreensões e furtos em União da Vitória e região.
2: A Polícia Militar registrou diversas ocorrências entre os dias 14 e 17 de agosto em União da Vitória, São Mateus do Sul, Paula Freitas e Cruz Machado.
0: Em União da Vitória, três homens foram presos por força de mandados judiciais. As prisões ocorreram nos bairros Cristo Rei e Limeira, entre a tarde do dia 14 e a madrugada do dia 15. Dois mandados eram de natureza criminal e um de natureza civil. Os detidos foram encaminhados ao DPEM e permaneceram à disposição da Justiça.
2: Ainda em União da Vitória, na noite de ontem, a Polícia Militar prendeu um homem por tráfico de drogas no bairro São Basílio Magno. Durante a abordagem, o suspeito teria reagido e entrado em confronto físico com os policiais, sendo contido e imobilizado. Com ele foram apreendidos 1,77, 1,77 gramas de cocaína, 4,90 gramas de crack, distribuídos em 19 pedras e 6 porções de maconha, totalizando 24 gramas e 94 decigramas. O homem foi encaminhado à 4ª Subdivisão Policial.
0: 8 minutos faltando agora para as 8, também foram registrados 2 casos de furto qualificado no centro de União da Vitória. Em uma das ocorrências, peças de roupa e o documento de um veículo foram furtados no interior de um carro. Em outra, um veículo teve o vidro dianteiro do passageiro quebrado e foram levados um iPhone, documentos pessoais e cartões bancários. O celular foi localizado pelos policiais em um arbusto próximo e devolvido à proprietária.
2: Em São Mateus do Sul, na Vila Bom Jesus, um homem foi preso na tarde de sexta-feira após a Polícia Militar constatar que havia contra ele um mandado de prisão criminal ativo. Ele foi encaminhado ao DPEM.
0: Na mesma cidade, em São Mateus, o motorista foi preso por embriaguez ao volante após um acidente de trânsito sem vítimas envolvendo 2 veículos no centro. Segundo a PM, após a colisão frontal, um dos condutores tentou deixar o local, mas foi contido por populares. O teste do bafômetro apontou álcool, né? 0,90 mg de álcool, né, por litro de ar. Né, no homem, né, resultando na prisão e também nos procedimentos legais cabíveis.
2: E na noite do sábado, na localidade de Colônia Vargem Grande, um homem foi preso após ser flagrado furtando objetos de uma igreja da comunidade. Durante a abordagem, foram encontrados com ele objetos reconhecidos como pertencentes à paróquia. O suspeito foi encaminhado à 3ª Subdivisão Policial.
0: Em Paula Freitas, uma carabina de pressão adulterada para calibre 22 e 6 munições do mesmo calibre foram apreendidas durante uma averiguação de denúncia de caça ilegal na localidade de Faxina. Será que é Faxina ou Faxinal? Faltou L aqui ou é Faxina?
2: Acho que deve ser Faxinal, né?
0: Deve ser Faxinal, né? Que faltou um L aqui no boletim aqui, né? O material foi encaminhado à 4ª Subdivisão Policial.
2: Em Cruz Machado, a Rotan prendeu 2 homens durante uma abordagem a um bar na localidade de Linha Curitiba. Contra um deles havia um mandado de prisão por pensão alimentícia e contra o outro por homicídio. No estabelecimento também foram apreendidas 2 espingardas, munições, cigarros oriundos do Paraguai e

0: dinheiro em espécie. Os envolvidos foram encaminhados à Polícia Civil.
1: Agora 7 horas e 54 minutos, Planalto Norte de Santa Catarina. Homem embriagado dá soco e tenta estrangular a namorada. Um homem de 37 anos foi preso após agredir e tentar estrangular a namorada em Itaiópolis. O caso aconteceu na noite de sábado, no bairro Lucena. Segundo a Polícia Militar, a vítima relatou que foi

0: Haroldo Panchinhaque, de 54 anos, morreu no domingo, 8 dias após sofrer complicações provocadas pela inalação de fumaça durante um incêndio em uma residência no bairro Sol Nascente, em Major Vieira. O homem foi resgatado pelo Corpo de Bombeiros na manhã de sábado, dia 8, e foi encaminhado ao pronto atendimento do município. Lá foi internado. O incêndio atingiu uma residência de construção mista lá na travessa da Lidolfo Cordeiro, em Major Vieira, e o Corpo de Bombeiros foi acionado por volta das 6 horas e encontrou o fogo em fase de expansão. Vizinhos alertaram as equipes sobre a presença de Haroldo no interior do imóvel, que possui aproximadamente 91 metros quadrados. Enfim, o homem acabou não resistindo e 8 dias após inalar a fumaça, acabou falecendo.
1: Cleberson, para fechar esse bloco aqui, é uma informação que vem de Inácio Martins, tá? Uma jovem de 18 anos, ela desaparece após sair para ir à escola em Inácio Martins. Uma moradora da Cidade Alta e de Inácio Martins buscou o apoio das autoridades na tarde de sexta-feira para relatar o sumiço de sua filha, Lucimara Jaques Moreira, de 18 anos. Conforme os relatos repassados à corporação, a jovem deixou o domicílio familiar na manhã da última quarta-feira, dia 12, com destino inicial na instituição de ensino, mas acabou não chegando à sala de aula e tampouco retornou ao convívio dos parentes. No momento em que foi vista pela última vez, antes de o caso vir à tona, a estudante trajava o uniforme oficial do Colégio Cívico Militar Parigó de Souza, onde ela estuda, onde cursa a formação voltada à área de docência, além de calçar tênis brancos e carregar uma mala na cor preta. A mãe informou que já empreendeu buscas por diversos pontos da cidade e conversou com vários conhecidos sem obter pistas concretas. Diante do cenário de angústia, os familiares solicitam o engajamento de toda a comunidade regional na divulgação de informações que possam esclarecer o paradeiro da aluna. Quaisquer dados úteis devem ser repassados imediatamente às forças de segurança por meio do telefone de emergência 190 ou diretamente pelos contatos particulares disponibilizados pelos parentes, né? Inclusive, gente, essa matéria completa está aqui no portal P97 com a imagem da jovem de 18 anos. E pode acessar lá, se você tiver conhecimento de algo, comunicar à família, né? Então, esse é o fato que foi registrado em Inácio Martins.
0: Na sequência, as últimas informações policiais da nossa região. Agora faltando 2 minutos para as 8.
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0: Agora são 8:05, oitava companhia independente, diversas ocorrências registradas durante o fim de semana na região.
1: Em Irati, a PM registrou um furto em uma loja no centro da cidade. O estabelecimento teve a porta da frente arrombada durante a madrugada e cerca de 55 peças de roupas foram levadas, entre camisetas e calças, causando um prejuízo estimado entre R$ 1.500 a R$ 2.000. A equipe realizou o patrulhamento, mas nenhum suspeito foi localizado.
0: Ainda em Irati, a Patrulha Maria da Penha realizou visitas preventivas, acompanhamentos relacionados a medidas protetivas e atendeu uma ocorrência de ameaça contra a mulher, envolvendo o ex-companheiro, que não aceita o fim do relacionamento. O homem teria feito ameaças e realizado manobras bruscas com um veículo em frente a uma oficina onde a vítima estava.
1: Outro caso registrado em Irati foi um golpe envolvendo a venda de um veículo. Segundo a PM, o estelionatário se passou por intermediário na negociação de um Gol, anunciado em uma plataforma de vendas. Uma das vítimas realizou um Pix de 15 mil como entrada, enquanto o proprietário do veículo recebeu um falso comprovante no valor de 35 mil. O golpe foi descoberto quando as partes se encontraram.
0: Inácio Martins, a Polícia Militar atendeu uma ocorrência de estelionato que teve como vítima dois idosos. Segundo o relato, um homem que se apresentou como vendedor de produtos naturais ofereceu ervas medicinais e posteriormente propôs uma suposta simpatia de prosperidade. Durante o ritual, as vítimas colocaram o dinheiro que possuíam sobre uma toalha. Após o procedimento, o homem teria levado todo o dinheiro e fugido. O prejuízo informado foi de aproximadamente R$ 7.000.
1: Também Inácio Martins foi registrado o desaparecimento de uma jovem de 18 anos. Conforme relato da família, ela saiu de casa no dia 12 de agosto para ir à escola, mas não retornou. A ocorrência foi registrada e a família recebeu as orientações necessárias.
0: Em Rebouças, a Polícia Militar registrou o descumprimento de medida protetiva de urgência e confeccionou um boletim após verificar relatos de aproximação entre as partes. No mesmo município, durante patrulhamento, policiais localizaram um homem que possuía mandado de prisão em aberto pelo crime de tráfico de drogas. Ao perceber a presença da equipe, ele tentou fugir e chegou a entrar em um rio, mas acabou detido e encaminhado ao sistema prisional.
1: 8:07, em Teixeira Soares, o homem foi preso por porte irregular de arma de fogo. Durante uma abordagem, os dois indivíduos em atitude suspeita, os policiais localizaram uma pistola calibre 22 na cintura de um dos abordados. Ele recebeu voz de prisão e foi encaminhado à Delegacia de Polícia Civil.
0: Fernandes Pinheiro, registradas ocorrências de violência doméstica. Em um dos casos, uma mulher relatou ter sido ameaçada pelo ex-companheiro com uma faca e solicitou medida protetiva de urgência. Em outra ocorrência, uma mulher afirmou ter sido agredida pelo próprio irmão após uma confusão. Ela recebeu atendimento médico e também manifestou interesse em solicitar a medida.
1: Em Ibituva, a Polícia Militar registrou um caso envolvendo ameaça e furto de veículo. A vítima havia anunciado um automóvel em uma plataforma de vendas e passou a receber ameaças de uma pessoa que dizia pertencer a uma facção criminosa e exigia a entrega do carro. Mesmo orientada a manter o veículo em casa, a vítima acabou deixando o automóvel em via pública, enviando a localização ao autor. No dia seguinte, constatou que o carro havia sido furtado.
0: No município também foi registrado aí um caso de lesão corporal envolvendo arma de fogo. Um homem deu entrada no pronto atendimento após ser atingido no braço por um disparo acidental de um revólver calibre 22 que carregava na cintura, enquanto conduzia uma motocicleta. Segundo o relato, a arma teria sido perdida após a queda e a vítima afirmou não possuir registro, posse ou porte.
1: Em Ipiranga, a PM atendeu uma grave ocorrência de violência doméstica na BR-487. Uma mulher relatou que foi retirada à força de sua residência pelo ex-companheiro e levada até as proximidades de uma ponte. Segundo a vítima, o homem fez ameaças de morte, tentou sufocá-la e tentou arremessá-la da ponte. A agressão foi interrompida por um terceiro que passava pelo local e interveio. O suspeito fugiu e não foi localizado durante as buscas.
0: No mesmo município, a Polícia Militar registrou ainda o furto de duas armas de fogo de uma chácara localizada na região do Cerro Azul. Foram levados uma carabina, um revólver, ambos calibre 357. A ocorrência foi encaminhada para investigação da Polícia Judiciária.
1: 8:09, em Rio Azul, um homem foi atendido no hospital após sofrer uma lesão na cabeça provocada por uma garrafada. Segundo a vítima, o autor teria sido seu próprio irmão, que fugiu após a agressão e o suspeito não foi localizado.
0: Em Ibituva, a Polícia Militar também prestou apoio ao SAMU em uma ocorrência envolvendo ferimento provocado por arma branca. Segundo informações levantadas no local, um homem teria desferido um golpe de faca contra o próprio corpo após um desentendimento familiar. Ele foi encaminhado ao pronto atendimento.
1: Além das ocorrências criminais, as equipes da 8ª Companhia realizaram diversas operações de fiscalização de trânsito e bloqueios em Irati, Rebouças, Rio Azul, Teixeira Soares, Fernandes Pinheiro, Imbituva, Ipiranga e Ivaí.
0: Em várias dessas ações, os condutores foram submetidos ao teste do etilômetro com resultado de 0,00 miligramas litro de álcool por ar expelido. Bom, então, todos deu negativo, né? Todos deram negativo, todos os exames feitos aí nos condutores.
1: A Polícia Militar também realizou o policiamento preventivo em

0: eventos, visitas comunitárias, patrulhamento rural e atendimentos de perturbação do sossego, além do apoio a outros órgãos e equipes de saúde.
1: A Polícia Militar também registrou Irati e prestou apoio ao SAMU no atendimento de uma mulher em situação de surto. Ela foi encaminhada ao pronto atendimento para avaliação médica e as equipes também realizaram bloqueio de trânsito com abordagem de veículos e todos os condutores aí fizeram o teste do etilômetro que deu negativo.
0: Ainda no município, a Polícia Militar registrou um caso de descumprimento de medida protetiva. A vítima informou que o ex-companheiro contra quem possui uma medida protetiva de urgência vigente teria passado 5 vezes em frente à sua casa, acompanhado de amigos que gritavam com o objetivo de intimidá-la. Buscas foram realizadas, mas o homem não foi localizado.
1: Outro atendimento de destaque ocorreu durante a noite quando a Polícia Militar foi acionada para um local de morte após um incêndio em uma residência. Segundo informações repassadas pelo Corpo de Bombeiros, um corpo carbonizado foi encontrado no interior do imóvel. Uma testemunha relatou que o local era utilizado por um homem que vivia em situação de rua durante o dia e pernoitava na residência. O imóvel não possuía energia elétrica e, segundo o relato, o homem utilizava velas para iluminação. Os órgãos competentes foram acionados e o corpo foi recolhido após os procedimentos periciais.
0: Em Inácio Martins, a Polícia Militar prestou apoio a um grave acidente de trânsito na PR-364 na localidade de Água Clara. O veículo saiu da pista e 5 pessoas ficaram feridas. No atendimento, participaram as equipes do SAMU, Corpo de Bombeiros, socorristas do município e também a Polícia Rodoviária Estadual. As vítimas foram encaminhadas para atendimento médico e, após os procedimentos, a rodovia foi liberada.
1: Em Rebouças, uma residência localizada na Vila Feliz foi atingida durante a madrugada por um possível disparo de arma de fogo. A moradora relatou ter ouvido um barulho por volta das 4h45 da manhã e, posteriormente, encontrou o vidro de uma janela danificado. Um objeto semelhante a um projétil foi localizado sobre a cama do casal e recolhido para encaminhamento à Polícia Civil.
0: Também em Rebouças, a polícia atendeu uma ocorrência de morte por afogamento. Uma mulher de 61 anos foi encontrada em um tanque de peixes, localidade de Riozinho de Baixo. Familiares tentaram realizar procedimentos de reanimação, mas ela não resistiu. A polícia científica e demais órgãos competentes foram acionados e o corpo foi encaminhado ao ML de União da Vitória.
1: Em Teixeira Soares, um homem deu entrada no hospital municipal com um ferimento provocado por arma branca. Segundo a vítima, houve uma discussão generalizada durante uma confraternização. E, posteriormente, ela percebeu que estava com uma faca cravada nas costas. O homem não soube informar quem teria cometido a agressão. Foi encaminhado para exames complementares e a Polícia Militar realizou buscas, mas nenhum suspeito foi encontrado.
0: Em Bituva, a polícia atendeu a um atropelamento ocorrido na rua Santos Dumont. Um golfe atingiu um pedestre. O condutor permaneceu no local e prestou assistência. A vítima foi socorrida pelo SAMU e encaminhada ao hospital, sendo transferida para a Santa Casa de Irati para a realização de exames complementares.
1: Ainda em Imbituva, a Polícia Militar também foi acionada após funcionários de um posto de combustíveis relatarem uma possível situação de violência doméstica envolvendo um homem e uma mulher que estavam em um veículo Audi. O casal deixou o local antes da chegada da equipe e buscas foram realizadas na região sem localização dos envolvidos.
0: Em Ivaí, uma ocorrência de ameaça contra a mulher mobilizou a Polícia Militar na região de Palmital dos Cunhas. A vítima relatou que o irmão, que faria uso de drogas e bebidas alcoólicas, retornou à residência após ter sido retirado do local e ameaçou de morte com um facão. Ao saber que a polícia seria acionada, o homem fugiu em direção a uma área de mata. Buscas foram realizadas, mas ele não foi localizado. A vítima demonstrou interesse em solicitar medida protetiva.
1: Além das ocorrências, a Polícia Militar realizou operações de fiscalização de trânsito e bloqueios em Irati, Rebouças, Rio Azul, Teixeira Soares, Guamiranga, Ipiranga e Ivaí. Os veículos abordados estavam, em sua maioria, em situação regular.
0: As equipes também reforçaram o policiamento preventivo em eventos religiosos, esportivos. Em Ipiranga, houve o patrulhamento durante os finais do Campeonato Municipal de Futebol e também uma festa religiosa. Em Ivaí, as equipes atuaram em 2 eventos sem registro de alterações. Em Rio Azul, o policiamento esteve presente durante uma festa religiosa na localidade de Marumbi dos Elias, também sem intercorrências.
1: Esses foram os fatos, muitos fatos, que marcaram o final de semana. Agressões por arma branca, afogamento. Olha, gente, a chapa esquentou no final de semana.
0: Com certeza, com certeza. Agora 8h15.
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0: Agora são 8h20, 8h20, Irati, final de semana, sexta-feira, por volta das 16 horas, Jardim Virgínia. Uma árvore caiu, né, por volta das 4 da tarde, e de acordo com o corpo de bombeiros, ninguém ficou ferido nessa situação. O CIMEPAR informou que o volume de chuva em Irati foi de 4,4 milímetros, entre 16 e 16h30, e confirmou passagem de um núcleo de tempestade pela região. Até o fechamento da matéria, não havia registro de feridos ou desabrigados na região. Em Prudentópolis, o Corpo de Bombeiros deslocou até a localidade de Ponte Alta para entrega de lonas na comunidade. E em Irati também foi registrada aí queda de granizo nessa região, na região do Jardim Virgínia ali, né? Também tivemos queda de granizo. Município de Rebouças, também final de semana, muita chuva por lá. Luiz Carlos Esquiba, que é o coordenador da Defesa Civil, vai trazer detalhes com relação às chuvas fortes que caíram em Rebouças aí no final de semana, principalmente na sexta-feira.
1: Bom dia, Soriane, bom dia, ouvintes da Rádio Cultura Sul FM. Na semana passada, mais especificamente para sexta-feira, nós tínhamos aí um alerta laranja, né? Que já é demanda de uma atenção mais especial, porque podem vir situações mais graves. E realmente ocorreu, né? Granizo em estados da região. E aqui em Rebouças nós tivemos aí um acumulado de 60 milímetros de chuvas em poucas horas, o que acabou causando transtornos em algumas residências, inclusive também em um posto de saúde. Estamos aí em um período delicado, Sérgio, onde estamos aí já dentro do período do El Niño, que está sendo muito comentado aí na mídia, já tendo situações mais graves em várias regiões do nosso estado, como ocorrência de, inclusive, de tornados. A Rio Grande do Sul também tem sofrido muito com isso, e a nossa preocupação também é com as chuvas acima da média que estão previstas para esse período. Então, a população deve estar sempre atenta. Populações aí que moram em áreas de risco, mais próximas de rios, tá? Sempre está com documentos separados, algumas roupas para uso emergencial, porque pode ocorrer de um momento para outro de essas pessoas, em algum momento, terem que ser retiradas de suas residências. Esperamos que não, né? Ficamos aí pedindo a Deus que nos proteja de situações mais graves, mas as previsões aí de técnicos da questão climática nos mostram aí que teremos sim situações bem graves no restante desse ano, podendo inclusive adentrar em 2027. Então, toda a atenção aí da população, todo cuidado com limpeza de calhas, que pode diminuir os problemas de infiltração dentro das residências, as coberturas das casas e tudo mais, e sempre estarem atentos aí aos alertas da Defesa Civil. Abraço a todos e uma ótima semana.
2: Agora, 8h23, 8h23, nós temos aqui também sempre, né, o quadro do Povo Reclama, e teve mais uma reclamação aqui antes de encerrar o programa, né, que vem de São João do Triunfo.
3: Uma denúncia de sobre cachorro aqui em São João do Triunfo. Na rua ali atrás do posto de gasolina, tem uns cachorros que estão atacando crianças, atacando a gente grande ali. E tem que fazer alguma coisa sobre esses cachorros, né? Porque no sábado ainda estava passando ali, atacaram até eu com a minha esposa ali. Fazer alguma coisa sobre esses cachorros aqui em São João do Triunfo, atrás do posto de gasolina, tá bom? Eu agradeço vocês falar alguma coisa, tá bom, Elias? E com Deus que abençoe, tá bom?
2: Pois é, né? Então tá aí, né? Quem tá ouvindo a Cultura Sul FM, quem está acompanhando o São João do Triunfo, quem forem os proprietários, os tutores, enfim, desses animais, é atrás do posto de gasolina, posto de combustível, está atacando aí as pessoas, esse cachorro em São João do Triunfo, né? Mais de um. Ó, aqui na uma reclamação, estamos sem água aqui na Baixada desde ontem à noite. Nada até agora da água voltar em São João do Triunfo, tá complicado. Mais uma reclamação relacionada à água em São João do Triunfo, Sérgio.
0: A gente precisa, como eu falei naquela outra reclamação lá, a gente precisa saber se é poço artesiano ou se é Sanepar. Aí a gente tem aonde recorrer, né?
2: Sim.
0: Então, ouvinte aí que só nos fale se é Poço Artesiano ou se é Sanepar, né? Que daí a gente vai repassar aí já para os órgãos competentes.
2: Com certeza.
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2: Pois é, para encerrar aqui, né, a gente comentou sobre os casamentos, né, de adolescentes que estão aumentando no Brasil. Uma pessoa mandou falando, ó, eu casei com 17 anos, fui mãe com 18, de um menino. 7 anos fui mãe de uma menina, 7 anos depois fui novamente mãe de mais um menino. O mais velho está hoje com 30 anos, o mais novo está com 15. Temos uma família muito linda, uma pessoa mandou aqui, Sérgio.
0: Olha que bom, né? Não, a gente não generaliza, né?
2: Sim.
0: Tem alguns relacionamentos que, né, não dão certo, mas graças a Deus muitos relacionamentos dão certo.
2: E hoje são outros tempos, né? Ela casou com 17, um filho dela está com 30, então estamos falando aí de muito tempo atrás, né?
0: Muito tempo atrás,
2: exatamente. Então hoje em dia as coisas deram uma mudada.
0: É verdade.
2: Tá certo, então. Um abraço para todo mundo que tá ouvindo. Segunda edição do Jornal ao Meio.

0: Gia, um abraço, Sérgio Sorena. Na sequência tem as informações do esporte com o Jaime.
1: Um abraço a todos, uma ótima semana e até meio-dia, se Deus quiser.
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3: Olá, muito bom dia, ouvintes da Cultura Sul FM 97.5. Estamos chegando nesta manhã de segunda-feira aí com o Show do Esporte. Começando a semana trazendo as notícias do esporte da nossa região, o que aconteceu no final de semana aqui na nossa região e também o giro pelo esporte nacional. Como que foi o seu time no final de semana? Muitos felizes, outros aí não tão alegres nessa segunda-feira. É o Brasileirão, hein? Ponto a ponto na tabela de cima, o Flamengo vai se aproximando do Palmeiras, o Palmeiras mais uma vez tropeçou, o Flamengo goleou e o Atlético Paranaense vem chegando, hein? E tivemos outros resultados, hein? Tivemos vitória do Santos, o Santos venceu também e outros resultados que aconteceram nesse final de semana a gente traz pra você aqui no Show do Esporte. E também a classificação atual aí do Brasileirão, como eu falei, mudando aí pontuação tanto na tabela de cima quanto na parte de baixo. E o tricolor gaúcho também, hein, meu amigo Paulo? O que aconteceu com o Grêmio também, hein? Tudo o que aconteceu no Brasileirão. Mas em primeira mão, vamos falar do esporte aqui da nossa região. Final de semana, tivemos em campo Samas Esporte Clube pela terceira divisão. E como a gente falou durante a semana, era jogo importante, jogo de vida ou morte para o Samas, precisava da vitória. E a vitória veio, hein? Depois de muito trabalho até para conseguir dar condições de jogo. Choveu muito na sexta-feira aqui em nossa cidade e toda a região. Os campos da região, não só o estádio municipal, mas os campos da região aí sofreram muito. E aí o pessoal da federação veio a São Mateus do Sul, olhou o campo, esperou até, né, pertinho do jogo e deu condições de jogo. Mas antes, quando os times entraram em campo, tocaram o hino e era pra dar sequência ao jogo, o árbitro pediu pra tirar mais um pouquinho de água. O pessoal trabalhando, Deus, das 10, 11 horas da manhã pra drenar um pouco, né, ajudar a tirar um pouco da água, porque tinha muita água realmente, né, devido às fortes chuvas. Mas ainda o árbitro pediu pra esperar mais um pouco. O jogo começou um pouquinho atrasado, mas o Samas se deu bem. Depois do início truncado, o Irati logo saiu na frente, fez 1-0 aí com Córdoba cobrando falta, fazendo um golaço pro Irati. O Samas não se abateu, logo em sequência, num bom cruzamento do Brian, atleta aqui de São Mateus do Sul, prata da casa, cruzou na medida certa aí pro gol do Gustavo fazer aí, né? O gol foi o Flávio, né? O Flávio que fez o primeiro gol da equipe do Samas. Aí o Irati voltou a ficar na frente. Logo o Irati também fez o segundo gol, com ele Júnior fazendo o gol do Irati, mas o Samas novamente não se bateu, foi o ataque e numa bola lançada na área aí, desviou na mão do zagueiro, pênalti pro Samas. Assim, aí sim, Gustavo bateu e fez aí o gol de empate do Samas, ainda no primeiro tempo tudo isso, hein? Campo molhado, como falei, difícil de jogar, mas o time do Samas não se abatendo, indo pra cima. E ainda no primeiro tempo, muito empurra dentro da área, o árbitro já tinha avisado, hein? Se começar a empurrar, se puxar, eu vou dar pênalti. E mais um lançamento na área, e o atleta subiu com o braço aberto, atingiu o jogador do Samas, o árbitro marcou o pênalti. E dessa vez com mais emoção ainda. Se o primeiro pênalti foi com emoção, hein? A bola foi na trave e entrou. O segundo, hein? O segundo do Breno, a bola... O goleiro pegou e aí ele com uma felicidade, né, conseguiu um voleio e fazendo o gol da virada e o gol da vitória do Samas. Somando seus 3 primeiros pontos e vivo na competição. O Samas agora joga em casa no próximo final de semana, encarando a equipe do Hope da cidade de Campo Largo. O Hope que ontem recebeu o líder geral do campeonato, que é o Iguaçu. O Iguaçu foi até a cidade de Campo Largo e conseguiu aí um empate, mais um ponto pro Iguaçu. Não, resultado bom não é, mas não tão ruim também pro Samas, né? Se o Iguaçu vencesse, o Hope teria um pouquinho melhor. Mas o empate deixou o Hope com 5 pontos. E o próximo confronto é sábado que vem aqui em São Mateus do Sul, novamente no estádio municipal, contra o Hope. É confronto direto, o Samas com 3 pontos, o Hope com 5. Se o Samas vencer, passa o Hope na classificação. E aí fica muito perto de buscar a vaga para a segunda fase. Então, praticamente falando assim, o Samas depende só de si. Tem 2 jogos, tem contra o Hope e tem contra a equipe do Iguaçu. Então, o Samas depende só de si para classificar. Não depende de outras equipes. Porque se não conseguir uma segunda colocação, com 9 pontos, somando assim, vencendo 2 partidas, consegue a terceira colocação. Então, o Samas joga em casa. E essa vitória, se vir contra a equipe do Hope, será de muita importância também, como foi contra o Irati. A torcida compareceu no sábado, muita gente apoiando o Samas, mesmo o Samas perdendo. A torcida não deixou de apoiar, incentivou e talvez seja também o 12º jogador ali, né, que empurrou a equipe do Samas. No segundo tempo, a equipe do Samas sofreu um pouquinho, e o técnico Zé Maria retrancou a equipe, como muitos torcedores reclamavam lá em cima na arquibancada, hein? A equipe fez 3-2 no primeiro tempo. Mas se retrancou, sofreu, conseguiu segurar. Mas talvez se tivesse jogado pra cima, não sei, talvez teria matado o jogo, quem sabe, em menos sofrimento pro torcedor. O Iguaçu com esse empate segue líder desse grupo. Está aí com 10 pontos, 3 vitórias e 1 empate. O Hope é segundo com 5 pontos. O Irati é terceiro com 4 pontos. E o Samas é o quarto colocado agora com 3 pontos. Final de semana, então, tem Samas e Hope aqui em São Mateus do Sul. E lá no estádio Coronel Emílio Gomes, na cidade de Irati, tem Iguaçu e Irati. O Irati vai ter que ir com tudo também, né? Precisa vencer o Iguaçu, hein? Senão complica as coisas também pro Azulão, que a sua torcida veio, compareceu, fez festa em São Mateus do Sul, mas o torcedor do Samas não deixou também para trás. Empurrou, gritou e conseguiu aí, com essa ajuda aí, empurrar a equipe para conseguir essa grande vitória. Torcemos então que no sabadão a torcida compareça novamente e que tudo dê certo mais uma vez para a equipe do Samas. E nesse final de semana começa Copa Paraná. E teremos aí também já clássicos aí como Samas Independente na categoria Sub-16. Temos também Sub-14, o Independente que disputa no Sub-14. Temos Sub-20, também teremos Samas, né, e o Independente. O Independente disputa nas 3 categorias, Sub-14, Sub-16 e Sub-20, e o Samas disputa na categoria Sub-16 e Sub-20, Copa Paraná, que vem aí também para grandes jogos em São Mateus do Sul, aí toda a região. Temos um recadinho aqui do pessoal da Liga Empresarial CT Ouro Verde, meu amigo Christian. Christian avisando o pessoal, então, que a final da Liga Empresarial fica para mês de setembro, comecinho de mês de setembro, teremos então a final da Liga Empresarial, a 4ª edição da Liga Empresarial CT Ouro Verde. E temos, né, a Copa São Mateus também, que vem aí, vem para movimentar. Muitas equipes já se inscreveram. Na Série Bronze, temos aí 1, 2, 3, 4, 5, 6, 7, 8, 9, 10, 11, 12, 13, 14, 15, 16 equipes inscritas na categoria Bronze. Meia Boca, Leões, Misto Pontilhão, Magalhães, Final de Rua, Cambará, Red Bull Papuã, Leverkusen, União Palmeiras, Dortmund Lagoa, Fute Sábado, Juventude, Batistaca, Barro Branco, Atlético Alambique e Seben. Essas equipes confirmadas na Série Bronze. Na Prata temos Fluxo, Náutico, Costebel, Los Hermanos, Arsenal, ASPP, Bayer Lagoa, Os Brutos, Ousadia, 100% Sem Futuro, Vila Iguaçu, União, FC Triunfo e Mercado Baixada. Na Série Ouro temos Saltinho Mercado Antunes, Celtic Ponto Forte, Tabajara, Estrelinha do Turvo, União Amigos, Seleto, Convição, Real São Mateus, São Domingos e Fora do Prumo. São as equipes inscritas na Copa São Mateus que vem pela frente. Abertas as inscrições para o Campeonato Municipal de Futsal, hein? categoria bronze, prata, ouro e especial. Mais informações, vai ao Ginásio Polacão, Secretaria Municipal de Esportes, e tira suas dúvidas e escreve sua equipe, então, nesse grande campeonato de futebol, de salão, de futebol salão aí que vem pela frente, é o municipal que está em andamento. Está em andamento aí com o Cinquentinha, teremos além do Cinquentinha, agora já está prontinho para ser dado o pontapé ao feminino. Aí, como está aberta as inscrições para o meio, agora para a categoria livre, mais para frente, ainda para fechar o municipal, teremos sub-20, 35+, 45+, e categorias de base. É o futsal municipal de São Mateus do Sul, que vem aí então, né, com as categorias livre. E a novidade agora é a categoria especial. Na categoria especial, você pode escrever atletas que não tenha vínculo com a cidade de São Mateus do Sul. Então, aberto, né, para as categorias aí especial, jogadores que não têm vínculo com o município de São Mateus do Sul. Copa Araucária, Liga dos Estados, também vem aí, 10 equipes estão participando, equipes de Santa Catarina, equipes do Paraná, para esse grande evento que vem aí na cidade de Irinópolis, no estádio David Cinder Sobrinho. Todos os jogos serão lá no estádio David Cinder Sobrinho, na cidade de Irinópolis. Então fica o convite aí para você, né, que gosta de acompanhar grandes jogos no final de semana, num lindo estádio, tapete verde, cuidado e com o maior capricho para receber grandes jogos. E teremos aí, né, o vizinhos aqui, a cidade de Antônio Lindo, tem time disputando lá a Liga 2 Estados Copa Araucária. Abraço, meu amigo Ricardo Benica, todo o pessoal do Iguaçu, da cidade de Ninópolis, também sempre sintonizado, sempre ligadinho aqui com a gente. Obrigado de coração. Noel Petiak avisa aí, pessoal, que vem aí uma grande competição, vem aí com o evento da NP Eventos, vem mais uma Copa, a primeira Copa João Maria Petiak, em homenagem aí a esse grande desportista, grande narrador, grande comentarista, que fez parte da história do futebol aqui em São Mateus do Sul, e agora vai ser homenageado com essa Copa, competição especial que homenageia um dos maiores crônicos esportivas e esportistas que São Mateus do Sul já teve. Terá uma premiação total de R$7.000. Premiação em dinheiro para o primeiro, segundo e terceiro colocado. Troféus para o primeiro, segundo, terceiro e quarto colocado. Seleção do campeonato, goleiro menos vazado, artilheiro, melhor treinador, bola de ouro, bola de prata e bola de bronze. Valor das inscrições, R$700 por equipe, mais taxa de arbitragem de R$50 por jogo. Valor revertido em consumo na lanchonete. Estádio Ulisses Ferraz, Cruzeiro do Turvo. Uma competição para celebrar o futebol e a história e a memória de quem fez parte do esporte de São Mateus do Sul. Mais informações, 429-3300-8957. Fala aí com o Noel Pietchak. Abraço, Noel, e parabéns aí por essa iniciativa de homenagear esse grande esportista aí, né? Como falei, fez parte da nossa história aqui do futebol de São Mateus do Sul. Ontem foi dado o pontapé inicial, nona Copa do Jaú da Terra Vermelha. Um domingo, né, que fez calor ontem, o tempo colaborou, o pessoal manteve a rodada e os jogos saíram. E muitos gols ontem na primeira rodada. Às 13h30 a bola rolou para Frigorífico São Francisco e Água Azul, placar 2x2. Às 14h30 o Ajax enfrentou a equipe do Água Amarela e perdeu pelo placar de 11x2. Às 15h30, o UDF Lajeado enfrentou o Dortmund Lagoa e perdeu por 4x0. E às 16h30, o Magalhães acabou perdendo por Ligeirinhos pelo placar de 4x1. Foram os resultados, então, da Copa Jaú de Futebol Suíça, nona edição. Durante a semana, a gente traz aí a próxima rodada também da Copa Jaú de Futebol Suíça. Obrigado aí, Matheus, Bastião, pessoal do Jaú da Terra Vermelha, deixando a gente também aqui atualizado. E lá na Água Azul teria rodada, né, Zé Adolfo? Mas foi cancelado devido ao mau tempo. No sábado choveu muito e lá foi cancelada a rodada do quinto campeonato da Água Azul. Durante a semana, o Zé Adolfo passa pra gente se terá nesse final de semana os jogos de quartas de finais do quinto campeonato da Água Azul. Abraço todo o pessoal do Canoeiro também, sempre sintonizado, sempre ligado com a gente, acompanhando o show do esporte. Vamos falar do Brasileirão. Como eu falei no início do programa, alegrias de uns torcedores, outros mais tristes nessa segunda-feira. Tivemos então, no sábado, a vitória do Fluminense, a Red

0: Dada sobre o Palmeiras, 3-2 pro Fluminense, com o Cano marcando aí no finalzinho do jogo. 3 pro Tricolor, Carioca 2 pro Palmeiras. Tivemos o empate do Furacão, 1 pro Atlético Paranaense, 1 pro Bragantino na Arena da Baixada, hein? O Bragantino aí conseguiu tirar os pontinhos aí do Atlético, mas o Atlético segue firme na terceira colocação. Também tivemos no sábado o empate, o Coxa fora de casa empatou com o Tricolor Paulista. 1 pro Coritiba, 1 pro São Paulo. Tivemos também um empate de Chapecoense e Bahia no placar, ficando 3-3 ontem. Ontem também tivemos o Santos venceu fora de casa, venceu o Vasco da Gama 3-0. Tivemos a vitória do Atlético Mineiro, 3-0 para cima do Tricolor Gaúcho. É, complicando as coisas pro Grêmio. Tivemos a goleada do Flamengo, 5-1 para cima do Mirassol. Mirassol que vem fazendo uma excelente Libertadores, mas no Brasileirão não vem muito bem esse ano a equipe do Mirassol. Tivemos também ontem a vitória do Vitória, vencendo a equipe do Botafogo pelo placar de 1-0. É, minha amiga Rede, não deu pro Corinthians também, hein? 2 pro Cruzeiro, 1 pro Corinthians ontem também. Jogos que aconteceram no sábado e no domingo. E hoje, para fechar a rodada, teremos Internacional e Remo às 20 horas. É, faz parte, né? Jogos aí importantes, mudança de tabela. Na parte de baixo a briga é grande, a parte de cima, como eu falei no início do programa, o Flamengo vem chegando. Agora a diferença do Flamengo pro Palmeiras são, né, 45 para 48, são 3 pontos, mas tem uma, hein? O Flamengo tem um jogo a menos. Se o Flamengo vencer, fica 48 a 48, tudo igual. E tem o confronto direto, então pode mudar ainda a tabela lá em cima logo logo, porque o Palmeiras, depois da Copa do Mundo, não vem fazendo um bom campeonato, né? É que a gente fala, para algumas equipes, às vezes a parada ajuda, e para outros acaba atrapalhando. E pro Palmeiras não fez bem a parada da Copa do Mundo, não, hein? Não vem bem o Verdão pós-Copa do Mundo. Classificação do Brasileiro atualizada. O Palmeiras 48, líder. O Flamengo segundo, 45. O Atlético Paranaense é o terceiro com 41. Quarto é o Fluminense com 38. Quinto é o Cruzeiro com 36 pontos. Sexto é o Bahia com 34. Sétimo, o Bragantino com 32. Oitavo também o Atlético Mineiro com 32. Nono, o Corinthians também com 32 pontos. E décimo é o Coritiba com 31 pontos. 11º Botafogo com 30, 12º Vitória 29, 13º São Paulo 27, 14º Santos 25, 15º Grêmio 25, 16º Mirassol, o primeiro fora da zona de rebaixamento com 23 pontos. Na zona de rebaixamento, o Internacional, que se vencer hoje pode sair da zona de rebaixamento, tem 23 pontos. 18º Remo, 22. 19º Vasco da Gama, 22. E 20ª Chapecoense, com apenas 11 pontos ganhos. É, Brasileirão, a tabela atualizadinha aí do Brasileirão. E esse jogo é importante, né? Esse jogo é importante aqui de Internacional e Remo, porque os dois aí estão na zona de rebaixamento. E vencendo, pode mudar alguma coisa ali, então, né, na tabela também, na parte de baixo. É o Brasileirão, já com muita emoção, e pode ter certeza, torcedor, até o final do campeonato aí, muitas emoções no Brasileirão deste ano de 2026. Agradeço a você que acompanhou o Show do Esporte comigo, Jaime Guz, nessa segunda-feira. Você sintonizado em todos os cantos da nossa cidade, cidades vizinhas. Segunda-feira que o sol promete abrir, né? Promessa de tempo bom aí, pelo menos até a quinta-feira. Então, teremos aí uma semana, que tenhamos uma semana abençoada. E que muitos esportes aconteçam também, né? Amanhã a gente traz também os outros esportes que aconteceram aí. É, sabemos que em São Mateus do Sul não é só futebol, não é futsal, tem muitos eventos acontecendo. E durante a semana a gente vai trazendo pra vocês tudo o que acontece no esporte aqui da nossa região. Um forte abraço a todos, uma abençoada semana, uma abençoada segunda-feira. E até amanhã pra mais um Show do Esporte!
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0: bom dia, minha gente. Hoje, dia 17 de agosto, né? Segundou, estamos segundando aqui na Rádio Cultura Sul FM. Hoje também é dia da cultura, né? Dia do patrimônio cultural, dia de valorizar aquilo que conta a nossa história, né? As nossas festas, nossa música, nossa comida, nossos lugares e principalmente aí as nossas memórias que passam de geração em geração, não é mesmo? Afinal, né? Patrimônio não é só prédio antigo não, viu, gente? É tudo aquilo que faz a gente dizer e isso faz parte de quem nós somos. Exatamente isso. Bom dia para você que está aqui na cidade, para você que está no interior, para você das cidades vizinhas, para você que está passando aqui pela nossa região, me levando, me trazendo de carona, para você que está me levando passear também, meus amigos caminhoneiros, bom dia, bom dia. Cadê minhas amigas dona de casa? Meus amigos que estão desde cedo já na construção civil, tudo bem com vocês? Então, gente, quero desejar para vocês uma ótima semana. Já vamos começar bem a nossa semana, né? Com a melhor companhia, na sua, você na minha. Vamos juntos até o meio-dia aqui no Manhã Show. Eu sou a Nelly, Nelinha, Nelitia, Nelosa. Hashtag o docinho da cultura Sua FM que chegando nesta segunda-feira para te fazer companhia. Quer participar? 98804-2851. Mande sua mensagem de texto, manda beijo, manda abraço, manda... Não, só não manda para aquele lugar, nananinha não. Manda beijos e abraços. Vamos começar bem nessa semana, sem treta, sem gritaria e muito menos confusão, não é mesmo? 99... Já ouvimos... Ana Castela, não? Sim, ó, já vamos Ana Castela, Marcos e Belucci, agora vamos de pagodinho. Ainda bem que você chegou, hein? Xande de Pilares.
1: Se homenagem

Está aí a Xande de Pilares. Bom dia, Walter. Tudo bem com você? Só no pandeirinho, né? Eita, só no pandeirinho. Indo, ouvindo. Só até Curitiba, né? Rapidinho. Não vamos longe hoje, né? Não, hoje é pertinho. Bom dia pra você também. Bom dia aqui pro Michel, que está mandando mensagem pra gente. Pro Daniel, né? Tá aí, é uma ótima semana, mão na massa. Exatamente isso, Daniel. Gente, sabe, eu já falei isso aqui algumas vezes, mas eu vou repetir. Tem uma profissão que eu acho, assim, sensacional, gente. Verdade mesmo, né? O pessoal que trabalha na construção civil. Eu acho fantástico você poder proporcionar realização de sonhos, né? Porque quando você começa, por mais que seja, às vezes só uma reforma, às vezes é, né, uma ampliação, mas tudo tem a ver com o sonho das pessoas. Vocês mexem diretamente com o sonho, com o sonho das pessoas, né? Quer ter uma casa própria, quer ter um espaço mais bonito, enfim. Pode ser para outras pessoas, até mesmo para você, né? Eu acho lindo demais, demais. Então, a todos os meus amigos da construção civil, aquele dia super especial. Para você que trabalha, né? Aí para as pessoas, ou faz seus servicinhos aí para você na sua casa, né? Manja dos Paranauê da construção civil. Bom dia. 9h14, já já a gente volta com mais músicas e, claro, sua participação também. Música.

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9h24, choque de realidade. E as primeiras previsões astrais chegando aqui na nossa manhã. Bom dia pra você do signo de Áries, Touro, Gêmeos e Câncer. A semana vai começar harmoniosa e as parcerias abrirão aí portas logo cedo pela manhã. Evite decidir por impulso também. Uma névoa poderá confundir o que você sente e o que você quer. Uma conversa objetiva vai selar um combinado importante. Sua palavra também terá peso em um contrato. Vênus e Júpiter trarão sorte no amor e nos ganhos. E a cumplicidade também no amor. A rotina fluirá bem no dia de hoje. Aproveite para programar a semana logo nas primeiras horas. Pela manhã, um cansaço difuso, né, poderá atrapalhar um pouco. Não force o corpo e nem a agenda, tá? Isso, vai bem devagar. Uma conversa séria sobre a casa ou a família resolverá o que vinha se arrastando. Vênus e Júpiter favorecem o conforto, o trabalho e o bolso também. À noite, uma parceria vai pedir muita atenção também. Bom dia, meu amigo, minha amiga. Do signo de Gêmeos, geminiano assim como eu, leveza e criatividade darão o tom deste início de semana. Uma ideia sua vai emplacar. Pela manhã, cuidado com promessas vagas de terceiros. Confirme tudo por escrito. É uma conversa objetiva com o colega ou irmão, vai esclarecer dúvidas e possibilidades também. Vênus e Júpiter trarão sorte, confiança e clima quente no amor. Prazer e entusiasmo estarão de volta, geminiano. Como é que você está? A semana vai começar com o aconchego e carinho também da família. Pela manhã, Marte em seu signo em atrito com Netuno poderá gerar desânimo e dúvida também. Não gaste energia com quem não merece. Uma conversa sobre dinheiro vai trazer solução concreta e duradoura. Vênus e Júpiter vai

facilitar decisões de moradia que trarão mais conforto. Noite gostosa e divertida também, Câncer. Previsões daqui a pouquinho para Leão, Virgem, Libra e também Escorpião aqui no Manhã Show. Porque agora, minha gente, é só daquele jeito, somente com ousadia e muita alegria. José, bom dia pra você, Helena também, tudo de bom. Meu amigo Luciano Munhoz, que está de aniversário no dia de hoje, parabéns, felicidades, tudo de bom. Muito din-din. Muita saúde. Muitas horas de ar pra você.

0: É isso aí, ó, Walter. Fez do volante o verdadeiro pandeiro.
1: Beijo no canto da boca.
0: Quem nunca, né? Quem nunca? É assim mesmo, amigo. É essa semana que não acaba nunca, né? Brincadeira, tem muita coisa pra gente conquistar essa semana, hein? Gente, por falar essa semana, a gente tá entrando aí, né, na segunda quinzena do mês de agosto. Você tem noção de uma coisa dessa? Vi loja aqui na cidade que já está com enfeites de Natal, coisa e tal, tal e coisa. Aí me deu aquele estalo assim, falei, gente, preciso pensar nas minhas, né, fazer as minhas decoraçõezinhas de Natal também, né? Já está aí, ó, em cima do laço. Né? Não tem, gente, não tem. Ó, vamos pular essa parte ali, né? Né? Que nós temos importante aí de democracia, né? Vamos pensar lá na frente já também, né? Gente, olha, o ano... Falaram que o ano ia passar rapidinho depois da Copa do Mundo. E, ó, dito e feito, justamente, não está passando rápido, está voando. 9h29, já eu volto com mais músicas e também com a sua participação no 98804-2851.

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0: 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Luan Santana chegando por aqui, água com açúcar. E eu falo pra vocês, água com açúcar é bom com um pozinho de café, né? Eita, que delícia. Vou pegar um cafezinho agora, esperando sua mensagem aqui pro estúdio. 98804-2851. É, aquele bom dia, pode ser?
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Tudo bem, Leonino, com você? Como é que você está? As comunicações estarão abertas. Aproveite para descobrir novidades, firmar bons acordos e colocar a conversa em dia com os amigos. Negociações serão bem-sucedidas pela manhã. E um plano de viagem ou estudo poderá estar confuso no dia de hoje. Espere os dados chegarem. Mercúrio e Saturno em harmonia firmarão sua reputação. A sorte também estará ao seu lado, Leonino. Feche uma proposta comercial, profissional e equilibre aí o orçamento. A semana vai começar com inovações no trabalho e mais estabilidade também. Valerá fazer umas comprinhas e se presentear com algum mimo. As conversas também vão ganhar profundidade no fim do dia. Uma reflexão importante resultará em decisões maduras. Bons negócios e prosperidade pela frente, virginiano. Você vai abrir a semana com muito brilho, charme, otimismo e vontade de resolver a vida. Pela manhã, uma parceria que parecia que poderá gerar em um mal-entendido, pode ser que você tenha que esclarecer antes que vire um verdadeiro problema. Conversa com um amigo vai trazer uma proposta séria e também viável. Vênus e Júpiter no seu melhor ângulo vai trazer sorte no amor e amizades de confiança. À noite, din-din, dinheiro, bufunfa, cascalho e negócios estarão em alta. Libriano, como é que você está? O dia vai render melhor longe do barulho, tá certo? Então, pela manhã, cuidado com o excesso de tarefas e com o cansaço que poderá vir sem aviso. Não se esforce demais, não. Uma conversa profissional séria abrirá um caminho consistente. Sua credibilidade também estará bem cotada. Vênus e Júpiter vai favorecer a evolução da carreira e magnetismo em alto. Nesta noite, escorpião. Previsões daqui a pouco para Sagitário, Capricórnio, Aquário e Peixes aqui no Manhã Show. Sua participação também. Estou aguardando. Anderson, bom dia pra você, meu amigo Anderson de Vituruna, que tá levando a cultura sua FM de carona. Beijo, beijinho, beijão pra você. Tudo de bom.

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As últimas previsões astrais chegando aqui na nossa manhã. Bom dia para você do signo de Sagitário. Sagitariano, boas articulações vão marcar o início desta semana, né? Um amigo aí vai abrir uma porta que você nem estava cogitando. Pela manhã, o assunto do coração poderá confundir. Então, não tire conclusões precipitadas, não. Uma conversa sobre estudos, viagem ou publicação vai terminar com um compromisso firmado. O fim do dia também vai pedir recolhimento e silêncio para pensar. Decida mudanças, tá certo, Sagitariano? Tudo bem com você? Uma decisão profissional será bem recebida. Comece a semana com força total e também alavanque a carreira com um projeto inovador. De manhã, um assunto da casa ou da família poderá pesar. Então, não misture as frentes, não. Uma coisa, outra coisa, outra coisa. Amigos entrarão em cena no fim do dia com um convite oportuno. Uma negociação também vai dar resultado. Prestígio e reconhecimento público está em alta. Bom dia. Conexões com pessoas queridas de fora trarão notícias animadoras. A semana vai começar também com horizontes mais amplos e confiança nos seus pares. Pela manhã, uma informação desencontrada poderá atrapalhar, então confirme informações antes de repassar. Vênus e Júpiter vai favorecer o casamento, associações e também aos acordos. Um lançamento trará popularidade, aquariano. Como é que você está, hein? Um acerto financeiro a dois vai caminhar bem na abertura da semana e também a conversa vai fluir melhor do que você esperava. Pela manhã, o corpo poderá acusar cansaço e a rotina pode parecer confusa. Comece o dia bem devagar. Uma orientação prática no trabalho vai trazer ordem e resultado. Vênus e Júpiter darão sorte e também vão incentivar mudanças. À noite, planeje uma viagem pisciano. Previsões astrais amanhã a partir das 9 aqui no Manhã Show. Na manhã mais gostosa do seu rádio, mais gosgos, né? Gerson, bom dia pra você, tudo de bom? Gerson do Rio Baio, Bruna também participando com a gente, Josefa do Lajeadinho, Jackson, tudo de bom?

0: Lauana Prado. Curtimos juntinhos, Viva a Voz 10 e 2.
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3: Após registrar fortes temporais de granizo no fim de semana, o Paraná está entrando em uma nova onda de calor. Segundo a Climatempo, esta será a terceira de 2026. Para que o episódio seja classificado dessa forma, as temperaturas precisam permanecer pelo menos 5 graus acima da média por 5 dias consecutivos. A Climatempo indica essa condição até quinta-feira, dia 20, na faixa norte do estado. Nas outras regiões paranaenses, a previsão é que os termômetros fiquem entre 3 e 5 graus acima da média. Esta segunda-feira, dia 17, deve ser marcada por sol entre poucas nuvens, com temperaturas mais elevadas devido à atuação da onda de calor. Na terça, dia 18, a mesma onda mantém as temperaturas elevadas, principalmente no norte e oeste do estado. Conforme o CIMEPAR, São Mateus do Sul registrou mínima de 14 graus nesta segunda-feira e a máxima deve ficar na casa dos 28 graus. Para amanhã, terça-feira, mínima de 15, máxima de 29. Na quarta-feira, mínima de 14, máxima de 30. A partir de quinta-feira, a temperatura máxima começa a diminuir gradualmente, com mínima de 14, máxima de 27. Na sexta-feira, mínima de 9, máxima de 19. Para mais notícias, acesse p97.com.br.
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2: 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E aí, João, tudo bem? Marcelo, como é que vocês estão?

uma teoria que se chama 90-10, onde uma pessoa tem 90% daquilo que você procura em alguém, só que você foca naqueles 10% que falta. Aí você sai pra rua, se aventura, e realmente você encontra aqueles 10%, mas não se deu conta que perdeu os 90%. Era uma vez um cara que tinha um amor foda na mão. Tinha quase tudo, mas o quase tudo pra ele.

Segunda-feira boa, é segunda-feira assim que nós começamos com um bandeirinho na mão, né? Exalta Samba, Nuvem de Algodão. E a sua participação também por aqui, hein? Isso, pega a mãozinha que está batendinho aí, pandeirinho. Pega esses dedinhos, manda mensagem pra cá. Que tá tudo certo. 10 e 18.

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A de Cultura Sua FM, quem tem cultura tem tudo, 10h23. E eu vou contar, ó, vou contar até 10 pra você mandar sua mensagem, pode ser? Jorge Henrique e Rodrigo com Jorge Matheus.

Pichote com Marcos e Belucci, Playground 10h32. Gente, uma ótima manhã pra você de segunda-feira. Que essa segunda-feira seja bem especial pra você, com uma semana assim, cheia de boas notícias, né? Muito trabalho, mas boas notícias também.

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0: Amo em Silêncio, 10h47. Eita, quanto amor, né? Amor demais, gente. Amor do Pixoxó na vida da gente. 10h47, quero mandar um beijo pra... Falando em amor do Pixoxó, né? Pra Michelle, pra Débora, né? Pra Fer também. Eita, quanto amor do Pixoxó. Como tem passado rápido esses dias, hein? Gente do céu, e aí? Como é que está? Hoje o dia amanheceu assim, com aquele solzinho. Gente, nós temos aí previsão deste veranico aí, né? Deste calorzinho aí, pelo menos até quarta-feira, né? Eu não sei vocês, gente, mas um dia como esse aí me deixa tão entusiasmada. Me deixa muito faceira. Faceira até demais. E você, hein? Gosta de tempo assim também? Hein? Pra gente começar a querer acostumar aí nos próximos meses, né? Setembro, outubro, pode ser que comece a melhorar aí. Melhorar não, né? Comece a esquentar o tempo, porque o tempo, pra fazer com que ele fique bom e melhor, basta apenas a gente, né? A gente querer. Agora, se tem uma coisa que muda o humor da pessoa, né? Às vezes é o tempo nublado, a chuva, o sol, né? Tem pessoas que gostam muito mais de tempo, por exemplo, nublado ou com chuva. E tá tudo certo, né? Tem gosto pra todo mundo. 10h48, gente, já eu volto com mais músicas e a sua participação também aqui no Manhã Show. A manhã mais gostosa do seu rádio e a melhor companhia também.
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Cidade Negra, a Lua e eu. Ó, poderia ser vocês e eu, né? Pode ser? 11 horas, gente. Walter, bom dia pra você. Ó, diz que tá um calorão. Isso mesmo, calorão demais. Mas é que a gente tá acostumado vindo de dias frios, né? Quando dá aquela esquentadinha pra gente, aí a gente já sente bastante, né? Bom dia também pra minha amiga Jéssica de Antônio Lindo. Uma ótima semana pra você. Abençoada semana com muitas coisas boas. Pra você que está passando pela nossa cidade, por aí, né? Pra vocês, minhas amigas, dona de casa, e também pra quem está trabalhando naquela diária. Gente, um bom dia, viu? Por falar em diária, estamos com o ombro aqui, com os braços doloridos, né? Porque final de semana, como eu dei uma olhadinha na previsão do tempo, adiantada que eu sou, ansiosa que eu sou, né? Sábado passei o dia todo lavando forro e parede de casa. É verdade. Passei o dia todo lavando roupa, pendurando, dobrando, guardando, ajeitando, arrumando, né? Porque eu sabia que dias quentes estavam por vir, e quando vem dia quente assim, nada melhor do que você abrir a casa arejadinha, cheirosinha, né? Mofo, né? Sinusite, rinite, bronquite, tudo quanto é tipo de it, agradece também, né? E o braço aqui tá doendo, mas a casa tá limpa. Mas alguém tirou aí o final de semana pra fazer aquela faxina, hein? Eita, gente, quase que fui.

0: Foram contabilizados 1.043 casamentos infantis, uma queda de 16,3% em relação ao ano anterior. Ainda assim, o Paraná lidera as ocorrências na região sul. Em todo o Brasil, mostra o levantamento, 13.024 uniões envolvendo adolescentes foram celebradas em 2024. A exemplo do que acontece no caso paranaense, os números estão em queda. Houve 14.180 casos em 2023, o que aponta para uma variação de menos 8,2% entre um ano e outro. Historicamente, tanto no Paraná como no Brasil, esse tipo de união afeta com maior intensidade a vida das meninas, principalmente na faixa etária de 16 anos. 373 casos no Paraná e 4.713 casos no Brasil. Já a união civil com algum menino somou 108 casos no Paraná em 2024 e 1.326 ocorrências nacionalmente. A maioria dos registros envolveu pessoas de 17 anos. No Brasil, adolescentes a partir de 16 anos podem se casar se tiverem o consentimento dos pais ou responsáveis. Já o casamento de menores de 16 anos é proibido por lei, sem exceção. Até recentemente, no entanto, haviam exceções. É que, até 2019, a legislação pátria admitia o casamento com menores de 16 anos em caso de gravidez ou para evitar imposição ou cumprimento de pena criminal, já que ter relações sexuais com menores de 14 anos é crime. 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
1: O Paraná registra em média 3 casamentos de menores de 18 anos a cada dia e quase 90% dos casos envolvem adolescentes do sexo feminino. É o que revela uma análise do portal Bem Paraná com base na pesquisa Estatísticas do Registro Civil, divulgada pelo IBGE. Em 2024, último ano com os dados disponíveis,

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Está aí, gente, 11h10, aquele dia bem especial para você, uma ótima segunda-feira. Vamos lembrar nesta segunda-feira, depois de alguns dias aí intensos de chuva, né? Muita chuva, muita umidade também. Vamos aproveitar que temos aí pelo menos até quarta-feira, né? Um tempinho aí com temperatura mais elevada, né? Máxima de 28, mínima de 14 graus. E nós temos aí, né, dica para você deixar, lembrar você, né, de abrir as janelas, recolher a bagunça, colocar cada coisa no seu lugar. Cada coisa aí, né, tem o seu espacinho, tem seu lugarzinho, né? Então, aproveitar e depois passar aí para a limpeza de superfícies e você pode finalizar aí, né, o chão. Aí tudo bem, gente. Mas vamos aproveitar para manter a casa bem aberta. Vamos abrir para ventilar bem, entrar bastante, né, o sol, para que também possa circular o ar, evitando assim, gente, aqueles indesejáveis mofo. Gente do céu, e como a casa, né, o mofo, além de trazer problemas respiratórios, como deixa o ambiente com um cheirinho ruim, hein? Verdade, gente. Aí, a partir do momento que você faz aquela limpeza geral, e ó, lembrando que você não precisa ficar jogando água para tirar o mofo, não, viu? É, basta pano úmido com água sanitária, ou se você preferir, pano úmido aí com vinagre e um pouquinho de bicarbonato na água. Gente, vai fazer a limpeza aí do ambiente para você, você vai ver que aquele cheirinho de limpeza é real e fica maravilhoso. Se você é assim como eu, que para você poder descansar, a casa tem que estar um brinco, tem que estar em ordem, aí você consegue descansar, você vai gostar dessa ideia, viu? O trabalho é árduo, né? É um trabalho pesado, árduo, mas é necessário, viu? 11h11, é de Brito Samuel chegando por aqui, toda mulher. Nesta segunda-feira, eita, olha aí, ó, temos mimosa, uma pra mim, uma pra você. Eita, Walter, assim que é bonito, né? Tudo de bom pra você.

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1: O relógio, o smartphone e a causa primária. Muitas vezes olhamos para o céu estrelado ou para a beleza de uma flor e nos perguntamos onde estará Deus. Da mesma forma que não vemos forças que sabemos que existem, como a gravidade e o magnetismo, não podemos vê-lo com os nossos olhos físicos por ser muito limitada a nossa visão. Nossas imperfeições funcionam como um nevoeiro que nos obscurecem a visão e nos impedem de contemplá-lo em toda sua grandeza. No entanto, a existência desse Pai amantíssimo pode ser provada através de um princípio lógico e incontestável. Não há efeito sem causa. Todo efeito inteligente precisa decorrer de uma causa inteligente. Se encontramos um relógio com seu mecanismo engenhoso, sabemos que ele foi feito por alguém e não pelo acaso. Ou um smartphone, com todos os seus aplicativos, tela sensível ao toque e microchips complexos. Sabemos que ele foi projetado por designers, engenheiros,

e montado com precisão. Jamais pensaríamos na possibilidade de ser resultado de um acaso da natureza. Da mesma maneira, a ordem, a sabedoria e a harmonia que governam as obras da natureza ultrapassam de longe a mais portentosa inteligência humana. O corpo humano é uma obra muito mais complexa que qualquer supercomputador que alguém construiu ou sonhou em construir. É assim que, utilizando esse princípio lógico, chegamos à causa primordial de tudo aquilo que sabemos não ter sido feito pelo homem. Essa causa primária de todas as coisas, que dirige as forças do mundo com uma inteligência superior, é que chamamos Deus. Ele é a inteligência suprema, único, eterno e imutável, garantindo a estabilidade de todas as leis que regem o universo. Diante de tanta grandeza, talvez nos perguntemos: como Deus tão imenso pode se ocupar dos nossos pequenos problemas e dos nossos pensamentos diários? É que a natureza inteira se encontra mergulhada em seu fluido divino. Como esse fluido está presente em toda parte, tudo acaba ficando submetido à ação inteligente, à providência e ao cuidado de Deus. Isso significa que nunca estamos sós, pois todos somos mantidos em relação constante com o nosso Criador. Se mergulharmos em nossa essência, se analisarmos o nosso íntimo, encontraremos um sentimento poderoso identificando a presença de Deus em nós. Todos trazemos esse sentimento inato. Alguns aprendemos a negá-lo ou mesmo a bloquear qualquer contato com ele. Apesar disso, ele está ali. O sentimento de uma força superior, de um Criador, sempre esteve em todos nós. Basta observar os povos mais primitivos. Por que será? Porque é da natureza do espírito buscar sua essência. Assim, sejamos humildes e assumamos que não conhecemos todas as coisas. Se nos faltam respostas ou a capacidade de entender certos fenômenos, aguardemos com calma e disposição. Alguns de nós não sabemos nem como funciona o mecanismo de um relógio analógico ou um smartphone. Então, para compreendermos tudo sobre Deus, falta um bocado, não é mesmo?

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1: 11h25, estamos aqui com Sérgio Suriani no estúdio diretamente para trazer para a gente aí notícias, informações, destaque do que vai ao ar daqui a pouco, a partir do meio-dia, na segunda edição do Jornal. Bom dia, Sérgio.
2: Bom dia, Nelly. Bom dia, ouvintes. Olha, erva mate, o ouro verde de São Mateus do Sul. Ela é, São Mateus do Sul, o segundo lugar no Brasil. É segundo lugar no Brasil em produção de erva mate. Daqui a pouquinho, matéria no ar. Inclusive, essa informação já está no portal P97 também. Várias ocorrências do meio policial marcaram o final de semana. Ocorrências graves, né? Família procura jovem de 18 anos que desaparece após sair para ir em escola em Inácio Martins. Também já vamos trazer detalhes e o noticiário local e de interesse regional. Fiquem ligados.
1: É isso aí, Sérgio. Então daqui a pouquinho ao meio-dia, segunda edição do Jornal, para você andar bem informado aqui na Cultura Sua FM 11:26. Muita música boa ainda chegando e a sua participação também. Jaqueline, beijo para você, tudo de bom. Participando aqui do sorteio do gás, é o Jorge Bugai. Ulisses, tudo de bom para você? Feijão fresquinho com picadão de carne? Que isso, Ulisses? Oh.

Segundo plano pra você, pra mim, enfim, Ferrugem cantando aqui pra gente, sua participação também. Qual é o plano pra hoje, hein? É o plano exato, o segundo plano? Sabe que nós temos que ter aí sempre um plano A, um plano B, né? Um plano C, assim a gente vai indo, é. E aí, como que está a sua tarde? Muitas coisas boas vão acontecer. Já programou bem a sua semana? Isso, começa a programar. Programa seu dia, sua semana. Assim é bom demais, né? Bom dia, Débora, tudo bem com você? Ela já mandou minha graciosa. Tô cheia de graça hoje.

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1: 11h37, a Câmara Municipal de Vereadores convida toda a população para participar da 27ª Sessão Ordinária do Ano, que será realizada no dia 18 de agosto, terça-feira, amanhã. Durante a sessão, serão debatidos projetos, indicações e temas importantes para o desenvolvimento do nosso município. E a sua participação fortalece a transparência e aproxima a comunidade do Poder Legislativo. Será amanhã às 18 horas na Rua João Gabriel Martins, número 185, no centro. Transmissão ao vivo pelo Facebook da Câmara Municipal de São Mateus do Sul. Participe! É aqui, ó, na Rádio Cultura Sul FM. Gente, quero contar uma coisa pra vocês. Hoje, justamente, viu, Débora? Hoje é aniversário do Luciano, do Zap Zap do Povão. Então faz o seguinte, a partir do 12h30, manda muita mensagem. Manda mensagem de parabéns pra ele, parabenizando com muito carinho, né? Mandando aquele abraço especial pra fazer do dia dele aí um dia bem especial, tá certo? Posso contar com vocês? Posso? Beleza, então. Ó, nós temos um combinado.

0: Tá aí, ó, volta por baixo, Henrique e Juliano, 11h43. Vanessa, tudo de bom pra você. Tá participando do sorteio, tá, gente? Lembrando que hoje tem sorteio de gás, mas é a partir das 5 horas da tarde no Terra Nativa. Enquanto isso, você pode mandar a sua mensagem. Já vai estar participando. Só coloca na mensagem lá, quero participar do sorteio do gás. Tá certo, gente? Só pra gente saber as mensagens pra destinar pro sorteio a partir das 5 horas da tarde na Terra Nativa. 15 faltando pro meio-dia.
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Obrigada, minha gente, pela companhia, pelo carinho e a cada mensagem que chegou até aqui, tá certo? Sim, que você tem uma segunda-feira linda, leve. Ai, muitas coisas boas também. Um bom horário de almoço pra você, tá? Pra você que já almoçou, pra você que vai almoçar ainda, tá certo? Eu sou a Nelly e amanhã a gente se encontra de novo no mesmo lugar, no mesmo horário. Agora você fica com a programação aqui com a segunda edição do Jornal da Cultura Sua FM. Na sequência, 12:30, tem o Luciano Munhoz, Pegada Seca, chegando aqui pra te fazer companhia com o Zap Zap do Povão. E olha, nós temos um tratado. Enche essa caixa aqui, ó, de mensagens, porque hoje é aniversário do Luciano e precisamos comemorar. Demonstre todo o seu carinho e gratidão também aqui com a gente, tá certo? Beijo, gente, e até amanhã. Fui!

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1: Agora, 12:05, para você uma excelente tarde. O nosso Cultura Sul Notícias está começando já para você, a partir de agora, aqui na nossa segunda edição.
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1: Sempre aqui do meu lado, boa tarde.
2: Um abraço, Cleverson. Boa tarde, ouvintes. Estamos chegando para levar os principais fatos aí das últimas horas.
1: Uma excelente segunda para todo mundo, bom início de semana.
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1: Pois é, minha gente, São Mateus do Sul segue com o tempo bom, né? A previsão aí pode chegar a 28 graus no dia de hoje, sol para amanhã, aqui na nossa querida cidade, né? A capital polonesa do estado do Paraná, São Mateus do Sul. E ainda, a semana começa quente, mas deve terminar fria no Paraná no fim de semana, que voltam as geadas. A semana começa com sol em praticamente todo o Paraná e com temperaturas máximas elevadas, superando os 30 graus no interior e chegando a 27 graus em Curitiba nesta segunda-feira. Agora 12:06.
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2: Olha, o SUS disponibiliza exame FIT para diagnóstico precoce de câncer de intestino.
1: Ainda eleitoral, jovem recua 22% em 16 anos no Brasil.
2: A ação da Rotan resulta em duas prisões e apreensão de armas e contrabando em Cruz Machado.
1: Planalto Norte de Santa Catarina, a Polícia Rodoviária Federal apreendeu êxtase e lança perfume com passageiros que seguiam para a festa na cidade de Papanduva.
2: Capotamento na PR-151 deixa motorista ferido em São Mateus do Sul.
1: Essas e muitas outras informações para você. Teve uma colisão também entre dois carros que deixou criança ferida aqui na cidade e muitas outras informações para você a partir de agora aqui no nosso Cultura Sul Notícias, segunda edição.
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2: Olha, vamos conversar nesse momento com o presidente da Engemate, o Luciano Kuligoski. Por quê? Porque São Mateus do Sul é a segunda colocada no Brasil, né, em produção de erva mate. E o presidente da Engemate traz informações agora.
3: Boa tarde, São Mateus do Sul. Eu sou Luciano Miguel Kuligoski, presidente da Engemate São Mateus. Hoje vou falar um pouco sobre a produção de erva mate no Brasil, sabe? Segundo a pesquisa da Pecuária Municipal do IBGE, o Brasil produziu em 2024 841,3 mil toneladas de erva mate em folha verde. O Paraná respondeu por nada menos do que 452,2 toneladas. Isso são mais de 53% de toda a produção nacional. Os três estados do sul juntos concentram mais de 99% desse total. Dentro desse cenário, São Mateus do Sul é o segundo maior produtor do Brasil, com 63 mil toneladas. Deixa eu traduzir o que significa isso. De cada 3 toneladas de erva mate produzidas no Brasil, uma saiu daqui. Vou dar mais uma dimensão. Se pegarmos o ranking nacional e somar 20 municípios do 31º ao 50º lugar, a soma dos 20 dá exatamente o que o São Mateus do Sul produziu sozinha. Ficamos atrás apenas de Cruz Machado, que também é um município paranaense. São Mateus é peça central de um corredor vateiro do sudeste paranaense, que além de São Mateus do Sul, reúne Cruz Machado, Bituruna, União da Vitória, Paula Freitas, Porto Vitória, General Carneiro e Paula Frontin. Não estamos apenas diante de um município produtor. Estamos diante de uma região econômica inteira, organizada em torno de uma cultura que é a erva mate. A erva mate é provavelmente a única cadeia agrícola relevante desse país que conserva a mata nativa em vez de substituí-la. São Mateus do Sul, além de ser o segundo maior produtor de erva mate do Brasil, temos orgulho de termos a indicação geográfica São Mateus, a IG, que é uma certificação concedida pelo INPI, que é o Instituto Nacional de Proteção Industrial, na qual participam 6 municípios, né? São São Mateus do Sul, Rebouças, Rio Azul, Malé, Antônio Linto e São João do Triunfo. As ervas que têm a certificação de IG são cultivadas de forma sombreada sob árvores nativas, como pinheiro, araucária, cedro, imbuia e outras. Com isso, a erva mate tem um sabor mais suave, como também ajuda a manter o remanescente da Mata Atlântica, bem como a manter o produtor no campo. Não vou me alongar mais para não ficar muito extenso esse áudio. Em outra ocasião podemos falar mais sobre esses assuntos. Que a erva mate São Mateus do Sul seja reconhecida onde quer que ela chegue pela sua excelente qualidade. Um brinde a quem faz isso acontecer todos os dias. Viva o nosso ouro verde. Obrigado.
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1: Agora 12:11, eleitorado jovem recua 22% em 16 anos no Brasil, é o que mostra um levantamento. Com o envelhecimento da população brasileira, o eleitorado jovem entre 16 e 24 anos recuou 22% em 16 anos, considerando o período de 2010 a 2026. O levantamento foi realizado pelo Instituto Nexus a pedido da Agência Brasil, com base em dados do Tribunal Superior Eleitoral. Além da redução proporcional, também houve um recuo em números absolutos. A quantidade de brasileiros com menos de 24 anos que podem comparecer às urnas caiu 5,5 milhões. Eram 24,7 milhões de eleitores nessa faixa etária em 2010 contra 19,2 milhões em 2026. Com o número total de eleitores no país aumentou 17%, passando de 135,8 milhões para 158,8 milhões no período. A participação dos jovens teve uma queda muito grande, em 18,2% para 12% do eleitorado. Enfim, né? Comentamos pela manhã que na eleição passada, 33 milhões de pessoas deixaram de votar, viu, gente? Sabe o que é isso? Isso é bastante coisa, viu? Isso é muita coisa. Então, esse ano, espero que as pessoas tenham consciência e as pessoas votem, né? Porque imagina esses 33 milhões de pessoas que não votaram, né? O quanto seria decisivo aí esses votos, hein, Sérgio Soriani? Como comentamos pela manhã.
2: Ah, não tenho dúvida disso. Isso, né? Deixa eu só pegar aqui, ó, por curiosidade, população de São Paulo, tá? Pra gente fazer um balanço geral. Curitiba, por exemplo, tem mais de 2 milhões de habitantes, né? Então, você somando a isso, né? Imagine quanta gente, né? Tirando o parâmetro por aí, quanta gente que ficou sem votar, né? Eu tô abrindo aqui, Cleverson. Olha aqui, ó. Capital Paulista. Dados do IBGE. São Paulo. Pelo tamanho de São Paulo, ó. 11.451.999 habitantes. Isso aqui foi no censo de 2022. E com certeza já aumentou consideravelmente. Então, esses 33 milhões, né? Ultrapassa, dobra, triplica a população de São Paulo.
1: Se veja só a importância dessas pessoas que não foram votar.
2: Imagine, cara, o que decide, né? Decide, é voto decisivo, 33 milhões de votos a mais, meu Deus do céu.
1: Se um voto já muda uma eleição, imagina 33 milhões.
2: 33 milhões, é um número, olha, eu, sinceramente, eu fiquei abismado, cara, com esse número aí, viu?
1: É muita coisa. Então, você que tá aí ouvindo a cultura, faça a sua parte, vai votar e vote com consciência. E falando em política, a campanha eleitoral começa, né, com regras para as propagandas. Confira a reportagem da Agência Web de Notícias.
4: A campanha eleitoral para as eleições 2026 começa oficialmente nesta semana, quando passa a ser permitida a propaganda eleitoral nas ruas e na internet. Candidatas, candidatos, partidos, federações e coligações podem divulgar propostas, realizar comícios, caminhadas, carreatas e distribuir material gráfico dentro dos limites estabelecidos pela Justiça Eleitoral. É o que explica o advogado especialista em direito eleitoral, Alberto Urolho.
5: O objetivo das regras para a campanha eleitoral é garantir o máximo possível um equilíbrio na disputa. Por exemplo, quem já está exercendo o cargo e eventualmente é candidato à reeleição não pode utilizar dos benefícios desse cargo, aquilo que vem e é pago com dinheiro público não pode ser usado para campanha eleitoral.
4: Na internet, a propaganda é permitida em sites, redes sociais e aplicativos de mensagens, com impulsionamento pago até 1º de outubro. Também são permitidos comícios, alto-falantes e distribuição de materiais, dentro dos horários previstos em lei. A legislação proíbe enquetes eleitorais, propaganda em bens públicos e de uso comum, distribuição irregular de brindes e práticas que possam configurar abuso de poder. Os candidatos que desrespeitarem o estabelecido podem enfrentar uma série de consequências, conforme pontua o advogado atuante em direito eleitoral e partidário, Rafael Morgental.
6: A maior parte dos ilícitos, né, como a gente sabe, os ilícitos de propaganda, acabam gerando apenas uma punição de multa. Agora, quando a gente está falando de desinformação dolosa que visa iludir o eleitor, e via de regra isso tem sido feito não para promover candidaturas e sim para atacar adversários, aí nós estamos falando sim na rota de colisão com princípios constitucionais importantíssimos, né, que tem a ver com a autenticidade do sufrágio, com a legitimidade do voto e do processo eleitoral, do poder que está sendo ali constituído. Então, é natural que essas técnicas de desinformação sejam combatidas com veemência e que candidatos possam ser cassados.
4: O horário eleitoral gratuito no rádio e na televisão começa em 28 de agosto e segue até 1º de outubro. Agência Rádio Web, produção e reportagem, Joyce Santos.
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2: Agora, 12 horas e 16 minutos, meio-dia e 16. Vamos trazer informações nesse momento com relação ao bocha, né? E quem não gosta de jogar um bocha, né? Ele faz bem para a mente, para o físico, enfim. E nós tivemos uma delegação de São Mateus do Sul que deslocou até Guaraniaçu no final de semana, e o Nereu vai trazer informações, ele que acompanhou aí e coordenou essa delegação, o ex-vereador Nereu, ele fala conosco nesse momento e traz detalhes.
7: Prazer estarmos aqui conversando com vocês sobre esportes, né, no geral, mas o meu assunto, meu esporte é sobre a bocha. Este último final de semana nós estivemos participando a equipe de bocha de São Mateus do Sul. Estivemos então lá em Guaraniaçu, participando do campeonato de bocha individual do estado do Paraná. E daqui colocamos o nome para aí, eu e o Bruno. A nossa participação não foi das melhores, né? E jogadores do Paraná inteiro. A gente reconhece que tanto eu como o Bruno, a gente não é os jogadores mais fortes assim para jogar a modalidade individual, que a bocha ela é dividida em modalidades individual, que nós dizemos que é a simples, a dupla, que o próprio nome já diz que é dois, e o trio, que é três. Eu já sou, minha especialidade é jogar

0: de ponteiro de trio, e o Bruno, a especialidade do Bruno já é jogar de meieiro de trio. Mas estivemos lá representando nosso município, né? Vamos agora, fora esse final de semana, no primeiro final de semana de setembro, jogar em Corbélia. A nossa é a última participação esse ano. Estamos na margem de risco aí de ser rebaixado para bronze. Apesar que no Paraná não tem muita diferença, né? Mas a Bosch é classificada entre ouro, prata e bronze. Nós esse ano tivemos problemas muito sérios com atletas, né? Alguns na data de jogos aí não puderam ir em função de trabalho, de família. Tivemos um problema de saúde também, né? Nosso atleta, o Valdir, também que ficou fora da competição. E, enfim, um esporte muito saudável, né? Por exemplo, eu com 72 anos posso jogar contra o Bruninho aí, né? Nosso grande atleta aí, juvenil, que tem 15 anos, né? A gente joga de igual para igual, então é diferente de outros esportes, né? E, então, São Mateus do Sul, né? É uma equipe que tem muita tradição na bocha. Nós tivemos uma fase maravilhosa de bocha do ano de 2002 até o ano de 2019. Então, Soriano, meus agradecimentos, né? Meu nome, em nome da equipe de bocha São Mateus do Sul, agradecemos aí a oportunidade que você está nos proporcionando de poder falar alguma coisa sobre o nosso esporte, bocha, e me encontro à disposição. Um grande abraço aí para você, a todos aí, né, que compõem a equipe, né, da rádio, e também aos nossos ouvintes. Que Deus ilumine, abençoe a todos, e uma semana muito boa aí para todo mundo.
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2: Agora, 12:20, capotamento na PR-151 deixou o motorista ferido em São Mateus do Sul. Esse grave acidente de trânsito mobilizou equipes de socorro na noite de ontem, na rodovia PR-151, situada no município de São Mateus do Sul. A ocorrência foi registrada por volta das 20 horas, nas proximidades da localidade de Água Branca, mobilizando rapidamente os órgãos de segurança e resgate da região. Conforme os levantamentos oficiais e os relatos colhidos no trecho, a ocorrência envolveu um veículo Honda Civic LXR de cor cinza, emplacado na própria cidade. O veículo acabou saindo da pista de rolamento, colidindo contra um barranco às margens da rodovia e, na sequência, sofreu capotamento. O condutor do veículo, um homem de 29 anos, sofreu ferimentos considerados moderados decorrentes do impacto. Imediatamente após o acionamento, equipes do Corpo de Bombeiros e do SAMU e da Polícia Militar deslocaram para prestar atendimento pré-hospitalar e garantir a segurança no tráfego. Após os procedimentos iniciais de estabilização realizados no local, a vítima foi encaminhada ao pronto-socorro municipal com urgência para realização de exames complementares e os cuidados médicos necessários.
3: Agora, 12:21, colisão entre dois carros deixa a criança ferida em São Mateus do Sul. Uma batida envolvendo dois automóveis mobilizou equipes de socorro na manhã desse domingo na localidade do Paió Grande, aqui no município de São Mateus do Sul. A ocorrência foi registrada em frente a um estabelecimento comercial conhecido na região. Conforme as informações apuradas, o impacto, né, entre os veículos resultou com ferimentos em uma criança que estava a bordo. Informações preliminares, né, levantadas no local apontavam dúvidas se a passageira estaria utilizando o cinto de segurança no momento do impacto, fator que poderia influenciar na gravidade do quadro clínico, segundo os dados apurados pelo SAMA Suliste. O Serviço de Atendimento Móvel de Urgência prestou atendimento de urgência da vítima ainda no cenário do acidente. Devido à gravidade inicial observada pelos socorristas, a criança precisou ser transferida com urgência para uma unidade hospitalar especializada. Posteriormente, familiares confirmaram que a criança passava bem. Já as causas para a colisão entre os dois carros ainda serão investigadas pelas autoridades.
2: 27º Batalhão, União da Vitória, 3 homens foram presos por força de mandados judiciais. As prisões ocorreram nos bairros Cristo Rei e Limeira, entre a tarde do dia 14 e a madrugada do dia 15. 2 mandados eram de natureza criminal e 1 de natureza civil. Os detidos foram encaminhados ao DPEM e permanecem à disposição da Justiça.
3: Ainda em União da Vitória, na noite de domingo, a Polícia Militar prendeu um homem por tráfico de drogas no bairro Basílio Magno. Durante a abordagem, o suspeito teria reagido e entrado em confronto físico com os policiais, sendo contido e imobilizado. Com ele foram apreendidos 1,77 gramas de cocaína, 4,90 gramas de crack, distribuídos em 19 pedras e 6 porções de maconha, totalizando 24,94 gramas. E o homem foi encaminhado à 4ª Subdivisão Policial.
2: Também foram registrados 2 casos de furto qualificado no centro de União da Vitória. Em uma das ocorrências, peças de roupa e o documento de um veículo foram furtados do interior de um veículo. Em outra, um veículo teve o vidro dianteiro do passageiro quebrado e foram levados um iPhone, documentos pessoais e cartões bancários. O celular foi localizado pelos policiais em um arbusto próximo e devolvido à proprietária.
3: Em São Mateus do Sul, na Vila Bom Jesus, um homem foi preso na tarde de sexta-feira após a polícia constatar que havia contra ele um mandado de prisão criminal ativo. Ele foi encaminhado ao DPEM.
2: Ainda em São Mateus do Sul, um motorista foi preso por embriaguez ao volante após um acidente de trânsito sem vítimas, envolvendo 2 veículos no centro. Segundo a Polícia Militar, após a colisão frontal, um dos condutores tentou deixar o local, mas foi contido por populares. O teste do bafômetro apontou 0,90 miligramas de litro de álcool por litro de ar alveolar, resultando na prisão dos procedimentos legais cabíveis.
3: Já na noite de sábado, na localidade de Colônia Vargem Grande, um homem foi preso após ser flagrado furtando objeto de uma igreja da comunidade. Durante a abordagem, foram encontrados com ele objetos reconhecidos como pertencentes à paróquia. O suspeito foi encaminhado à 3ª Subdivisão Policial.
2: Em Paula Freitas, uma carabina de pressão adulterada para calibre 22 e 6 munições do mesmo calibre foram apreendidas durante uma averiguação de denúncia de caça ilegal na localidade de Faxinal. O material foi encaminhado à 4ª Subdivisão Policial.
3: Em Cruz Machado, a Rotan prendeu 2 homens durante uma abordagem em um bar na localidade de Linha Curitiba. Contra eles, havia um mandado de prisão por pensão alimentícia. Um contra o outro por homicídio. No estabelecimento, também foram apreendidas 2 espingardas, munições, cigarros oriundos do Paraguai e dinheiro em espécie. Os envolvidos e os materiais foram encaminhados à Polícia Civil.
2: Meio-dia, 25 minutos.
3: E ainda, gente, Planalto Norte de Santa Catarina, a Polícia Rodoviária Federal apreendeu êxtase e lança-perfume com passageiros que seguiam para a festa de Papanduva. A Polícia Rodoviária Federal apreendeu drogas e materiais utilizados na produção de lança-perfume e prendeu os suspeitos de tráfico na noite desse sábado na BR-116 em Papanduva. Aqui próximo, viu? As abordagens foram realizadas em veículos e às margens da rodovia tiveram como alvo passageiros que seguiam para uma festa temática de música eletrônica na região. Em um ônibus que seguia para o evento, os policiais encontraram 48 comprimidos de êxtase e uma porção de maconha com um dos passageiros. No mesmo coletivo, outro homem foi flagrado com insumos e frascos utilizados na fabricação caseira de lança-perfume, além de uma pequena quantidade de maconha. Um terceiro passageiro carregava recipientes que já haviam sido manipulados com a mistura inalante e a cola acrílica. Lança-perfumes também, viu? Em outra abordagem realizada no mesmo trecho da 116, os policiais abordaram 2 pedestres que haviam acabado de desembarcar de um veículo utilitário e caminhavam em direção à festa. A dupla, formada por um adulto e um adolescente, carregava 2,5 litros de lança-perfume, distribuídos em mochilas. Os adultos presos e os adolescentes, o adolescente foi apreendido, foram encaminhados à Delegacia de Polícia Civil em Mafra, juntamente com todo o material recolhido. E segundo a Polícia Rodoviária Federal, os envolvidos na comercialização e no transporte das drogas responderão por tráfico de drogas, crime cuja pena pode chegar a 15 anos. Agora, meio-dia e 27.
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3: E assim nós encerramos aqui o nosso jornal, a segunda edição do Cultura Sul Notícias, que retorna amanhã a partir das 7 horas da manhã, Sérgio Soriani.
2: Uma ótima semana a todos e até amanhã, se Deus quiser.
3: Na sequência, o aniversariante do dia, o Pegada Seca, com o Zap do Povão.
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0: Ótima tarde pra você. Segunda-feira.
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0: Tô te esperando, hein? Tô te esperando nessa tarde.
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0: Começou! O Zap do Povão está no ar mais uma vez, mais uma semana abençoada. A ele toda honra e toda glória. Estamos juntos nesta segunda-feira linda de sol, calor, veranico na cidade São Mateus do Sul e toda a região, com temperatura lá em cima. A segunda-feira, ela começou bem e vai terminar bem, se Deus quiser. Tenho certeza disso, viu? Por que essa carinha fechada, hein? Por quê? Por quê? Por quê? Vamos colocar um sorriso no rosto aí, gente. A tarde tá só começando, é tudo nosso. Inclusive, a programação da Cultura Sul FM tá na tua mão também. Você tem a responsabilidade, a partir de agora até às duas, de comandar aqui a máquina sonora do sucesso. E a gente já começa atendendo aqui meu amigo Marlon, grande garoto.
2: Boa tarde, meu amigo Luciano.
0: Boa tarde.
2: Tudo tranquilo, jovem?
0: Tranquilo.
2: Feliz aniversário aí, que Deus abençoe essa caminhada tua aí.
0: Obrigado.
2: Muitos anos de vida e toca uma música animada pra nós aí, Messal Segundona. Aquele abraço!
0: Vambora então, vamos que vamos, né, Marlon? Vamos que vamos! Garotinho, meio dia e meia.
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0: Que calorzinho, hein? Que calorzinho. 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

0: Manda áudio pra mim. Olha, faz você também como a minha amiga Débora. Oi, Deborinha.
1: Oi, Luciano. Tudo bem?
0: Tudo. Tudo bem.
1: Segundou.
0: Pois é.
1: Com muito axé. Primeiramente, quero te desejar feliz aniversário. Eu, como ouvinte do teu programa, não poderia esquecer essa data que para você é tão especial. Peço a Deus que ilumine teus passos, teus caminhos, que o Pai do Céu venha te proteger, te guardar, que você realize teus sonhos, teus projetos e que tudo de bom na tua vida aconteça. É o desejo do meu coração. E hoje eu quero ouvir a música Com Barão Vermelho por você. Comemore com alegria, porque hoje é o teu dia.

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0: A gente segue aqui no Zap atendendo você, muita gente participando, hein? Obrigado, hein, gente? Obrigado. Já tô vendo um montão de mensagem aqui, brigadão, viu? Obrigado. Vamos entupir a bagaça aqui de mensagem. Vamos lá, me ajuda aí. Tem problema não, é pra entupir mesmo. Vou atender agora o Jackson. Fala comigo, Jackson.
2: Bom dia, que sou aqui do Dubai. Queria que você tocasse a música Renan e Raí, só para curtir.
0: Uma do Renan e Raí tá rolando agora. Tá difícil de voltar. Segura, coração. Segura a Cultura Sul FM que eu quero ver.

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Renan e Raí, tá difícil de voltar. Olha a hora, gente, faltando 14. 14 minutos pra uma, 14 pra uma. Mandar um abração aqui, o Luiz Tatu tá na sintonia. Ô Luiz, obrigado, hein, Luiz. Obrigado, obrigado, obrigado. Um abraço, Luiz, Mari, né? Família toda aí, viu? Grande abraço, a Salete também tá ligada, né? Obrigado, Salete, obrigado. Quem mais aqui? O Daniel também tá na sintonia. Obrigado, Daniel, um abração pra você. Valeu, meu querido, obrigado pelas palavras aí, viu, Daniel? Obrigado pelas palavras, Daniel. Gente boa. Também aqui, ó, a Janete Fernandes, obrigado, Janete. A Marlene também mandou mensagem. Obrigado, Marlene. Tá participando do sorteio também. Muito obrigado aí pelas palavras aí, tá bom? Marlene de Paula aí, Vila Palmeirinha. Obrigado. Quem mais tá por aqui? Tem bastante gente, bastante. Mas agora eu vou o quê? Vou pra onde, produção? Vamos faturar, né? Tá na hora do show, do intervalo. E na sequência tem mais participações. Você vai mandando sua mensagem, 42 98804 2851. E participando, pedindo música, manda áudio, vai!

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2: Cultura Sul FM e a hora, 12:49. 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
2: E aqui no alto da Vila Pinheirinho, olha só o termômetro, hein? Olha o termômetro aí, você vai acreditar ou não? 27 graus. 27 graus a temperatura neste momento em São Mateus do Sul. Ufa, é hora de beber água, hein? 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
2: O Zap do Povão segue, a gente segue. Um abração pra vocês aí na Lapa, pessoal aí da loja de telhas. Um abraço pra vocês aí nas lojas, ouvindo a gente também, nos materiais de construção, nos supermercados, na padaria, no açougue, na oficina. Boa tarde na obra, né? Quem tá na obra também. Vamos lá, vamos lá, vamos lá. Obrigado, viu, o Josnei Borcati, da Barra Bonita. Um abraço pra você, obrigado aí pela mensagem. Cadê aqui a minha amiga que vai participar agora? É a Dirce. Oi, Dirce!
7: É, Luciano. Roda a música com Zezé de Camargo e Luciano, Flores em Vida, pra me curtir aqui com meu netinho Eduardo. E um feliz aniversário pra você, muita paz, saúde, felicidade e que Deus te abençoe grandemente. Aqui é Dirce de São João do Triunfo.
2: Amém. Muito obrigado.

E ouvimos por aqui a música nova de Fred e Fabrício, Você Não Cuidou. Faltando agora um minuto para uma hora da tarde. Um para uma, boa tarde para você, onde você estiver, tá aí no carro, né? Tá dirigindo e tá levando a Cultura Sul de carona. Obrigado pela companhia, onde você estiver.

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1: O envelhecimento da população brasileira, o eleitorado jovem entre 16 e 24 anos, recuou 22% em 16 anos, considerando o período de 2010 a 2026. O levantamento foi realizado pelo Instituto Nexus, a pedido da Agência Brasil, com base em dados do Tribunal Superior Eleitoral, TSE. Além da redução proporcional, também houve recuo em números absolutos. A quantidade de brasileiros com menos de 24 anos que podem comparecer às urnas caiu 5,5 milhões. Eram 24,7 milhões de eleitores dessa faixa etária em 2010 contra 19,2 milhões em 2026. Como o número total de eleitores no país aumentou 17%, passando de 135,8 milhões para 158,8 milhões no período, a participação dos jovens teve uma queda abrupta, de 18,2% para apenas 12,5% do eleitorado. Segundo dados do TSE, o número de idosos com título de eleitor ativo cresceu cerca de 74% desde 2010. Atualmente, eles correspondem a mais de 36,8 milhões de pessoas. A pesquisa apontou ainda que as regiões Sul e Sudeste concentram o menor percentual de jovens nas urnas. Nelas estão os três maiores colégios eleitorais do país: São Paulo, Minas Gerais e Rio de Janeiro. O estado mais velho é o Rio Grande do Sul, onde eleitores de até 24 anos representam apenas 9% do eleitorado. Na outra ponta, Roraima, Acre, Amapá e Amazonas são os estados com maior proporção de jovens aptos a irem às urnas, com 18% cada. 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

0: Em frente, avante, avante, minha gente. É segunda-feira, dia 17 de agosto. Boa tarde para você que tá chegando agora, se ligando agora. Aqui na melhor programação de toda a região do sul do Paraná. Você está no Zap do Povão, programa líder em audiência no horário. E você é bem-vindo aqui, bem-vinda também, viu? Olha, muito obrigado pelas suas mensagens que estão chegando. Tô olhando todas as mensagens aqui, né, gente? Tem gente participando só do sorteio do gás. Tem gente mandando aqui os parabéns. Obrigado. Tem gente pedindo música. Montão de gente por aqui. Eu vou respondendo na medida do possível, tá bom? 1:07 é a hora de atender o Nicolas.
1: Boa tarde, Luciano.
0: Boa tarde.
1: Pra pedir a música Estrada da Vida com Leonardo José Rico. Sou Nicolas Cunhava Santana do Mourão.
0: Nicolas do Mourão, um abraço pra você, Nicolas, pro seu pai também, né? Um abração pra vocês e pra família toda aí no Mourão.

Boa tarde, Luciano. Sou a Janete Camargo. Estou ouvindo esse maravilhoso programa em Cochilhão Vitoriano. Gostaria de ouvir a música do Rio Negro, Solimões, Chapeludo. A conferência para toda a galera que não perde um só programa. E para você, desejo uma ótima, abençoada tarde. Feliz aniversário. Deus te abençoe, Luciano. Tudo de bom.

0: Minha amiga Sueli, sua vez agora, Sueli. Oi.
1: Boa tarde, Luciano.
0: Boa tarde.
1: Tudo bem com você?
0: Melhor agora.
1: Luciano, um feliz aniversário pra você.
0: Obrigado.
1: Que Deus abençoe sempre a sua nova etapa da vida, né? Que tenha muito sucesso.
0: Oba.
1: Que permaneça por

0: longos anos aí fazendo companhia no rádio para nós todos os dias.
1: Ah, meu contrato é
0: que
1: longo.
0: Que tenha uma abençoada saúde. É, quero ouvir uma música com Marcos e Belucci.
1: Uhum.
0: Uma ótima tarde para você e uma abençoada semana.
1: Tá certo, obrigado. Abençoada semana para você também, viu? Olha, você pediu uma música do Marcos e Belucci. São tantas que eu nem sei o que colocar aqui. Tem muita música bonita do Marcos e Belucci, né? Eu espero que você goste. Vamos lá. I Love You. 1h14.

0: Um abraço, Ivone. Oi, Ivone, agora eu ouvi teu áudio aqui, né? Você também pediu a mesma música que o Nicolas, que tocou agorinha, pouco, agorinha tocou ali o Milionário Zé Rico, mas ó, obrigado pelas palavras aí, viu, Ivone? Um abraço pra você. 1h17 na Cultura Sul FM. Quem tem cultura tem tudo.
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2: Cultura Sul FM, a hora certa, 1:19. 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

0: Vamos que vamos, vamos que vamos. Estão perguntando aqui, ô Luciano, onde é que vai ser a festa hoje? Todo mundo convidado, quero convidar todo mundo aí, todo mundo quer ir na festa, né? A festa, ó, vai ter um bolo de 1,5 metros de comprimento, barrilzão de chope, todo mundo convidado, vai ser sabe aonde? Vou passar o endereço pra você, ó, vai ser ali em Campo Largo, tá? Ali na cidade de Campo Largo, área rural. Tá a fim de... Que bom cesse, né? Mentira! Tem festa nenhuma, não. A gente chega numa idade que é só comemorar pela vida mesmo. Agradecer a Deus pela saúde. Saúde em primeiro lugar. Saúde é o que interessa. 1h22, agora o Israel. Fala comigo, Israel.
1: Boa tarde, Luciano. Boa
0: tarde.
1: Forte abraço, feliz aniversário.
0: Obrigado.
1: Que Deus te abençoe grandemente.
0: Amém.
1: Aqui é o Israel.
0: O Israel, amém.
1: Gostaria de ouvir a música do Gustavo Lima, Bala Alojada.
0: É agora. Pediu, tocou.

do Povão até as 2 da tarde, né? Mandar um abraço aqui pras meninas. Elas pediram, Luciano, manda um abraço pra nós. É, do Teixa 1. Do Teixa 1. Meninas do Teixa 1, boa tarde pra vocês aí, bom trabalho, viu? Bom trabalho. 1h29, vem aí um show do intervalo e a gente volta aqui.

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3: Cultura Sul FM, a hora certa, 1:32. 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

0: Vamos dar um pontapé na tristeza, enganar a solidão, né, gente? Tarde de segunda-feira, ótima tarde pra você, bom trabalho pra você que tá aí na loja, pra você que tá aí no balcão, é balconista, boa tarde, balconistas. Boa tarde, gerente. Boa tarde você que é o gerente, o gerentão, a gerentona, vendedor e vendedora. Boa tarde, viu, gente? Vamos atender aqui o Itamar. Oi, Itamar. Itamar.
1: Boa tarde, Luciano. Tudo tranquilo?
0: Tranquilo, tranquilo.
1: O senhor consegue tocar aí pra nós hoje? A de ser a Ana, os piada colônia, pra nós ouvir aqui. Segundo mesmo, né? Bora.
0: Tá certo então, valeu. Os piada colônia. Tá tocando aqui na Cultura Sul FM. 1h35.

0: Cultura CFM, tocando pra você, lançamento, Natanzinho Lima, até quando? Oi, Janete.
1: Oi, boa tarde, Luciano, tudo bem?
0: Tudo.
1: Luciano, gostaria de ouvir a música com Fátima Leão, Pecado de Amor, só pra curtir. Sou Janete Fernandes do Centro.
0: Abraço, Janete, boa semana.

certo então, né? A gente ouviu aí a Fátima Leão, o Pecado de Amor. Olha, o tempo não para, não para não. Faltando 15 para as 2 e a temperatura subiu mais um pouco. Temperatura agora na marca de 28 graus. A temperatura em São Mateus do Sul. Tá calor, tá quente. 28 graus. É hora de beber água. Beba.

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0: Um abraço pra você, meu amigo Padilha. Tá na sintonia aí, o Padilhão, gente boa. Obrigado, Padilha. Obrigado, Padilha. Forte abraço, hein? Oi, Márcia, sua vez de pedir música.
1: Boa tarde, Luciano.
0: Boa tarde.
1: Tudo bom pra você? Feliz aniversário.
0: Obrigado.
1: Que Deus te abençoe hoje, amanhã e sempre. Que é Márcia São João do Triunfo. Tô aqui, Ana Castela, olha onde eu tô, só pra curtir.

0: Vamos lá, que tem mais gente para participar aqui. É a Ana Cláudia. Fala baixinho, Ana Cláudia, né? Mas vamos tentar ouvir ela aqui.
1: Luciano, peça a música do Henrique Juliano, Amor de Verdade. Relacionamento não dura porque é perfeito.
0: Acho que tem alguma coisa errada no nome dessa música, mas não tem problema não, viu? Minha querida Ana Cláudia, que vale a sua participação sempre aqui com a gente, né? 1h55.

Eu. Acabou, né? Acabou. Amanhã tem mais, gente. Amanhã tem mais. Obrigado pela enorme audiência, obrigado pelas participações aqui, ó. Tava procurando aqui um recado que eu tinha visto agora há pouco de uma pessoa que me mandou os parabéns e também que o filho dela tá de aniversário hoje. Então, ó, muito obrigado pra você que mandou. Eu não tô achando agora de tanta mensagem que tem aqui, mas, ó, obrigado pra você que mandou os parabéns.

E também mandou os parabéns aí pro seu filho. Muito obrigado. Amanhã tem mais, viu? Amanhã tem mais Zap do Povão. Vem aí o Sofrência. Tá chegando, Sofrência. Grande abraço, gente. Até mais. Até amanhã. 5 da manhã eu tô de volta também.

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1: O Paraná registra em média 3 casamentos de menores de 18 anos a cada dia e quase 90% dos casos envolvem adolescentes do sexo feminino. É o que revela uma análise do portal Bem Paraná com base na pesquisa Estatísticas do Registro Civil divulgada pelo IBGE. Em 2024, último ano com os dados disponíveis, foram contabilizados 1.043 casamentos infantis, uma queda de 16,3% em relação ao ano anterior. Ainda assim, o Paraná lidera as ocorrências na região sul. Em todo o Brasil, mostra o levantamento, 13.024 uniões envolvendo adolescentes foram celebradas em 2024. A exemplo do que acontece no caso paranaense, os números estão em queda. Houve 14.180 casos em 2023, o que aponta para uma variação de menos 8,2% entre um ano e outro. Historicamente, tanto no Paraná como no Brasil, esse tipo de união afeta com maior intensidade a vida das meninas, principalmente na faixa etária de 16 anos. 373 casos no Paraná e 4.713 casos no Brasil. Já a união civil com algum menino somou 108 casos no Paraná em 2024 e 1.326 ocorrências nacionalmente. A maioria dos registros envolveu pessoas de 17 anos. No Brasil, adolescentes a partir de 16 anos podem se casar se tiverem o consentimento dos pais ou responsáveis. Já o casamento de menores de 16 anos é proibido por lei, sem exceção. Até recentemente, no entanto, haviam exceções. É que, até 2019, a legislação pátria admitia o casamento com menores de 16 anos em caso de gravidez ou para evitar imposição ou cumprimento de pena criminal, já que ter relações sexuais com menores de 14 anos é crime. 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

0: boa tarde, São Mateus do Sul e toda a nossa região.
1: Brasil!
0: O Sofrência tá no ar na sua segunda-feira. É mais uma semana, amiga Selma, que está começando. Boa tarde.
2: Você voltou, Cleverson Daniel.
0: Eu voltei,
2: nossa,
0: meu povo.
2: Nossa, depois de uma longa temporada de férias, hein?
0: Eu voltei.
2: Nossa, e a gente estava numa saga aqui, perguntando onde anda Cleverson Daniel, porque você sumiu do mapa.
0: Pois é.
2: E aí o pessoal, um monte de gente começou a mandar palpite aqui, enfim. Mas que bom que você voltou.
0: Olha, fui para vários lugares, hein?
2: É.
0: Fui para vários lugares e vários lugares aqui em São Mateus que eu passei, as pessoas estavam perguntando onde eu estava, que estavam me procurando no rádio.
2: Sim, é verdade, estávamos. É.

0: Vinheta Sonoplasta.
1: Cleverson Daniel, aqui você tem um amigo.
0: Eu voltei, meu povo. Não sei, tem que ver se é. Mas enfim, estamos de volta aqui. E pra começar a semana, tem uma história muito cabulosa, hein, Selma?
2: Você já voltou com uma história cabulosa, hein?
0: Mandaram uma história no Sofrência, gente do céu, hein? Você que tá aí, você meu amigo, você minha amiga, você que está no carro, você que está levando a cultura sua FM de carona.
3: Puta merda, voltou esse Naia?
0: É, tamo aí, hein? Tamo de volta, Rosalvo. Mande mais áudio, viu? Participe mais, viu? Fale mais. Fale mais de você. Fale sobre a sua infância, o Rosalvo.
2: Por que sobre a sua infância?
0: Manda mensagem aqui pra Cultura Sua FM. Sofrência sempre nas duas edições pra você. Aqui o inédito às 14h e às 11h tem reprise, Selma.
2: Pois é, Cleverson. Nós estávamos com saudade de você. Apesar dos pesares, né? Mas a gente estava com saudade.
0: Pois é, eu quero dizer que o Luciano mandou muito bem no Sofrência.
2: Sim.
0: E assim, eu fiquei sabendo, ó, coloca a vinheta.
1: No Sofrência, histórias que o povo conta.
0: Eu fiquei sabendo pelos bastidores aí, que a direção geral da rádio e a direção artística tá cogitando o Luciano assumir o Sofrência.
2: Olha só.
0: Já quero plantar aí essa semente nos ouvintes, viu? A direção geral, né?
2: Sim.
0: E a direção artística estão aí cogitando a possibilidade de o Pegada Seca
2: assumir.
0: Ficar no Sofrência.
2: Ele é muito bom, o Luciano é
0: porque
2: muito bom.
0: Porque não sabemos o dia de amanhã, hein?
2: Ninguém sabe, é verdade.
0: Não sabemos o dia de amanhã. Mensagem chegando, Selma.
2: Oi, Cleverson, que bom que você voltou. Já estava com saudade de você, viu só?
0: Um abraço, obrigado, viu? Abraço pra Regina também, tô ouvindo Antônio Linto. Cleverson apareceu até que enfim.
2: Viu, gente?
0: Abraço pra vocês, a Joana, Vila Palmeirinha, muito obrigado pela audiência.
4: Oi, meu amigo Cleverson, já dá pra falar que você tava aqui ajudando nós a tirar o suco do pica-pau ou não?
0: Pode falar.
4: Agora, né?
0: Fiz muita coisa, viu?
2: Viu?
0: Fiz muita coisa aí nessas. Esse um mês e meio de férias.
5: Boa tarde, boa tarde. Até que enfim voltou, Buiu.
0: Tamo aí.
5: Louco. Pequena férias do homem. Achei que não ia aparecer mais. Mas Selma, já descobrimos. Acho que ele tava junto com o Rosalvo. Só foi o Buiu aparecer que o Rosalvo apareceu também.
2: É verdade.
0: Pois é.
2: Verdade.
0: Gente, história no Sofrência. O rapaz mandou pra gente aqui uma história. Essa história, pelo menos, é inédita, viu? Eu não lembro de ter uma história igual a essa.
2: Que será?
0: Enfim, todo mundo sabe que é de traição. O rapaz traiu a namorada. Só que vocês não têm noção de com quem ele traiu a namorada. Até porque ele não tava planejando traí-la. Tem dois tipos de traições. Aquela que a pessoa gosta mesmo de fazer. E aquela que a pessoa não tava nos planos, que é o que aconteceu com esse rapaz, né? Só que você vai ficar impressionado com a história dessa traição, sim ou não, meninas? É diferente? Já teve história igual essa? É, gente, já você vai saber o que aconteceu.
4: Boa tarde a todos do Sofrência. Seja bem-vindo de volta, meu amigo Cleverson Daniel.
0: Opa!
4: Longe de mim fazer fofoca. Porque, sabe, né, que Sofrência não é um programa disso. Mas eu senti aí nas tuas séries uma articulação pra te derrubarem aí. Não sei, foi o que eu percebi. Um abraço.
0: Bravo. Não, mas faz tempo, Adriano, faz tempo já. Faz tempo que estão tentando, hein? Vamos ver o que vai dar. 2h18, é o Sofrência na Cultura Sua FM, meu povo. Já, você vai saber o resto da história.
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2: Gente, eu estou me acostumando novamente, viu? Me enganei aqui. Eu também erro de vez em quando.
3: Normal, é, tem que pegar, pegar o ritmo novamente.
2: Nós já estamos,
3: hein?
2: Aí, ó, no mês de agosto, então essa é a primeira vez que eu estou errando esse ano.
3: Então, olha só.
2: É o direito, eu tenho o direito de errar, então.
3: Sim, com certeza.
2: Então acabei errando. Por isso que entrou o comercial que não era pra entrar, mas o Sofrência tá aqui no ar. E você manda a sua mensagem, participa. Boa noite pra quem tá na reprise, boa tarde pra quem tá ouvindo o programa inédito.
4: Boa tarde, Clécio, Daniel. Boa tarde, Selminha. Voltou então, Buiú?
2: Tamo aí.
4: Eu tava falando aí esses dias, comentando, acho que você tava com o Carazinho, porque o Carazinho também tinha sumido aí da rádio, não falava mais nada.
2: Tinha desaparecido?
4: Então vamos ver se ele vai aparecer hoje também, né?
2: Abraço, Padilha. Obrigado pela mensagem. Alô, Carazinho. Cadê você? Mensagem chegando, Selma.
3: Boa tarde, Cleverson e Selma. É a Jéssica de Antônio Linto. Bem-vindo, Cleverson. Sempre ouvindo a melhor Cultura CFM.
2: Obrigado. Mais mensagem.
3: O Pegada Seca é um ótimo locutor, mas o Sofrência tem que ser o Cleverson.
2: Ó, não sei. Tem que ver, na verdade, viu? Tem que ver.
3: Não, mas o Luciano mandou muito bem. É outro estilo, mas é.
2: Sim.
3: Mandou muito bem, foi divertido.
2: Falei, tem muita água pra rolar ainda, viu? Tem muita água pra rolar, nós não sabemos o dia de amanhã, muita água pra rolar ainda. Gente, presta atenção nessa história e quero que você que está ouvindo a Cultura Sua FM, me mande sua mensagem falando sobre essa história. Essa história que aconteceu, minha gente. E aconteceu aqui, ó. Na capital polonesa do estado do Paraná, Selminha.
3: E aí, tá bem bomba, gente.
2: Ó, estou namorando há mais ou menos 2 anos e meio. São 2 anos e meio de namoro, meu povo, minha pova. E confesso pra vocês que eu traí a minha namorada. Traí ela. Traí. Fui lá. Só que não foi uma traição planejada. Fomos numa festa. Presta atenção, hein? Numa festa. Ficamos bêbados. Lembrando, se beber, não dirija.
3: Sim.
2: Ou beba com moderação. Você que tá ouvindo a Cultura Sua FM. Se beber, não dirija. Ou beba com moderação. Abraço para os amigos da Polícia Militar. Tem que prender quem dirige bêbado.
3: Também acho.
2: Pessoal. Prende. Da Polícia Rodoviária Federal também.
3: Prende mesmo.
2: E para todos os policiais aí que acompanham Sofrência, ouvem, né?
3: Exatamente.
2: Abraço meu amigo Medina lá da Polícia Civil. Alô, Medina!
3: Abraço,
2: grande agente. Abraço, Medina. Gente finíssima.

0: Conhece o Medina?
1: Eu acho que não.
0: O Medina é muito parecido. Não. Você assistiu Impuros?
1: Não assisti. Até hoje.
0: Nem o começo.
1: Não.
0: O Medina é parecido com o Morello lá.
1: Eu vou assistir então, só pra
0: ver quem é. O policial principal de Impuros.
1: Tá.
0: Abraço o Medina, da Polícia Civil. Enfim, todos amigos da Polícia Civil, do Corpo de Bombeiros, enfim. Pessoal que acompanha a nossa programação na região também, as outras polícias. Pois é, meu povo. Ele contou pra gente aqui que ele ficou bêbado. E aí, uma pessoa... Sabe que tem gente que fica bêbado de não conseguir nem andar, né?
1: Tem que carregar. Já
0: Sim.
1: vi isso.
0: E alguém carregou ele pro chuveiro e deu um banho nele, comer, gente. Levar ele pro chuveiro pra dar um banhinho.
1: Nossa.
0: E aí no chuveiro coisas aconteceram. Porque você precisa tomar um banho peladinho, né?
1: É, como é que vai estar
0: você
1: de roupa?
0: Você tem que ficar pelado.
2: Pois senta é. Que lá vem história.
0: Para tomar banho.
1: Banho frio ainda, hein?
0: É, e deram o banho nele. E aí durante esse banho que estavam dando nele, acabou rolando uma coisa.
1: Ih, lá.
0: Agora a pergunta que fica, quem você acha que deu banho nele? Quem você acha que deu banho nele?
1: Quem será?
0: Quem mais mensagem lá, Selma?
1: Oi, Cleberson, que bom que você está de volta. A Helena de Boa Vista.
0: Obrigado, Helena, tudo de bom. Mandar um beijo especial para Sheila, tá ouvindo? Oi, Sheila. Aquele beijo para você, Sheilinha.
1: Beijo, Sheila.
0: É, gente. E aqui, meu povo, quem você acha que deu o banho nele?
1: Quem será?
0: Quero saber de você. Quem você acha que foi, Selma?
1: Ai, quem que pode ter sido, gente do céu?
0: E aí ele contou que depois desse banho, coisas continuam rolando entre ele e esta pessoa.
1: Ixi, ai, ai. Já foi o boi com a corda?
0: Coisas continuam rolando entre ele e esta pessoa depois do banho. Algum amigo arco-íris dele. Será, meu amiguinho?
3: Boa tarde pra vocês.
0: Fala.
3: Aí. Boa tarde a todo mundo. Boa tarde, Selminha.
1: Boa tarde.
3: Hein, Cleberson Daniel?
0: É.
3: Pô, pegada seca e a Selminha detonaram você aí esses dias, hein?
0: É.
3: Você tá com a alma pegada com eles aí, hein?
0: Pois é.
1: Não, é que mandaram uma história sua aqui, Cleberson. Daí, o Luciano queria contar, só que era uma história meio brava, assim, eu não deixei. Eu falei, não, vamos... Aí o trato foi, a gente ia esperar até hoje. Se você não voltasse hoje, ele ia contar. Mas como você voltou, agora ninguém vai saber.
0: Será que ninguém vai saber?
1: Não,
0: eu... Então eu tava em Gramado tomando um chocolate quente.
1: Eita, coisa boa!
0: Um dos lugares que eu estava.
1: Nossa!
0: O dia que eu mandei mensagem falando que...
1: Sim.
0: Estou num lugar que vocês gostariam.
1: Onde era
0: Gramado. Era?
1: Fiquei curiosa.
0: Estava lá em Gramado tomando um chocolate quente.
1: Meu Deus do
0: na
1: céu.
0: Na Snowland lá em Gravado.
1: Nossa, que delícia, gente.
0: Exatamente,
1: do céu.
0: Estava
1: meu
0: por
1: sonho.
0: Lá. Tava por lá. Fiz coisas, seres humanos.
1: Olha, isso é
0: e
1: bom.
0: E um outro dia eu tava em Pomerode.
1: Ai, eu adoro Pomerode. Nossa,
0: exatamente.
1: Como é gostoso.
0: Exatamente. Eu tô achando que pode ser da sogra, hein? Porque nunca houve história igual essa. Pois é, gente, já vou contar quem será. Você quer saber ou não, meu povo?
4: E se a casa cair?
0: Olha que a casa cai. Cuidado, hein? Cuidado, a gente conta daqui a pouco.
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2: Bom demais, gente. Não percam a reprise.
1: É.
2: Ok.
1: Eu achei que você continuava falando alguma coisa.
2: Não, eu ia falar do Décadas, né? Que não dá pra perder também, mas vamos aproveitar então, não perca.
1: Eu quero mandar um abraço pro meu amigo que tá ouvindo a Cultura Sul FM lá em Joinville. Sabe qual que é o nome dele?
2: Qual?
1: Natan do Vale, que é considerado um dos melhores comunicadores do estado do Paraná.
2: Que legal.
1: E de Santa Catarina também.
2: Bacana.
1: Então, um abraço pro Natan do Vale.
2: Abraço.
1: Né? Passei a visitar ele lá na Máxima FM em Joinville, né? Marquem esse nome, gente, Natan do Vale.
2: Tá marcado.
1: Natan do Vale, anotem. Anotem o nome desta fera. Não sabemos o dia de amanhã, galera. Um abraço pro Natan do Vale, super gente boa. 2h37 agora, mais mensagem chegando, Selma.
2: Boa tarde, Cleverson. Que bom que você voltou a fazer o Sofrência. Selma e Pegada Seca só ficavam de conversinha. Eita! Que conversa, a gente contava história também.
1: Abraço pra Jaqueline, também tá ouvindo, Vila Amaral. Obrigado pela audiência, obrigado pela sintonia. Um abraço aqui também pro Célio, tá sempre ouvindo lá em São João do Triunfo. Falou, Célio, abraço pra você. O que ele escreveu ali?
2: Cegave mais.
1: Ô, Célio, não ia falar nada, né? Aquela costela vai sair um dia, viu, Célio? Mais mensagens, Selma.
2: Cleverson, seja bem-vindo de volta. Pamela de Palmeira. Olha, ela falou assim, ó, na minha opinião, é a mãe da namorada que deu banho nele.
1: A mãe da namorada que deu banho nele, será? Quem você acha que deu banho nele, hein? Eu tô achando que foi a sogra.
2: Pode?
1: A esposa dele deu banho. Não, mas ele traiu a namorada, viu?
2: Ele traiu
1: a namorada.
2: História de traição.
1: Abraço pra Cléo, né? Alô, Cléo, o Arilson, que participaram aí do Dia dos Namorados.
2: Cléo, beijo pra você, pro Arilson também.
1: Tá, nossa, tudo de bom legal pra vocês. Obrigado pela audiência, rapaziada. Tudo de bom, grande Cléo.
3: Boa tarde, Selma.
2: Boa tarde.
3: Eu acho que o Cléo estava preso, por isso que ele tá puxando no saco da polícia.
1: Ah, boa, hein?
2: Óbvio.
1: Muito bom, hein? Boa essa. Galera do Curtindo a Cultura Sua Filme, seu Sofrência participar, e abraço pro pessoal do Lajadinho, né? Josefa mandou mensagem pra gente, muito bem. Gente, traição. O que você acha? Quem você acha que deu o banho no rapaz? Veja só. Ele foi lá, né? Ficou bêbado e aí alguém deu um banho nele, gente. Eu nunca dei um banho num bêbado. Mas já tem história, né? De pessoa que foi dar banho e acabou ficando com o cara.

0: Credo, gente.
1: Sim, namorada de amigo meu.
0: Ih, ai, ai.
1: Fiquei sabendo uma história, mas foi dar um banho lá, não sei o que que... Acabou do nada, ela foi dar um banho e acabou. Só que não foi isso que aconteceu aqui, aqui a história é diferente, viu? Ah. E agora já vai pra mais de seis meses, que esse rapaz está ficando com essa pessoa que foi dar banho nele. Diz que foi assim, do nada, foi lá, começou a dar um banho, né? Na hora que foi lavar uma laquia... Por que que tinha que lavar a malaquia? Deixasse a malaquia lá.
0: Ai, gente do céu.
1: Quando mas... foi lavar a malaquia, Selma?
0: Meu senhor amado. É. Mas banho de bêbado não é só tacar a cabeça dele embaixo da água fria?
1: Pois é, mas a pessoa quis lavar a malaquia. Aí quando a pessoa pegou no malaquia, ai, ai. Foi lavar a malaquia.
2: Agora azedou a boca da aguinha.
1: Gente do céu. Quando foi lavar o Malaquias.

0: aí, gente, foi lavar o Malaquia, não deu certo o negócio. Depois de lavar o Malaquia, não deu certo. Mais mensagem chegando lá, Selma.
1: Selma, pergunta pro Cleverson se nas férias dele, ele foi na lida com as touradas dele. Você foi?
0: Pois é, na verdade as touradas são proibidas por enquanto, viu? Ah. E aí, as touradas são permitidas em alguns países, Uruguai, por exemplo, e tal.
1: Entendi.
0: Mas aí, essa vez não quis ir pro Uruguai.
1: Não deu pro Uruguai, nem pra Espanha.
0: A tourada da Espanha eu não curto, viu?
1: Não,
0: porque
1: gente,
0: lá eu curto, a minha tourada é mais estilo águia de ouro, né? Pingo de ouro. As touradas de circo, que são domas artísticas, na verdade.
1: Uhum,
0: entendeu? Então, o que que eu fazia? Virar mortal em cima do touro, né? Pegar no chifre dele, né? E você ia ali fazendo algumas apresentações com o touro.
1: Uhum.
0: Né? Então é isso. Mais mensagem, Selma.
1: O Cleverson daqui um mês está de férias novamente.
0: Olha,
1: trabalha um mês, fica três de férias.
0: Eu hoje já tive uma reunião com a diretora-geral da rádio, né? Com a Érica Bacil, e já estamos negociando ali pro mês que vem.
1: Estamos
0: negociando pro mês que vem, né? Não aguento mais. Já deu um dia, já tô cansado.
1: Nossa Senhora.
0: Daqui a pouco eu continuo a história.
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3: Guilherme Santiago, canta pra mim, por gentileza.

0: palmas aí, gente. Obrigada!
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1: Tem muita gente curiosa pra querer saber quem que foi dar banho no rapaz, hein, Selma?
2: Pois é, quem vocês acham que foi dar banho no rapaz?
1: É, gente, quem você acha mais mensagem chegando,
2: olha,
1: Selma?
2: Oi, Clevinho, que bom que você voltou. Minha irmã e meu irmão moram em Canela. Todo olha, final de ano, quando vou passear lá, é tudo muito lindo.
1: Olha, Canela é uma cidade maravilhosa. Na verdade, sim, Canela hoje se tornou um grande ponto turístico também. Na verdade, são muitas atrações que você vai em Canela, na verdade.
2: Sim, sim.
1: É, e, aliás, ficar em Canela é muito mais barato do que ficar em Gramado.
2: Uhum.
1: Só que pra quem vai pra lá de carro, por exemplo, você vai ter que ficar atravessando a cidade, vai gastar com combustível. Então, acaba dando elas por elas, né?
2: Sim.
1: É, mas tem uma pousada bem boa que eu posso indicar pra alguém aí. Eu não ganho comissão, não, viu? Quem quiser, que é perto do Lago Negro.
2: E é lindo o Lago Negro,
1: muito bonito,
2: hein?
1: Muito bonito.
2: Pois é.
1: E é joia, né? É joia. Mas que bom, hein? Canela é legal. Sabia que Gramado não tem mais espaço pra construir nada?
2: Não tem mais espaço?
1: Não, por isso que tá Canela, daí ele tem Nova Petrópolis, enfim,
2: sim,
1: as cidades na região
2: tá espalhando,
1: que estão se tornando turísticas também. Gramado já não tem mais espaço pra construir nenhuma meia água.
2: Uhum,
1: nada em Gramado.
2: E tudo caro também.
1: É, muito caro, muito caro. Foi o sogro que foi dar banho nele, gente.
2: Ah,
1: será?
2: Será?
1: Será, meu povo? Então, gente, esse rapaz aí, ele traiu a namorada, gente. Ele traiu a namorada. Por quê? Porque ele ficou bêbado e alguém foi dar um banho nele, né? Alguém foi dar um banho nele. Eu quero mandar um abraço pro meu amigo Bruno. Alô, Bruno, um abraço pra você. Abraço pro Valdir Venglarek também. Alô, Valdir, gente boa demais, hein?
2: Abraço.
1: Abraço, Valdir, o padrinho do Nicolas.
2: Olha só.
1: Compadre Valdir, né? Um abraço, Valdir. Abraço, Brunão. Pois é, gente. O que você faria nessa situação, Selma? Se fosse você, você perdoaria?
2: Vixe, isso é uma situação meio complicada, hein? Não sei se eu perdoaria, não. Meio pesado demais.
1: Pois é, gente. É a irmã, né? A irmã, será que foi a irmã? Não sei, gente. Não sei. Gente, tudo certo? Queria uma opinião de vocês aí, então. Final de semana eu peguei o celular de minha namorada e vi uma mensagem de março. Né? Os homens falavam assim: que dia vamos nos ver?
2: Ixi.
1: Semana que vem, ela falou: pois é, aquele dia você me levou num lugar muito feio. E o homem respondeu: agora vou te levar num lugar com hidromassagem.
2: Nossa.
1: Pois namoramos desde junho. Bom, mas essa mensagem é de março, tá sossegado.
2: É.
1: Março, namoram desde junho, a mensagem foi em março.
2: Pois é.
1: Já tá respondido a tua pergunta. O que passou, passou.
2: É, passado.
1: Passado é passado, viu? Mas enfim, né? Estou com ela, né? 2 meses, mas eu fico com ela desde o final do ano passado. Ah, você fica com ela. Mas eu sei, né? Ela conversa com outras pessoas, eu não ligo, pois era antes de mim. Questionei ela, né? Ela falou que não tava ficando com ninguém quando tava ficando comigo. Ela chorou bastante.
2: Ai, ai, ai.
1: Eu acho que deu uma crise de ansiedade nela. Por isso, né? Já aconteceu umas 3 vezes ela chorar assim. Diz que já sofreu por conta de ciúmes no antigo relacionamento e disse que já sofreu bastante. Ela me falou que não tinha ficado com ele, que tinha interesse nela, né? Só que agora a mensagem não sai da minha cabeça. Desde ontem, não penso em outra coisa. O que que eu faço, né? Espero mais um tempo de namoro pra ver o que acontece? Ó, você vai ter que trabalhar isso aí, viu, meu amigo? Porque a nossa mente, nós precisamos controlar a nossa mente, viu? Você
2: sim,
1: controla a sua mente.
2: É verdade.
1: Então quando vem um pensamento, você tem que fazer outra coisa, porque senão não vai dar certo com ela.
2: Se você for ficar pensando no passado, meu amigo, esquece, não vai dar certo,
1: E essa mensagem aí, pô, vocês não tinham nada a sério.
2: É.
1: A partir do momento que vocês assumem, não, a gente tá namorando, a partir de agora é namoro sério.

0: entendeu?
1: Sim.
0: Estamos namorando. Aí muda, aí é outros 500.
1: É.
0: Mas enquanto vocês estão só na conversa, só ficando e dando uns beijos...
1: É, os dois são livres.
0: Então, eu acredito que você tem que deixar pra lá, viu?
1: Também acho. Esquece o passado, né? Vai a partir da data que vocês começaram a namorar, entendeu?
0: Viu? É, deixa pra lá. Não compensa você ficar... Porque, assim, isso aqui vai estragar o relacionamento de vocês.
1: Vai.
0: E no futuro, você pode se arrepender, né? Porque Sim. você pode acabar rejeitando ela, uhum. né? Às vezes, acabar lembrando disso em momentos que não é pra lembrar. E você pode se arrepender depois, viu?
1: É verdade.
0: Então, assim, né? Primeiro, peça pra ela ser honesta, que a honestidade é o mais importante. Né? Uhum. Ela sendo honesta com você, de resto... Vai embora.
1: É verdade, concordo com você.
0: De resto, vai embora. Então, fique sossegado. Fique sossegado. Mais mensagem lá, Selma.
1: Ah, ela tá falando que é a irmã, não a mãe. Não sei se eu li errado, não sei. É, ela falou, ó, eles trabalham em hotel, em Gramado, Clevinho, onde vão muitos artistas.
0: Ah, irmão, minha irmã e meu irmão moram em Canela.
1: Sim. Eles falam que nem trabalham o ano inteiro, não conseguem... Pagar uma semana no hotel. Ah, nem que trabalhe o ano inteiro não consegue pagar uma semana no hotel.
0: É que assim, é caro. Gramado tem vários hotéis, né? Tem alguns hotéis temáticos que são muito caros.
1: Uhum.
0: Mas tem as pousadas também que você pode achar um preço bom.
1: Ah, sim.
0: Né? Por exemplo,
1: sim.
0: tem um hotel temático lá que é de chocolate que é muito caro, que é tipo 2 mil a diária.
1: Imagina. Entendeu? Pois
0: então
1: é.
0: Pra você ficar 4 dias.
1: Eu vi esse de chocolate. Nossa, que vontade. Olha, o Valdir aí... Suriano tá aqui hoje.
0: Nossa, danada. Então, aí já é complicado, né? Pô, 2 mil.
1: Sim,
0: mas,
1: não,
0: assim,
1: é caro.
0: Tem muitos lugares lá que são bons, que é em conta.
1: É
0: só você saber procurar, assim como comer também em Gramado, você acha alguns lugares que não são tão caros.
1: Uhum.
0: Depois que você vai, a primeira vez você erra, depois você...
1: Você já vai aprendendo.
0: Vai aprendendo, né? Inclusive tem um aplicativo que você pode baixar que é o Laçador.
1: Laçador?
0: Que você tem desconto grande
1: bacana.
0: Nas coisas, sim.
1: Legal.
0: Eu fui lá numa churrascaria que o preço normal era R$180.
1: Uhum.
0: No Laçador tava por 90.
1: Metade do preço.
0: Entendeu?
1: Uhum.
0: Então, é isso aí. Mais mensagem que chegou lá, Selma.
1: Ó, eu tô achando que pode ser a sogra, porque se nunca houve história igual a essa... Ah, de falar, eu vi o Cleverson na pizzaria. Faliu a pizzaria.
0: Olha,
1: eita,
0: qual,
1: comeu
0: aonde,
1: muito.
0: Aonde que você viu? Qual pizzaria que você viu?
1: Você comeu muito,
0: É que
1: Cleverson.
0: Eu fui num rodízio esses dias e tem uma pizza que eu adoro. Que é a banana com coco.
1: Ah, você
0: é uma
1: comentou,
0: delícia.
1: eu ainda não comi
0: essa. É uma delícia
1: essa
0: pizza. Eu vou só por causa dessa pizza. E aí, meu amigo, quando vem essa pizza...
1: Você pega a pizza inteira pra você.
0: Deixa dois pedaços, daqui a pouco traga mais dois. Porque é muito bom, muito boa essa.
1: Que legal, que delícia.
0: Muito boa essa pizza. Mensagem chegando, gente. Será que... Ele não ficou com inveja e fez igual o vídeo... Ah, tá falando que foi o pai dela que deu banho nele. Quem será que deu banho nele, gente?
1: Quem será?
0: Quem será que deu banho nele? Você que tá ouvindo a Cultura Sua FM, manda sua mensagem. Eu não sei se eu conto hoje, eu deixo pra contar amanhã.
1: Pois é.
0: E agora? Né? Abraço pro nosso colega Luciano que tá fazendo aniversário hoje, né?
1: Pois é.
0: Mais uma vez, já falei de manhã no jornal, falar agora, parabéns.
1: Feliz aniversário, Luciano,
0: parabéns
1: Munhoz.
0: Para o Pegada Seca, ele animou o aniversário do Nicolas lá.
1: Que legal,
0: foi
1: hein?
0: Muito joia, muito bom, então, parabéns para você, muitos anos de vida, continue sendo esse cara bacana, legal, gente fina, engraçado,
1: verdade,
0: divertido.
1: Verdade,
0: né?
1: Sim.
0: Tá bom, Luciano?
1: Parabéns.
0: Tá aqui, olha, tá aí, ó, a carinha dele, né? A carinha
1: aqui,
0: dele.
1: Olhando
0: de...
1: a gente aqui.
0: Hoje ele já tomou café num lugar aí, ó, na faixa.
1: É? Nossa, coisa
0: já,
1: boa.
0: Já começou
1: hein?
0: Ganhando um café hoje,
1: Ciro. Eita,
0: cedo.
1: Isso, aniversário
0: começou,
1: tem que comemorar.
0: Começou ganhando um café hoje,
1: Ciro.
0: Pois é, meu povo, minha pova, 2 minutos faltando pras 3. Eu acho... Conto hoje ou conto amanhã, meninas? Hoje ou amanhã? Conto amanhã, né? Deixo pra terça-feira pra contar quem deu banho no rapaz? Porque agora não dá tempo de mais nada. Tá vendo? Não dá tempo de mais nada. Então, se você quer saber com quem ele ficou, se você quer saber quem deu banho nele, ele tá tendo um caso aí de 6 meses já, gente.
1: Pois é, gente. Olha
0: 6 meses.
1: Eu nunca tinha ouvido uma história dessa mesmo, hein?
0: 6 meses.
1: Complicado isso.
0: Bem difícil, né?
1: É. Só que a pessoa quando bebe, ela bebe demais, ela perde sentidos.
0: Perde sentido.
1: Nem sabe o que tá fazendo às vezes, hein?
0: Amanhã, nesta mesma rádio, nessa mesma frequência, nesse mesmo horário. Tchau, Selminha.
1: Tchau.
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0: aprovou o primeiro medicamento genérico de semaglutida do país, que será fabricado pela farmacêutica IMS Dona Dolzive. A decisão foi tomada na última quinta-feira, dia 13, e publicada no Diário Oficial da União desta segunda-feira, dia 17. Na prática, a nova aprovação cria um segundo produto da IMS à base de semaglutida, agora enquadrado na categoria de genérico. A caneta emagrecedora genérica não possui nome comercial, conforme determina a regulamentação por medicamentos genéricos. Ainda assim, o novo registro da IMS está vinculado ao processo que deu origem ao Zive. Os medicamentos genéricos contêm o mesmo princípio ativo, na mesma dose e forma farmacêutica, o que exige a demonstração de equivalência em relação ao medicamento de referência. Pela legislação brasileira, o preço do genérico deve ser, no mínimo, 35% inferior ao do medicamento de referência. No caso do Zive, a IMS anunciou preços entre R$ 452 e R$ 498 por caneta, quando o produto chegou às farmácias em junho. Aplicando esse cálculo, o genérico pode custar entre R$ 293 e R$ 323. 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
3: Mais uma semana começando, segunda-feira linda, maravilhosa, com sol brilhando. Boa tarde pra você.
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3: Eu sou a Selma Santana, a partir de agora, vamos curtir muita música? Hoje já é dia 17 de agosto, já passamos da metade de agosto, o tempo passa rápido, hein?

0: WhatsApp pra mandar mensagem pra cá, viu?
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demais, Lauana Prado aqui na programação, me leva pra casa. É muita música pra gente curtir e deixar essa tarde de segunda-feira, que está linda, maravilhosa, temperatura super agradável, ventinho gostoso, é,

Gente, Luciano falou que ele prefere uma sexta-feira com chuva do que uma segunda com sol. Olha, pois eu prefiro a segunda-feira com sol, viu? Porque sol é vida, né? Sol é energia, gente. Que delícia, que delícia. Então aproveite aí a sua tarde, tá bom? Onde você estiver, que você tenha uma semana cheia de coisas boas, bem produtiva, que você consiga resolver as suas pendências, os seus problemas, que você tenha inspiração pra você fazer coisas boas pra você. Porque você fazendo coisas boas para você, se sentindo bem, você vai automaticamente refletir isso nas pessoas que estão ao seu redor, não é? Então que você tenha uma semana super agradável. Agora são 13h15.

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0: Hoje a gente vai matar saudade de uma canção da banda mexicana Maná, a canção Vivir Sem Aire. Essa música é muito linda e fez parte da trilha sonora da novela Mulheres Apaixonadas, como tema de Clara e Rafaela. O ano era 2003. Vamos curtir por aqui? Agora são 13h21.

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Country Beat, Ana Castela, era só o que me faltava. Pois é. Passou por aqui também Fred e Fabrício, Você Não Cuidou. E a música de novela, gente. É bom demais estar aqui. Bom demais saber que você está aí curtindo. Quero mandar um beijo pra Jaqueline da Vila Amaral. Tá na escuta, tá participando do sorteio, tá bom? Ana Maria também, Ana Maria Quirino, tudo de bom, Ana. Um beijo pra Cleuzi, que também está participando. Galera está mandando mensagem também e vai concorrer a carga de gás, tá? Só que a carga de gás, o sorteio é no Terra Nativa, depois das 5 horas, com o Roberto das Neves. Mas vão mandando já, podem ir mandando já, vão participando, tá bom? A Anne Mendes, na Vila Americana, um beijo pra você, Anne. Tudo de bom, viu? Também o Pietro Cauã está participando. A Thali, eita, semana maravilhosa. Segundou, viu? Abençoada semana para todos vocês da cultura. Beijo, Thali, para todos nós, viu? Tudo de bom. Claumir Ribas, também da Água Amarela de Cima, está participando. Vanessa Novakowski, um beijo para você, Vanessa. Eduarda também, Juscelaine também. Eita, uma galera. Participa, gente. O WhatsApp é o 98804-2851. E se você ainda não baixou o aplicativo da Cultura CFM, baixa aí, porque aí onde você for, você leva a cultura junto, claro, faz assim como o Alan Baiano, assim como o Everton, que tá lá em Londres, acompanhando sempre a programação aqui da Cultura Sul. Então baixa o aplicativo aí, Cultura CFM 97.5, tá bom? Daqui a pouco tem mais abraços, agora são 13h32.

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0: Excelente tarde pra você, ótima segunda-feira.
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0: No Cimepar, 28 graus aqui em São Mateus do Sul neste momento.
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0: Agora são 13h38. 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Jorge Mateus, tijolão.
6: As coisas pra me convencer que você tá bem, viu?

0: Pois é, Dilcinho, controle remoto. Prefiro ser feliz que ter razão. É verdade, gente. É. Tem gente que tá querendo estar cheio de razão por aí e não é feliz, né? Então, melhor ser feliz, gente. Vai lá, pede desculpa, baixa a guarda, né? Seja um pouquinho mais humilde, porque tá cheio de relacionamento aí com problema. Então, vai lá, gente. Seja humilde mesmo. Peça desculpa se você errou. Não é? Agora são 13h48. Beijo pra Eliane, que tá participando aqui. A Angélica também. A Neuza. A Laine. A Eduarda. Beijo, beijo, beijo pra vocês. Daqui a pouquinho tem mais beijos, mais abraços. E a gente, daqui a pouco, tem a nossa trajetória, gente. Hoje é aniversário do Zezé de Camargo e Luciano. Não, do Zezé de Camargo, né? Não, do Luciano. Hoje é aniversário do Zezé de Camargo, gente. Então a gente vai curtir daqui a pouquinho aqui Zezé de Camargo e Luciano no Trajetória, tá bom? Agora são 13h48. 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
2: Nota de falecimento. O Plano de Famílias Univida da Funerária Bom Jesus comunica o falecimento do jovem Everaldo Pereira, ocorrido na manhã de hoje em Campina Grande do Sul, aos 45 anos de idade. O mesmo era mais conhecido carinhosamente por Biraia. A cerimônia de despedida acontecerá na Capela Municipal de São João do Triunfo, com previsão de início da cerimônia de despedida para as 19 horas. Sepultamento será amanhã, às 11 horas, naquele mesmo Campo Santo. Familiares enlutados antecipadamente agradecem parentes e amigos que lá comparecerem. Plano de Famílias Univida da Funerária Bom Jesus comunicou o falecimento do jovem Everaldo Pereira, ocorrido na manhã de hoje, aos 45 anos de idade.

0: você que está trabalhando, bom trabalho. Trabalha com ânimo aí. Aumenta o volume do rádio, que com música fica mais animado, não é? 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Agora são 13h53.
1: Ah, canção rei! 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

do Gustavo Lima, Bala Alojada, aqui na programação. Quero mandar um beijo aqui pra Sandriane, que está acompanhando a programação. Márcio também, eita, abraço, tudo de bom. Marlon, cheguei, cheguei. Isso aí, tamo junto, tudo de bom, viu? Josefa também, já está aqui confirmando a audiência, tudo de bom, viu? Também, teve gente que não mandou nome, manda o nome aí, gente. Renata, lá do Faxinal dos Ilhéus, um beijo pra você, a Mariana também, tudo de bom, viu? André Garcia da Água Amarela de Baixo também está na escuta. E agora, gente, tem o Giro da Cultura, porque você sabe, Cultura Sul não é só música, não é só companhia, é informação também. Então, claro, fique muito bem informado acessando o portal

0: e em posição próxima de uma eventual vitória ainda no primeiro turno. Pesquisa do Instituto Paraná Pesquisas, divulgada nesta segunda-feira, dia 17, mostra Moro com 46,1% das intenções de voto no cenário estimulado, mais que o dobro do percentual registrado pelo segundo colocado, Requião Filho, que aparece com 23,4%. Sandro Alex ocupa a terceira posição com 16,5%. Na sequência, aparecem Luiz França com 0,9%, Tainá Messa, 0,6%, Alexandre Salomão, 0,4%, Samuel de Matos, 0,1% e Adriano Teixeira, com 0%. Outros 6,5% afirmaram que votariam em branco, nulo ou em nenhum dos nomes apresentados, enquanto 5,5% não souberam ou não opinaram. O resultado coloca Moro próximo da faixa necessária para liquidar a eleição já no primeiro turno. Considerando somente os votos válidos, excluindo brancos e nulos e indecisos, os 46,1% registrados pelo senador equivalem a aproximadamente 52,4% dos votos válidos entre os candidatos apresentados no levantamento. Trata-se de uma projeção matemática a partir dos percentuais da pesquisa e não de um índice divulgado diretamente pelo Instituto. A vantagem de Moro sobre Requião Filho é de 22,7 pontos percentuais. Em relação a Sandro Alex, a diferença chega a 29,6 pontos. A força da candidatura também aparece quando os entrevistados não recebem uma lista de candidatos. Na pesquisa espontânea, Moro é citado por 19,9% dos eleitores, contra 7,5% de Requião Filho e 5,1% de Sandro Alex. O governador Ratinho Júnior, que não aparece no cenário estimulado apresentado pelo levantamento, é lembrado espontaneamente por 2,2%. Luiz França registra 0,3% e outros nomes somam 0,7%. O número de eleitores ainda sem candidato definido é elevado na espontânea. 59,5% não sabem ou não opinaram e 4,9% responderam ninguém, branco ou nulo. 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
2: Uma ótima tarde para você que está curtindo a programação no carro, em casa, onde mais? No trabalho, onde você estiver, você é sempre muito bem-vindo. Você que chegou atrasado, eu sou a Selma Santana. Muito prazer, você não me conhece ainda? Pois é, fica ligado, gente. Aqui todas as tardes a gente passa juntos.
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2: Alto astral, alegria, é bom demais ter você por aqui.
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2: E hoje é dia de festa na música sertaneja. Quem completa mais um ano de vida é o grande Zezé de Camargo, uma das vozes mais marcantes do sertanejo brasileiro. Ao lado de Luciano, ele conquistou gerações com sucessos que virarão clássicos, que a gente vai curtir por aqui, hein? Então é isso, parabéns pro Zezé de Camargo. Agora 4:08.

0: Cultura tem tudo, trajetória de hoje, começando muito bem a semana com Zezé de Camargo, que está completando idade nova hoje, assim como o nosso queridíssimo Luciano Munhoz, né? Agora eu que vou dar os parabéns por aqui, viu, Luciano? Felicidade, já deu um abraço, já teve bolo, eita! Idade nova é bom demais, gente, pra você que está aí também completando idade nova, comemore, gente, comemore, porque você está aí, está vivo, está bem, então... Tem que comemorar, viu? Com as pessoas que você ama, principalmente, não é? Ah, aproveita aí, feliz aniversário pra você. Ah, Marlon, um abraço pra você. Itamar também, batendo cartão por aqui, né, Itamar? Abraço, viu? Tudo de bom. Alessandra, abraço pra você. O César, lá na Estiva, também está acompanhando. O Gerson Ferreira, abraço. Ulisses também, Porto Feliz. Abraço, galerinha, tudo de bom, viu? Vamos então pro nosso bloco comercial, já já tem mais música. E daqui a pouquinho... Tem versão brasileira. Agora são 4h20.
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0: É, aproveita, aumenta o volume do rádio e vai tomar um solzinho, gente. Vitamina D faz bem. O sol na pele aí, viu? Agora são 4h25. Grupo Menos é Mais com Pablo. Saudade Inconveniente.

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1: Cultura tem tudo, Elis Juste aqui na programação. E é muita música rolando por aqui, porque é o Nossa Tarde que está no ar. E você já sabe, Nossa Tarde é música, é auto astral, alegria para deixar a sua tarde mais animada. Abraço para você que está sintonizado, onde você estiver. É, você está em outra cidade, manda foto para cá, fala assim, ó, eu tô aqui em Rebouças, tô em Rio Azul.

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0: chegou a hora da gente curtir o nosso versão brasileira por aqui.
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0: Hoje a gente curte a versão original com o Bryan Adams, How Do You Feel Tonight? Essa música é linda demais. E aí, a Luísa Posse, ela gravou uma versão brasileira.

0: dessa música chamada Dias Iguais, que também é muito bonita. Então a gente curte juntos por aqui, agora são 4h36.
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0: 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Tá aí, o nosso versão brasileira é tão bacana, porque tem várias músicas que a gente não sabe que tem uma outra versão. Tem música brasileira que a gente não sabe que tem versão internacional. Tem música internacional que a gente nem sabia que tinha uma versão brasileira. E aí a gente fica sabendo aqui neste quadro, que é super bacana, que vai ao ar de segunda a sexta aqui no Nossa Tarde. E é bom demais ter você por aqui, viu? Beijo, Silvia, tudo de bom. A Gabriela, a Viziane também. O Orley tá curtindo a gente lá na Lapa. César, lá em Paulo Frontin. Abraço, abraço, abraço. Agora são 15 para as 5. Uma ótima tarde para você.
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1: Nota de falecimento. O Plano de Famílias Univida da Funerária Bom Jesus comunica o falecimento do jovem Everaldo Pereira, ocorrido na manhã de hoje em Campina Grande do Sul, aos 45 anos. O mesmo era mais conhecido carinhosamente por Biraia. A cerimônia de despedida acontecerá na Capela Municipal de São João do Triunfo, com previsão de início da cerimônia para as 19 horas. Sepultamento será amanhã às 11 horas naquele mesmo Campo Santo. Familiares enlutados antecipadamente agradecem parentes e amigos que lá comparecerem. O Plano de Famílias Univida da Funerária Bom Jesus comunicou o falecimento do jovem Everaldo Pereira, ocorrido na manhã de hoje aos 45 anos de idade.
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1: A gente já vai pro finalzinho da nossa tarde. Passou rápido, hein?
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1: É, com música, com alegria, com companhia. Bom, gente, passa rápido demais. O que é bom, voa, não é? Agora são 10 para as 5. Agora a Ana Castela por aqui, é que eu não.

do Charlie Brown Jr., Meu Novo Mundo, já no finalzinho aqui, mas ainda tem mais música, não sai daí não. E outra, gente, o Roberto das Neves já tá chegando aqui pra fazer companhia nesse final de tarde, que vai fazer um final de tarde bonito, hein? Pôr do sol maravilhoso, igual de ontem, vai fazer hoje de novo, então aproveite aí na hora do chimarrão, né? Do cafezinho, que delícia, gente! Com o Roberto das Neves aqui, e daqui a pouco também tem a carga de gás, então se você ainda não participou, manda sua mensagem pra cá, 988042851, vai que você fatura essa carga de gás, hein? É daqui a pouquinho o sorteio, tá bom? Obrigada pela companhia, fiquem bem, tenham um ótimo final de tarde, uma excelente semana, e amanhã eu volto às 2 da tarde. Agora são 4h57.

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1: As notas do Instagram passaram a ser usadas por usuários da rede social nesta segunda-feira, dia 17, para demonstrar apoio a candidatos à presidência da República nas eleições 2026. A movimentação ocorre um dia após o início oficial da campanha.

eleitoral. Entre as publicações, usuários que declaram apoio ao presidente Luiz Inácio Lula da Silva, do PT, têm utilizado uma estrela sobre fundo vermelho. Já os que manifestam apoio ao senador Flávio Bolsonaro, do PL, recorrem à bandeira do Brasil. O recurso do Instagram permite publicar mensagens curtas com limite de 60 caracteres, além de emojis, músicas ou pequenos vídeos. As notas aparecem na parte superior da caixa de mensagens de

0: brincadeiras entre os usuários. O período oficial de campanha para as eleições 2026 teve início neste domingo, dia 16. Desde então, candidatos e candidatas estão autorizados a realizar diferentes ações para divulgar suas candidaturas. Entre as atividades permitidas estão carreatas, passeatas e distribuição de material de campanha, das 8 às 22 horas. A propaganda na internet e os anúncios pagos em veículos de imprensa escrita também estão autorizados. 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
1: Boa tarde pra você, 5:06 agora, a gente tá chegando aqui na Cultura.

Paulo, meus amores. Um bom fim de tarde para todo mundo. Uma excelente segunda-feira. Falar em segunda-feira, que segunda-feira mais gostosa. A gente começou essa de hoje, hein? Temperatura bem agradável, o jeitinho que a gente gosta, 27 graus neste momento a temperatura, ensolarado foi esse dia de hoje, enfim, sem probabilidade nenhuma para chuva, enfim, isso vai acontecer até quarta-feira, tempinho bom, amanhã para terça-feira, temperatura chegando aos 29 graus, olha que maravilha! Bom, hoje, segunda-feira, para a gente começar bem a nossa semana e também a nosso Terra Nativa, eu tenho um Vale Gás para você. Como é que tá o gás aí na sua casa, hein? Tá precisando? Enfim, então vem junto com a gente até às 8 da noite. Você interage por aqui, 98804-2850. E manda aí, eu quero ganhar o Vale Gás. Boa sorte para você, sorteio no finalzinho aqui do nosso Terra Nativa. A gente começar tem o Zezé de Camargo e Luciano. Nosso amor é ouro. 5 e 9.

esse é o som do Michel Teló. Aí a roça vence. A gente começar bem o nosso Terra Nativa de hoje, desta segunda-feira. Bom início de semana para todo mundo que tá junto por aqui, que vai ficar. Como é que foi seu finalzão de semana? Me conta aí, porque o domingo foi bonito, foi gostoso. Enfim, eu imagino que você aproveitou bastante, tanto para descansar quanto, né, para de repente dar um passeio com a família, sozinho, com os amigos. Até porque sábado foi feriado em São Mateus do Sul. Teve gente aí que já teve um final de semana meio que prolongado, né? Trabalhou até a sexta, daí teve sábado e domingo para curtir de montão. Que bom, né? Tudo de bom para você. Daqui a pouquinho tem mais músicas na rádio mais envolvente do seu rádio, até a 97.5. 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

0: a gente vai seguindo em frente, tem muita música pra você.
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0: Um abraço aqui pro pessoal que tá na audiência, tá na sintonia com a gente, Roberto, Zoni Hoffman, Porto Ribeiro, tô na sintonia, obrigado Zoni, um abraço pra você. Maria Nise, da Colônia Cachoeira, também está confirmando audiência. O Marcelo e o Cristiano, Rumo Antônio Olinto, na escuta. Queremos participar do sorteio aí, Roberto. Obrigado, Marcelo, Cristiano, um abraço para vocês. Uma boa viagem, bom descanso também. Da Vila Palmeirinha, Ana Caroline, está na sintonia com a gente. Oi, Anne, tudo de bom aí para você também, na audiência por aqui. A Juscelane, lá da Vila Verde, também está confirmando a preferência com a gente. Boa sorte. Deixa eu ver aqui, a Glaci Padilha, da Vila Americana. Estou concorrendo aí, Roberto, curtindo o programa. Obrigado, Glaci, um abraço, você, família toda. A Rose também está na sintonia, lá da Vila Amaral, toda a família aí, obrigado, Rose, um abraço aí pra você, um excelente finalzão de tarde, uma boa semana acompanhando aqui a nossa programação. A Vanessa Novakovski também está na sintonia com a gente, quero concorrer ao gás, para boa sorte aí, né? E que seja sorte pra todo mundo. Você

0: sinalizar que apenas um vai levar essa carga de gás. André Garcia, lá da Água Amarela, de baixo. Tamo na escuta, Roberto, trabalhando e curtindo você. Muito obrigado pela audiência aí de todo mundo, pessoal que tá sempre na sintonia, interagindo com a gente aqui. O Itamar, lá da Colônia Eufrosina. Oi, Itamar, como é que tá aí? Tudo bem? Boa tarde pra você, pra todo o pessoal que gosta de acompanhar a gente aqui. A Alessandra Lima, da Vila Bom Jesus, também tá na sintonia. Obrigado, Alessandra. Um abraço aí pra você, pra todos na casa aí também, na sintonia, acompanhando. Pessoal que participar aí já coloca um nome, vai ficar mais fácil aqui pra gente, tá bom? Cristiano de Antônio Linto tá na sintonia com a gente também. Obrigado, Cristiano. Abraço aí pra você. Continue acompanhando a nossa programação. Eu quero ganhar o gás. Eu quem? Tem que botar o nome, gente. Coloca o nome aí pra você poder concorrer, entrar no sorteio, no cadastro. Se não, sem nome, não entra no cadastro aqui. Combinado? Deixa eu ver quem. Mauri também tá na sintonia com a gente. Um abraço. Boa tarde. Obrigado aí pela sintonia.
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0: Chegando Marcos e Belucci.

0: Tarde de segunda-feira, um bom início de semana para todo mundo. Você que gosta de acompanhar aqui a nossa programação, agradeço a sua preferência. Não sai daí, porque tem muita música para a gente curtir juntos ainda. Um início de semana maravilhoso para você, que seja realmente uma semana cheia de luz, de paz, de sucesso, enfim, de conquistas, que a gente possa, né, poder aproveitar bem dessa semana, o melhor dela, para que tudo de bom possa acontecer. 5h30 agora, já tem mais música.
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0: Bom, olha só, a gente tá divulgando aqui se você tá afim de ganhar uma carga de gás pra dar aquele alívio aí no seu orçamento. Então continue participando, mandando a sua mensagem aqui pro 98804-2851. Quero participar do sorteio do gás, ou quero ganhar esse gás. Enfim, vem junto com a gente até às 8. Tem sorteio pra você de um Vale Gás aqui na Cultura.
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então, seguindo em frente pra você e com você, até às 8 da noite. Bora lá então, mandar abraços aqui a Carla Nise, do Turvo de Baixo. Tudo certo por aqui. Obrigado, ô Carla, você e toda a família, pessoal aí do Turvo de Baixo, sempre na audiência. Maurício de Oliveira, do Jardim Santa Cruz. Como é que tá aí, Maurício? Um abraço pra você. Bom finalzão de tarde, acompanhando a gente também. Agradeço a sua sintonia. A Flávia Mética, do Turvo de Baixo, tá na audiência com a gente. Obrigado, Flávia. Um abraço aí pra você, pra toda a família, acompanhando a gente. A Camila, da Vila Proma, quero concorrer a um Vale Gás. Alô, Camila, um abraço pra você, boa sorte também, na sintonia com a gente aqui da Cultura Sul FM. A Inês também tá confirmando a preferência com a gente. Obrigado, Inês, um abraço aí pra você, boa sorte. Deixa eu ver aqui, Roberto mandou alusão, Gilson Marchalkowski e a esposa Solange de Paiol Grande, tamo na sintonia aí com você. Obrigado, Gilson, também a Solange, um abraço, uma semana maravilhosa, desejo pra vocês que sempre acompanha aqui a nossa programação. A Josiane de Oliveira tá na sintonia, Josiane de Oliveira, o Juliano, abraço aí pra vocês, obrigado pela audiência. O Valdir Miranda também tá confirmando a preferência com a gente por aqui, obrigado Valdir, abraço aí pra você, continue acompanhando a nossa programação que combina com a galera, né? A pessoa que tá sempre na sintonia. Roberto, tô de repouso, de cirurgia. Deixa eu ver aqui, Leoni Soares, da Água Amarela, melhoras pra você, viu, Leoni? Um abraço, continue sempre com a gente, acompanhando aqui a nossa programação. Giovanni, também na sintonia, boa tarde, obrigado pela preferência com a gente. Um abraço pra todos vocês aí, sempre acompanhando aqui a nossa programação da Cultura Sul FM. Gé Salles, também tá na sintonia, muito obrigado, Gé Salles, abraço a você e todos na casa aí, sempre na audiência. Lucas da Silva, também confirmando a preferência por aqui, obrigado pelo carinho de vocês. Bom, já tem mais toques, né, pra galera. Valdir Miranda também tá na sintonia. Nosso amigo Luciano Munhoz hoje está de aniversário, nosso colega de trabalho, ele que tá todas as manhãs com você, já a partir das 5 da manhã, e também no Zap Zap do Povão, meio de 30. Ó, alô, Luciano Munhoz! Parabéns pra você, meu amigo, felicidades aí, que seja uma data muito festiva, que você esteja aproveitando bem esse grande dia, que é o dia do aniversário, né? Quando a gente troca de idade aí, geralmente se torna uma festa, porque é um novo ciclo que tá chegando, é a oportunidade que a gente tem de poder viver mais um ano, né?

0: se Deus quiser, muito mais que isso, né? Mas eu digo um ano depois, né, do aniversário. Mas enfim, para que você possa comemorar um novo aniversário e conquistar muitas coisas boas. Parabéns, Luciano, em nome de toda a galera daqui.
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0: Eu sou do Lucas e Igor, aqui no nosso final de tarde, hoje de segunda-feira. Uma alusão especial aí para todo mundo que tá na audiência, pessoal dos bares e lanchonetes, você do comércio em geral, que gosta de acompanhar aqui a nossa programação. Feliz aí com a sua preferência, com a sua audiência. Pode visitar também as nossas redes sociais para conferir todas as promoções que sempre rolam nas nossas redes sociais, pelo Instagram, pelo Facebook. Enfim, tem também o nosso P97 que você pode seguir para ficar bem informado, tudo que rola aqui pela nossa região, nossa cidade, pelo Brasil todo, você fica bem informado no P97. Daqui a pouquinho, às 18 horas, tem de hora em hora para você o Giro da Cultura.

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1: 5h49, nota de falecimento. O plano de famílias Univida da funerária Bom Jesus comunica o falecimento do jovem Everaldo Pereira, ocorrido na manhã de hoje em Campina Grande do Sul, aos 45 anos. O mesmo era mais conhecido carinhosamente por Biraia. A cerimônia de despedida acontece na Capela Municipal de São João do Triunfo, com previsão de início da cerimônia de despedida para as 19 horas. Sepultamento amanhã, às 11 horas da manhã, naquele mesmo Campo Santo. Familiares enlutados antecipadamente agradecem a parentes e amigos que lá comparecerem. O plano de famílias Univida da funerária Bom Jesus comunicou o falecimento do jovem Everaldo Pereira, ocorrido na manhã de hoje, aos 45 anos.

0: Vamos lá então, agora 10 minutos, faltando para as 6.
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0: Para começar bem a semana, você já sabe, hoje tem décadas, anos 60 e 70, para você recordar quem viveu naquela época de 60 e 70, né? Enfim, que está acompanhando a gente aí. Bom, a Ana Lima também está na sintonia por aqui. Obrigado, Ana Lima. Tudo de bom aí para você. O César lá da Estiva está confirmando a audiência com a gente. Muito obrigado, César. A Joana lá da Vila Palmeirinha também está na sintonia com a gente. Obrigado, Joana. O Orley lá da... Orley Nepomuceno? Ou lá da Nepomuceno? Orley, um abraço aí para você. Obrigado aí pelo carinho sempre, né? Acompanhando a gente. Acho que ele é lá do Mato Queimado, Lapa, né? Nepomuceno deve ser o sobrenome dele ali, né? Obrigado, Orley. Um abraço aí pra você, tudo de bom. Continue sempre acompanhando a gente aqui. A Elaine Oliveira também na sintonia. Obrigado, um abraço aí pra vocês. Uma boa semana. O Nelson de Paula, lá da Vargem Grande, também tá na sintonia com a gente. Obrigado, Nelson. Um abraço. Tudo de bom aí, confirmando a sintonia por aqui. A Jaqueline também tá na sintonia com a gente. Jaqueline de Souza, lá da Vila Amaral. Vamos lá, escuta, Roberto. Quero esse gás aí. Então tá bom, boa sorte aí pra você. Obrigado pela sintonia. A Yara Karpinski também tá na audiência com a gente. Obrigado, Yara. Um abraço. Boa tarde aí pra você. Bom finalzão de tarde aí pra todo mundo. A Sueli de Fátima também tá confirmando a audiência. Obrigado, Sueli. Abraço aí pra você, pra toda a sua família. Eleni Maciel também tá na audiência lá da Vargem Grande. Um abraço todo o pessoal aí da Vargem Grande, confirmando a sintonia com a gente aqui na Cultura Sul FM. Daniel Dubinski, Roberto, quero participar aí do sorteio, já está concorrendo, Daniel. Um abraço aí pra você. O Papai Noel, o Erasmo. Ô, Erasmo, como é que você tá? Tudo bem? Bom finalzão de tarde aí. O famoso Papai Noel da cidade. Um abraço. 8 agora para as 6.

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0: E olha só, a gente viu o Zé Augusto e Andrei, choque de realidade. Às vezes é preciso, né? Você tem um choque, né, belezinha? Opa, que isso? Você acordar um pouquinho pra vida, acordar pros acontecimentos que estão à sua volta, e às vezes a gente nem percebe, porque tá tão focado em uma outra coisa, que às vezes não observa aquele que tá tentando te mostrar o certo ou até mesmo o errado, né? Daqui a pouquinho tem mais músicas pra você, tá na hora do Giro da Cultura aqui, com informações pra você.
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3: O Paraná registra em média 3 casamentos de menores de 18 anos a cada dia e quase 90% dos casos envolvem adolescentes do sexo feminino. É o que revela uma análise do portal Bem Paraná com base na pesquisa Estatísticas do Registro Civil, divulgada pelo IBGE. Em 2024, último ano com os dados disponíveis, foram contabilizados 1.043 casamentos infantis, uma queda de 16,3% em relação ao ano anterior. Ainda assim, o Paraná lidera as ocorrências na região sul. Em todo o Brasil, mostra o levantamento, 13.024 uniões envolvendo adolescentes foram celebradas em 2024. A exemplo do que acontece no caso paranaense, os números estão em queda. Houve 14.180 casos em 2023, o que aponta para uma variação de menos 8,2% entre um ano e outro. Historicamente, tanto no Paraná como no Brasil, esse tipo de união afeta com maior intensidade a vida das meninas, principalmente na faixa etária de 16 anos. 373 casos no Paraná e 4.713 casos no Brasil. Já a união civil com algum menino somou 108 casos no Paraná em 2024 e 1.326 ocorrências nacionalmente. A maioria dos registros envolveu pessoas de 17 anos. No Brasil, adolescentes a partir de 16 anos podem se casar se tiverem o consentimento dos pais ou responsáveis. Já o casamento de menores de 16 anos é proibido por lei, sem exceção. Até recentemente, no entanto, haviam exceções. É que, até 2019, a legislação pátria admitia o casamento com menores de 16 anos em caso de gravidez ou para evitar imposição ou cumprimento de pena criminal, já que ter relações sexuais com menores de 14 anos é crime. 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
1: Bom, por aqui tem mais músicas pra você. 6h07 agora, um bom início de semana, que seja uma segunda-feira.

0: gente vai seguindo em frente por aqui. Eu sou o Roberto das Neves, que belezinha. Tamo na cultura.
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0: Bom, só te lembrando que hoje eu tenho um Vale Gás. Sorteio finalzinho aqui do nosso Terra Nativa. Vamos mandando um abraço aqui pro pessoal que tá confirmando a audiência. Pessoal lá do Faxinal dos Rodrigues, a Elisete Ankoski. Alô, Elisete, um abraço aí pra você, boa noite. Continue acompanhando aqui a nossa programação da Cultura Sua FM, jeitinho que a galera gosta. O Tadeu, fala aí.
2: Na segunda programa, queria se ganhar o gás, porque tá no fim meu gás.
0: Olha. Tadeu,
2: eu gosto de colinchuê, obrigado.
0: Tá certo, um abraço aí pra você, Tadeu, tudo de bom. Continue sempre com a gente, acompanhando aqui a nossa programação. O Celso lá da Vila Palmeirinha, mandando um alusão aí pra esposa Joana, as filhas Cauane e Poliana. Tamo na sintonia aí, Roberto. Ótima semana pra todo mundo. Obrigado a vocês também, Celso. Toda a família aí sempre curtindo aqui a nossa programação da Cultura Sua FM. Deixa eu ver, o Daniel de Lima lá da Vila Americana também tá confirmando a preferência com a gente. Obrigado, Daniel. Um abraço pra você. Continue acompanhando. Sidney, como é que tá, Sidney? Um abração aí pra você, pra toda a família. Boa semana também na audiência. Nosso amigo Donaldo tá na escuta. Ô, Donaldo, como é que você tá? Tudo certo aí? Excelente finalzão de semana, início de semana pra você, pra Geralda também, toda a família. O Tatu da Vila Palmeirinha, né? O próprio original de 0 a 100, né? Um abraço aí pra você, ô Tatu, continue sempre com a gente, acompanhando também aqui a nossa programação da Cultura Sua FM, em especial no nosso Terra Nativa. Deixa eu ver aqui, o Reginaldo Líbio Bolacha, tá confirmando a audiência. Como é que você tá, Bolacha? Tudo certo? Tamo junto aí, até às 8 da noite. O melhor da programação está aqui no nosso Terra Nativa. O pessoal que está sempre na sintonia. Nosso amigo o César Novak também, Robertão, na escuta aqui na Colônia Taquaral. Um abração para nós aí. Valeu, tudo de bom para vocês.

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Olha, uma excelente noite pra todo mundo. 6h15 agora. Música entrando hoje na programação. Fred Fabrício, Você Não Cuidou. Olha, um bom início de noite pra você, onde quer que você esteja. Você tá chegando em casa agora depois do trabalho. Aí dá uma relaxadinha antes de tomar aquele banho. Vai, né, tomar um chimarrãozinho, né? Enfim, curtir um pouco da sua casa. Aí você se prepara, né? Tomar um banho, fazer aquela jantinha gostosa e ter essa noite de segunda-feira aí cheia de vida, né? Porque amanhã é terça, ainda a semana está apenas começando e que tudo de bom aconteça para você e para toda a sua família. Daqui a pouquinho tem mais músicas para a galera que está interagindo com a gente por aqui. Obrigado pela sua sintonia. 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

0: 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Você viu Bruno e Barreto, Texana 37, aqui com o nosso Terra Nativa, Ilze, lá de Mafra, tá na audiência com a gente, sempre confirmando a preferência por aqui. Agradeço a sua participação, desejando a todos uma abençoada noite. Obrigado, Ilze. Ah, lá do Lajeadinho, a Josefa dos Santos. Oi, Josefa, tudo bem com você? Boa noite, uma boa semana, acompanhando aqui, interagindo com o nosso Terra Nativa. O Carlos Nizer, lá do Turvo de Baixo, também tá na audiência com a gente. Muito obrigado, Carlos. Abraço aí para você, que tenha uma semana maravilhosa. O Elísio Karpinski, lá do Taquaral do Bugre. Alô, pessoal aí do Taquaral do Bugre. Grande abraço para vocês. Feliz aí com o carinho, com a preferência. A Cleusa do Rosário, lá da Colônia Taquaral. Oi, Cleusa. Um abraço aí para você, para toda a sua família. Sempre na sintonia. Nosso amigo Ulisses Marques, lá de Porto Feliz. Como é que você tá, Ulisses? Ele tá muito bem, né? Porque mandou ali, olha, aquele franguinho pra janta hoje. Ai, Ulisses, você não é fraco, não. Um abraço aí pra você, pra Silmara. Pessoal aí de Porto Feliz, sempre na audiência. É uma semana maravilhosa aí, o casal, viu? Tudo de bom. O Renan do Centro também tá na sintonia com a gente. Grande Renan, um abraço, boa noite. Agradeço a sintonia e a preferência aqui no Som da Gigante do Sul do Paraná. Tô falando da Cultura Sul FM, claro. Tem mais participação aqui, deixa eu ver quem...
1: Oi, tudo bem?
0: Tudo certo.
1: Eu quero concorrer ao sorteio do Vale Gás, hein? Aham. É a Ivone aqui do Lajeado.

0: Oi, Ivone.
1: Pedindo uma música também pra nós. Tamo ouvindo.
0: Tá certo. Beleza? Beleza, um abraço pra você e pra todo o pessoal aí que tá sempre curtindo aqui a nossa programação. Minha amiga Relindes do Prado, essa é lá de Bela Vista do Toldo. Oi, Relindes, como é que você tá? Tudo certo aí, minha amiga? Um abraço aí pra você e pra todo o pessoal lá de Bela Vista do Toldo, sempre acompanhando a gente aqui. Agora 6h28, tem música.

então, você ouviu o musical JM, depois Não Me Siga. Uma ótima noite pra todo mundo de segunda-feira, um bom início de semana. Felicidades a você que tá trocando idade hoje também. E claro, na sintonia aqui da cultura, do jeitinho que você gosta. Hoje valendo um Vale Gás. De repente tá com o teu gás aí que já tá assim meio que sobe e desce, né, e tal. Quando ele começa assim, pode saber que, né, já tem que deitar ele um pouquinho pra ver se ele permanece ele meio que neutro, né, sem ficar com essa alteração aí, né. Mas enfim, hoje eu tenho um Vale Gás aqui e de repente, né, você tá com sorte. Então vem junto, 98804-2851.

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0: olha só que maravilha, por aqui tem muito mais música.
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0: Também tá acompanhando a gente a Leonice Burdzinski, do Jardim Santa Cruz. Oi, Leonice, tudo bem? Boa noite pra você. A Janete Fernandes no centro também tá confirmando a sintonia por aqui. Obrigado, Janete. A Jéssica, lá de Antônio Lindo, pro maridão Miguel, filho João Vitor e todo o pessoal que está na sintonia com a gente. Muito obrigado, Jéssica. Tudo de bom pra você. O Nicolas também tá na sintonia. Obrigado, Nicolas. Um abraço. Deixa eu ver aqui. Roberto, manda um alusão aí pro meu filho que tá de aniversário hoje, o Leandro, da sua mãe Joana. Ô, Leandro, feliz aniversário aí. Parabéns. Oi, Joana. Um abraço. Boa semana pra você também. Na audiência por aqui, do Turvo de Baixo, a Neuzi Rocha. Oi, Neuzi, tudo bem aí? Boa noite pra você. A Cida Melo, lá da Barra Bonita, também tá confirmando a audiência com a gente. Muito obrigado, Cida. Um abraço aí. O Giovanni Karpinski, lá do Bugre. O Jean Karpinski, né, do Taquaral. E a Marilene Karpinski, também do Taquaral, né? Família aí na sintonia, reunidos aí, curtindo a gente. O Vinícius de Oliveira, do Jardim Santa Cruz, também tá na sintonia com a gente. Obrigado, Vinícius. Um abraço aí pra você. Tudo de bom, curtindo a gente. O Paulo Ciso, na escuta, por São Mateus do Sul. Alô, Paulo. Um abraço aí pra você. Boa noite. Continue com a gente, acompanhando aqui a nossa programação. Deixa eu ver quem mais tá curtindo aqui, do Faxinal dos Rodrigues. O Anderson Koteski. Alô, Anderson. Um abraço aí pra você. Tudo de bom, continue sempre com a gente. É o Ganso, né? Ele falou, é o Ganso. Chama de Ganso aí. Então, tá bom, tá dado recado. Ah, o Josney Borcati, também lá da Barra Bonita, tá na audiência. Obrigado, Josney, um abraço pra você. A Vera Ribeiro, lá da Barra Bonita, também confirmando a audiência. Obrigado, Vera. O Daniel do Jardim Santa Cruz tá na sintonia com a gente. A Juscelia de Andrade, lá de Antônio Linto. Obrigado, Juscelia, um abraço, boa noite, boa semana.

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0: Esse é o som da Maiara e Maraísa, 9010. É um poema essa música, hein? Um abraço aí pra todo o pessoal que tá sempre na sintonia acompanhando a gente aqui. Agradeço a sua audiência. Tem toque, vamos lá.
1: Boa noite, aqui é o Matheus do Jardim Santa Cruz.
0: Fala, Matheus.
1: Tô de aniversário hoje.
0: Opa,
1: quero
0: parabéns.
1: Quero participar aí do sorteio.
0: Tá certo.
1: Mande pra nós esse gás aí.
0: Valeu, um grande abraço pra você. Feliz aniversário aí, sempre acompanhando a nossa programação. O Miguel Wojtkowski Neto tá na sintonia também. Ô, Miguel, um abraço aí pra você. Boa noite. Continue com a gente acompanhando aqui a nossa programação. Beatriz Colasso, também na sintonia. Uma boa semana para vocês aí. Obrigado pela audiência. Roberto, estamos na escuta. Rosicler da Vargem Grande. Oi, Rosicler. Um abraço aí para você. A Silmara também está na sintonia com a gente lá de Porto Feliz. Obrigado, Silmara. Um abraço a você. Ulisses, todo o pessoal aí sempre curtindo a gente. O Márcio Colasso lá do Borrachão. Alô, Márcio. Como é que tá aí? Tudo certinho? Abração para vocês. Pessoal lá da Vila Verde, a Lana da Vila Verde, tá na sintonia também, acompanhando a gente aqui, confirmando a preferência. O Pedrinho Maia, lá da Vila Americana, tá com a gente também. Obrigado, Pedrinho. Um abraço para você. Continue acompanhando aqui a nossa programação da Cultura Sul FM. A Larissa Reis também tá na sintonia. Obrigado, Larissa. Um abraço. Boa noite aí para você. Continue acompanhando. Boa noite, Roberto. A Iracema também tá na sintonia com a gente. Obrigado, Iracema. Um beijo para você. Boa noite de segunda-feira. O Edilson Macuco, lá do Lajeadinho, tá confirmando a sintonia também aqui. Boa segunda-feira aí para você. Tudo de bom. Continue acompanhando a nossa programação. A música não para.

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1: Na Cultura Seu FM, João Luiz Correia, me voou pra maneira. Olha, um abraço aí pra todo mundo que tá na sintonia com a gente. Daqui a pouquinho mais às 7 tem Giro da Cultura com mais informações pra você que tá sempre ligado, acompanhando aqui o nosso Terra Nativa de segunda a sexta-feira. Nesse horário a gente já começa às 5 da tarde até às 8 da noite com o melhor do sertanejo, enfim, do gaúcho, bandas, tudo isso passa por aqui pra você. E hoje eu tenho um Vale Gás, um presentão de início de semana.

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2: Nota de falecimento, plano de famílias Univida da funerária Bom Jesus comunica o falecimento do jovem Everaldo Pereira, ocorrido na manhã de hoje em Campina Grande do Sul, aos 45 anos. O mesmo era mais conhecido carinhosamente por Biraia. A cerimônia de despedida acontecerá na Capela Municipal de São João do Triunfo, com previsão de início da cerimônia a partir das 19 horas. Sepultamento será amanhã às 11 horas da manhã naquele mesmo Campo Santo. Familiares enlutados antecipadamente agradecem a parentes e amigos que lá comparecerem. O plano de famílias Univida da funerária Bom Jesus comunicou o falecimento do jovem Everaldo Pereira, ocorrido na manhã de hoje, aos 45 anos.

0: aí, uma boa semana pra você. A gente vai invadindo o seu rádio, aí, a sua casa.
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0: Com mais abraços por aqui, tem bastante gente interagindo na programação. A Bruna Uchinski, lá da Colônia Cachoeira, um abraço pra você, boa noite. É, da Vila Americana, quem tá na sintonia também é o Fernando. Alô, Fernando, abraço aí pra você, uma semana maravilhosa. A Maria Madalena, lá da Vila Proman, tá confirmando a sintonia também. Obrigado, Maria Madalena. Roberto, manda uma alusão pra gente aqui, estamos ouvindo você. É a Iris. Alô, Iris, um abraço pra você e pra toda a família. A Geralda também tá na sintonia. Oi, Geralda, tudo bem? Já chegou do trabalho aí, tá ligada comigo, obrigado. Deixa eu ver aqui, quero mandar um abraço pra todo o pessoal da Vila Amaral. É, Tatiane Aparecida dos Santos, obrigado, Tatiane. Um abração pra você e pra todos aí na audiência. Quem, a Eliane Cristina, lá da Americana, também tá na sintonia, desejando a todos uma boa semana. Obrigado, Eliane. Você e todos aí, continue com a gente por aqui. Do Imbóque, a Valquíria, tá na sintonia. Oi, Valquíria, tudo de bom pra você, uma boa semana. A Marlene, de São João do Triunfo, também tá confirmando, tá com as noras e também com o neto na escuta. Obrigado pela sintonia de vocês. Deixa eu ver quem, a Gabi, da Estiva, tô na escuta, Roberto, quero participar aí do Vale Gás, já está concorrendo. Tudo de bom pra vocês aí. A Camila, lá da Colônia Taquaral, também confirmando a sintonia. Nosso amigo Daniel, grande Daniel, como é que você tá? Tudo certo aí, meu amigo? Obrigado pelo carinho, pela preferência com a gente, acompanhando aqui a nossa programação. Simar Popoaski, alô, Simar, abração aí, tudo de bom, excelente noite!

esse é o Barreirito aqui na programação da Cultura Sua FM, Dama do Vestido Longo. E também Mariana e Matheus. Receita, tá na hora do nosso Giro da Cultura com informações pra você, mas já, rapidinho. E mais músicas pra você que gosta de acompanhar. Uma boa semana.

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1: Anvisa, Agência Nacional de Vigilância Sanitária, aprovou o primeiro medicamento genérico de semaglutida do país, que será fabricado pela farmacêutica IMS, Dona Dolzive. A decisão foi tomada na última quinta-feira, dia 13, e publicada no Diário Oficial da União desta segunda-feira, dia 17.

2017. Na prática, a nova aprovação cria um segundo produto da MS à base de semaglutida, agora enquadrado na categoria de genérico. A caneta emagrecedora genérica não possui nome comercial, conforme determina a regulamentação por medicamentos genéricos. Ainda assim, o novo registro da MS está vinculado ao processo que deu origem ao Ozivy. Os medicamentos genéricos contêm o mesmo princípio ativo, na mesma dose e forma farmacêutica, o que

0: 293 e 323 reais. 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
1: Então tá, 7:08, a gente traz mais músicas pra você, desejando uma semana maravilhosa.

0: demais ter a sua companhia por aqui. A gente vai se divertindo junto nesse início de semana. Ô, oh, coisa boa!
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0: Bora lá, seguindo em frente por aqui, te mandar um abraço pro Magrão. Ô, oh, Magrão, como é que você tá? Tudo certo aí? Um abraço pra você, bom trabalho, continue sempre com a gente. Acompanhando aqui a nossa programação, Roberto Eziel Sampaio, tamo junto aí com a esposa Inês, a escuta do programa. Obrigado, Eziel Sampaio, a Inês, família toda aí na audiência. A Eduarda Cristina também tá curtindo a gente. Obrigado, Eduardo, um abraço aí pra você, boa sorte. Continue acompanhando aqui a nossa programação. O José e a Rosângela também na escuta, boa noite pra vocês aí, José. Alô, Rosângela, um abraço. Continue com a gente acompanhando a nossa programação. A Maristela da Cruz, lá da Vila Palmeirinha. Oi, Maristela, tudo bem? Você está tomando um chimarrão e acompanhando a gente aqui. Que bom! Ah, deixa eu ver aqui. A Ivone também está na sintonia com a gente. Obrigado, Ivone. Um abraço. A Emily Vitória está na sintonia. Oi, Emily. Tudo bem aí com você? A Josiane Popoaski, da Estiva, também está confirmando a audiência por aqui. Agradeço a audiência. Roberta Marlene de Paula, da Vila Palmeirinha. Estou com a minha nora e meus dois netos aqui em casa. E a gente está te ouvindo aí. Deus ilumine os teus passos. Obrigado. Um abraço aí para você, Marlene de Paula, Vila Palmeirinha, sua nora, seus netos, toda a sua família aí. Que seja uma semana maravilhosa e abençoada para vocês. O Barto da Silva, do Faxinal dos Quartins, também está confirmando audiência. Está mandando uma alusão aí para o seu irmão Borcatinho, lá de São Lourenço, que hoje está de aniversário, desejando ele parabéns, felicidade. Alô, Borcatinho! Feliz aniversário para você, tudo de bom. A Claudete, da Vila Nova. Oi, Claudete, tudo bem aí? Obrigado pelo carinho. Continue sempre com a gente, curtindo o nosso Terra Nativa.

Casa Amarela. Esse é o som do Guilherme Santiago, aqui na Cultura Sua FM. Nosso Terra Nativa, iniciando mais uma semana que seja cheia de muita vida, de muita luz, para você, viu, alcançar aí os seus objetivos que você colocou, né, em pauta para essa semana, que, né, você possa conquistar aí os seus ideais, né, e que seja uma semana positiva para todo mundo. Daqui a pouquinho tem muito mais músicas para você que tá ligado acompanhando aqui a nossa programação. Um abraço aí para você aí, para você também. Você que tá se preparando para sair pro trabalho, tem gente que trabalha em turnos, não é? Enfim, um bom trabalho para você, uma boa madrugada, inclusive você tem uma companhia aqui da Cultura que é o Bateu Saudade, uma programação bem gostosa na sua madrugada, que eu tenho certeza que vai ser a companhia para você. Vai te deixar uma madrugada bem gostosa, tranquila pro seu trabalho aí. Daqui a pouco tem mais música, 6h19, 7h19.

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0: a gente vai dando sequência por aqui, tem muito mais música.
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0: Pra quem tá na sintonia por aqui também, a Cláudia da Vila Americana. Oi, Cláudia, tudo bem aí? Boa noite pra você. Obrigado pela preferência com a gente. O João Vitor, lá da Colônia Cachoeira, também tá na sintonia por aqui. Valeu, João Vitor. Um abraço. Boa noite, boa semana acompanhando a gente. Ana Paula Zimi, lá da Estiva. Oi, Ana Paula, tudo certinho aí? Obrigado pelo carinho, pela preferência com a gente, acompanhando a nossa programação. Tem mais um toque aqui, vamos lá, deixa eu ver.
2: Olá, boa tarde, boa noite.
0: Opa!
2: É aqui é o Luiz Ribeiro, de São João do Triunfo.
0: Fala,
2: não
0: Luiz.
2: Não perdemos com o teu programa.
0: Opa,
2: programa
0: que maravilha.
2: Muito bom.
0: Obrigado.
2: Só toca modão.
0: Tamo junto.
2: Um abraço pra nós.
0: Obrigado, Luiz Ribeiro, na audiência, né, belezinha? Tudo de bom, pessoal de São João do Triunfo. Sempre na sintonia com a gente. Nosso amigo Walter, caminhoneiro também. Como é que tá, Walter? Passando a Lapa aí na sintonia da cultura. Obrigado, bom trabalho pra você. A Lúcia Louro também tá confirmando a audiência. Obrigado, Lúcia. A Anne Mendes, lá da Vila Americana. Oi, Anne, tudo de bom aí pra você, pra toda a família, sempre na sintonia. Tem mais gente aqui?
3: Fala, Roberto, belezinha, belezinha?
0: Belezinha.
3: Manda um abraço pra nós que estamos ligados aqui do Nelson Silva da Vila Proma. Um abraço, gurizito. Tchau, obrigado.
0: Valeu, um abraço pra você, Daniel Silva. Deixa eu ver quem também tá por aqui acompanhando a gente. Fala, Roberto, tudo certo aí? Grande abraço pra você, tamo na escuta do programa. É o Ney, ô Ney, Ney José, como é que você tá? Tudo certinho aí, acompanhando a gente, um grande abraço aí pra você e uma boa semana também.